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1: Estamos de volta para mandar aquele alô todo especial para você. Boa noite, Cláudio Santos, aqui quem fala é nossa amiga Kaline. Kaline pediu que os caracóis, né? Tá joia, meu amigo, obrigado pela sua participação, tá joia? Tá mandando alô para ela também, para dona Marlene, que é sua mamãe, é xará de minha mãe, né? E tá mandando alô para todos os ouvintes lá do Alto Calito, terra do Rei Roberto Carlos, na Cachoeira do Bemirim. Para você também, Cláudio Santos. Ô, minha amiga, muito obrigado pelo carinho. Um abraço também para Vera, a dona Lúcia, a Lúcia, lá de Barra de Itabapuana, lá na Rua da Fumegra, diz ela que é a Rua das Viúvas. Será que na rua tem muito viúvas, né? Então, um abraço para todo mundo. Tá mandando alô pro o Joel lá de Batelão de Barra, a Nice, para Iosa, o Elielson e todos os familiares, né? Todos curtindo a programação, pediu aqui a sua música, eu te amo, então tá joia. Um abraço também, todo especial pra minha amiga Catarina, tá ligada pra você, com a gente aqui, boa noite, muito obrigado, pediu aqui a música, Vivendo por Viver, então tá joia, minha amiga. Mais um alô chegando aqui. Meu amigo, obrigado pela dedicatória, nosso amigo Peixe, né? Valeu, um abraço, meu amigo, tudo de bom. Tem um alô também chegando aqui agora, aqui, nosso amigo, gente muito boa, gente de melhor qualidade, o Dalvi, né? Meu amigo Aloysio Cota, um abração pra você, meu amigo, tudo de bom, ótima noite pra você também. Pra você participar, 3542-1017, deixa aqui sua dica musical, manda aquele alô especial, fica à vontade. Noite do Rei até às 22 horas. E agora, aquele momento onde o Rei Roberto Carlos divide o palco com grandes nomes da música popular brasileira, internacional, nosso Amigos do Rei.

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Você acaba de ouvir todas as manhãs, fechando mais uma sequência bacana aqui. Nosso Noite do Rio, nossa penúltima sequência, né? Isso. E já vamos ir para a sequência final. Mandar um abraço todo especial aqui para a Rosiana, curtindo a programação lá em Cachoeira do Beninho. Obrigado pela sintonia, pelo carinho, pela audiência. Abraço também para minha amiga Solange, lá de Presidente Grande. Obrigado pelo carinho. Tudo de bom para você, hein? Um abraço também especial para a Ângela, lá de Conceição do Castelo, minha amiga. Tudo bem com você também? Ótima noite, tá bom, minha amiga? Obrigado pela sintonia e pelo carinho. Clima tempo, segundo Icapé para essa sexta-feira. Sexta-feira, as condições meteorológicas seguem sem mudança, hein? Para o Espírito Santo, a predominância do ar seco garante um tempo firme, não há previsão de chuva. Na Grande Vitória, mínimo 18, máximo de 30 graus. Na região sul, a mínimo 18, máximo de 30 nas áreas menos elevadas, nas áreas mais altas, mínimo 16, máxima de 28 graus. E na região serrana também 16 e máxima de 27 graus. Clima tempo, segundo Icapé para essa sexta-feira. E abrindo a última sequência com Além do Horizonte.

FM, o amor do seu rádio, fechando a minha participação de hoje com Eu e Ela. Muito obrigado pela sua sintonia, pelo carinho e audiência. Um abraço, meu amigo Alexandre Baiano, pediu aqui As Baleias. Na sequência final você curte, tá bom, meu amigo? Na última música. Noite do Rei volta agora na próxima quinta-feira, se Deus quiser. Anote aí na sua agenda, na próxima quinta-feira, dia 13 de agosto, estaremos de volta com Noite do Rei. 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Vem com Deus e até segunda, se Deus quiser. Estaremos de volta a partir das 5 da manhã, hein? Nosso amigo José Augusto está de folga. Estarei fazendo o programa Acordando com a Cultura, 5 da manhã, segunda-feira. Tchau, tchau.

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Você vai ver.

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Com Deus me deito, com Deus me levanto. Com as graças de Deus e do Divino Espírito Santo. Nossa Senhora, me cubra com o vosso manto. Guardai-me, protegei-me como coisa e propriedade vossa. Vale-me as três pessoas da Santíssima Trindade: Pai, Filho e Espírito Santo. Nossa Senhora da Penha, rogai por nós. Santa Rita, estrela brilhante da Igreja, iluminai o caminho da nossa salvação. Sagrado Coração de Jesus, tende piedade de nós. Sagrado Coração de Jesus, tende piedade de nós. Sagrado Coração de Jesus, tende piedade de nós. Amém.

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1: Ai, ai, ai, ai, alô, alô, Castelo, bom dia, sul do estado do Espírito Santo. Parte do estado do Rio de Janeiro, Minas Gerais, a nossa querida região serrana, meu aí. Uau, sexta-feira, né, compadre? 5 horas, quase 6 minutinhos de hoje, no primeiro tempo até às 8, tocando muitas músicas, informações, levando até vocês muitas alegrias. 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Ei, compadre! Canal aberto, pode ligar no 3542-1017. O WhatsApp é muito fácil, 28-3542-1017. E desde nossa programação, nós teremos daqui a pouquinho, às 6 horas, a oração com ele, Mário Sérgio. Às 6:30, o Informe Agrícola da Cultura FM, Goiás, Cristiano, com nosso amigo Érico, direto de Vitória. E oi! Pra você, padeiro querido, caprichando nos pãezinhos. Pra você, dona de casa, já levantou, fez aquele café maravilhoso e agora tá preparando um delicioso almoço. Pra você que tá dando aquelas primeiras vassouradas nas avenidas dos nossos municípios, fazendo aquela coleta, caprichando na limpeza. Hoje eu vou levar farofa com vergalhão pra todos vocês hoje dentro do guarda-roupa. Para a polícia militar, a polícia civil, os nossos vigilantes, o policial penal, o agente penitenciário. Para você, motorista de ônibus, caminhoneiros, taxistas. Para você do corpo de bombeiros. pra você do SAMU. A PRF, a Polícia Rodoviária Federal.
2: Bom dia,
1: a Polícia Federal.
2: Bom dia,
1: a policial criminal.
2: Bom dia, Brasil.
1: Vamos nessa comigo. Pra você que está abrindo seu barzinho agora, sua lanchonete. Pra você que está agarradinho na teta da vaca, está nos hortifrutis.
2: Bom dia pra toda criança, pra toda.
1: Pra você, médicos, médicas, enfermeiras, enfermeiros, funcionários dos nossos hospitais e dos nossos enfermos. Pra você que está transportando o futuro do Brasil, as nossas criancinhas. E pra você, professora querida. Vamos começar esta sexta-feira, esse primeiro tempo maravilhoso, até às 8 da manhã.

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2: Bom dia, radialista. Desejo uma ótima sexta-feira, um bom serviço. Um alô para todos os ouvintes que estão ligados na 101,7. Valeu? Manda um alô aí para os moradores da Rua Gabriel Rosa Machado, que meu pai tem vários ouvintes aqui que estão ligados. Valeu? Um alô aí, ó. Lá, São João da Barra, Tafona, São Vicente, todos os moradores aí, ó.
1: Tá legal. Aí, isso aí, vem cá, Pestalosa. Valeu, JB.
3: Bom dia, José Augusto.
1: Bom dia.
3: Sou João Batista Postemani, de Geronobeira, aluno da Pestalozzi e autodefensor. Quero pedir a música do Duque Dalvan. Massa falida. Beijo, Caio. Tchau, obrigado.
1: Tá quebrada essa massa. Eita, vem cá aí, vamos lá.
4: Dia 10, fala com a mulher. Quero mandar um alô para os meus amigos ligados aí, beleza? Especialmente a minha irmã fez aniversário ontem, cara. Eu esqueci de pedir você para mandar uma música para ela aí. Bota o nome dela na oração aí, beleza? A sua escolha aí. Valeu, tamo junto. Um abraço. Lá em Geral Monteiro, Edilene da Silva Gomes.
1: Ô, Rosilene, parabéns aí para você. Muita saúde aí, muitas paz aí. De Augusto! Aqui é o Batista de Mimoso. Um abraço e um feliz final de semana pra todos. E um dia dos pais maravilhoso pra você também, meu amigo. Vamos lá.
5: Bom dia, meu amigo José Augusto. Manda alô, meu amigo Zé. Meu amigo Sassão Vajal. Minha esposa Bela Luta. Meu amigo Zé Ivora.
1: Certo.
5: Olha aí. E vai aumentar a porra da égua. Sassão tá aqui do bom forró da égua. Vai também aqui, meu amigo. Porra da égua. Solta a égua aí na rádio. Nossa,
1: estamos soltando a égua. A égua tá presa, rapaz. Prenderam a égua. Sassão prendeu.
6: Bom dia. Aqui é o Alexandre Paraquedista. Quero mandar um abraço a todos de Monte Alegre, Pacotuba. Pedra Lisa, Campo Feliz, Retiro.
1: Claro.
6: Um abraço também para meu eterno amigo Tony Alves, Ronaldo Pelanca, Ronaldo da Galinha, Tia Gabriel, Tia Elisete, Seu Nicomédio, Dona Augusta, Tia Maria Lorinda, Tia Zeli, e vamos que vamos, né? E dizer também que hoje tem sexta-feira maluca no Bar do Braço, hein? Tem que ver que ganha, hein? 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
1: E ali na comunidade Soturno, deixando aquele abração todo especial pra minha amiga Dona Maria. Ô, Dona Luzia, bom dia.
7: Bom dia, José Augusto, que é o Leno de Lemos. Gostaria de pedir uma música de Todinho Negro. Diz que tem um rapaz pra essas bandas aí que o ano que vem, no Festival de Sanfona e Viola, São Pedro, ele vai entrar debaixo de chuveiro. Não sei se vai ser de dia, de noite, ele tem coragem.
1: Você já foi, né? Deve ter ido, porque, né, Brasileiro, entendeu? Zé Augusto, bom dia! Manda um alô especial para o casal, olha, Célia Colodete e Hamilton Pereira, 22 anos de casados aqui no Corumbá. Parabéns aí pra vocês. Mais 22, depois mais 22 e mais 22 e por aí vai, né? Recebendo os abraços aí dos filhos, né? Das filhas, Flávia e Fabiola. Oi! Ô, Célia, Hamilton, muito obrigado pelo carinho de vocês, hein? Por essa gostosa sintonia e parabéns mesmo. Tudo de bom aí, tá bem? Tudo, mais 30, 22, mais 22, vamos nessa aí. Vamos lá. Oi, sim, aí. E agora eu vou tomar aquele delicioso cafezinho campeão junto com você. Vem comigo. 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
1: Aqui na primeiraça, 5 horas, R$ 29. Tô voltando já.

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6: Trigo, padre, senhoras, R$35,00 pra você descer, né? Alô, alô, os amigos aí, sempre ligadinho. Daqui a pouquinho, Mário, né? O Mário Sérgio apresentando aí, olha, a oração da manhã desta sexta-feira, hein? Né, Francisco Cassiã? Ô, Frei Ricardo. Ô, oi. Frei Vanderlei. Lá em Araguaçu, Paulista, São Paulo. É, Fregis, não teve jeito não, né? Corinthians ontem, 2-1, não teve jeito. Primeiro jogo tomou 2-0 e agora fez 2-1, com saldo de gols. O Internacional ficou. Aí ficou pelo caminho. Vai, vai, Fregis, não tem problema não. Tem mais aí. Tem sim, senhor, e laraiá, laraiá. Vamos ver como é que tá a barra aqui. Oi!
7: Ei, Zé Augusto, bom dia.
6: Bom dia.
7: Fábio de Afonso Cláudio, manda uma música pra nós aí, André Andrade.
6: Fala aí, Fabão, aquele abraço. Bom dia, Zé Augusto. Olha a dona Laurita aí.
8: Bom dia, Zé Augusto. Você poderia tocar uma musiquinha bem bonitinha, feliz com você, Fábio Abreu. Valeu, amigo, bom dia.
6: Bom dia, tchau, tchau. Bom dia. Oi, tem mais um aqui, ó.
9: Bom dia, Zé Augusto. Eu me chamo Luciana aqui de Santa Helena. Manda um abraço pro Carlinho Cidadão. Para todos os trabalhadores, e estou com a música bonita para mim. Tenha um bom dia, bom final de semana, um dia maravilhoso. Fica com Deus, tenha uma semana abençoada.
6: É o ônibus cidadão, é o ônibus cidadão, né? Oi, meu amigo Jajá. Ele tá mandando alô para o irmão Carlinha e a Léo lá em... É, que tá em casa hoje, olha aí, tá por aí. É, Jajá, aquele abraço aí, olha. Opa, sim, também, tá mandando aquele alusão especial aí, olha. Também para o José Losório Filho, a dona Almerinda Lobo Losório, ligada aí conosco, hein? Obrigado pelo carinho, por essa gostosa sintonia. Oi!
10: Hoje é sexta-feira!
6: Falei com você, moleque?
11: Não.
6: Falei, hoje ele acertou.

0: rei do amanhecer.
1: E compadre, daqui a pouquinho, às 6 horas, a oração com Mário Sérgio, daqui a pouquinho. E olha, vou deixando aí um abração em todos, especial no Monte Alverne, né? Hoje nosso amigo Caetano Andrião, né? O popular Tano, completando aí mais um ano de vida, né, Tano? Parabéns aí pra você, muita saúde, Deus abençoe sempre, muitos e muitos anos. Olha, é a Jéssica mandando esse alusão especial pra você, tá bom? Ela ligou pra cá. Zé Augusta, é o Léo e o Carlinho, né? Meus irmãos, aí, o Carlinho dos Olhos, né? Vieram pra fazer uma visita e estão te mandando um abraço pra você e o Mário. Valeu, Maroma, valeu. Segura aí.
2: Bom dia, Zé Augusto, eu chamo Neuza Lourenço, do Morro do Marimbondo. Eu quero, vai antecipado, um feliz dia dos pais, para todos os pais do mundo, principalmente para você. E um feliz dos pais vivos, e feliz dos pais mortos, Zé Augusto. E eu quero que você toque, Zé Augusto, aquela música dos
1: bem
2: pais.
1: Bem bonitinha, sim, pra você, pode deixar.
2: Linha linda para eles.
1: Deixa comigo. Bom dia, meu amigo. Oi, Bentinho. Oi, Zé Augusto. Oi, meu Augusto. Bentinho de São Bento das Pedras, Conceição do Castelo. Uma ótima sexta-feira.

0: pra todos. Manda um alô aí para o meu amigo Vando Valentim. Oi, Vando, aquele abraço aí. Né, o nosso amigo Crispim, grande aí, Crispim pra baixo, também ligadaço aí conosco aí, tá legal? Vamos nessa aí. Ei! Chegou a hora, R$45,35.
1: Zé! Hã? Zé! Hã? Você é o número que eu uso.
0: Não.
1: Sabe qual é o número?
0: Não.
1: Zé de grande!
0: Pode espalhar!
2: Jesus!
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0: moçada sempre ligadinho conosco aí. Meu amigo Daltim Pires Martins aí, olha, ali na Fazenda da Prata. O Desirê, aí tem o Vitor e o Tobias. Bom dia. Bom dia, meu amigo Adilson, o rei da Coca-Cola. Grande garoto, né? Lá em Cachoeiro da Pivirim, né, Adilson?
1: Só sei que.
0: Ei, olha aí. Eu vou ali tomar um cafezinho campeão pra você também, tá legal? Café campeão, informando pra você a hora certa.
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0: Daqui a pouquinho, 6 horas, daqui a pouquinho a oração com Mário Sérgio, daqui a pouquinho.

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3: E aqui na primeira são 6 horas.
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Bom dia, caros ouvintes da Rádio Cultura FM de Castelo. Estamos começando mais um programa Oração da Manhã. Estamos reunidos em nome do Pai, do Filho e do Espírito Santo. Amém. O anjo do Senhor anunciou a Maria e ela concebeu do Espírito Santo. Ave Maria, cheia de graça, o Senhor é convosco. Bendita sois vós entre as mulheres. Bendito é o fruto do vosso ventre, Jesus. Santa Maria, Mãe de Deus, rogai por nós, os pecadores, agora e na hora de nossa morte. Amém. Eis aqui a serva do Senhor, faça-se em mim segundo a vossa palavra. Ave Maria, cheia de graça, o Senhor é convosco. Bendita sois vós entre as mulheres, bendito é o fruto do vosso ventre, Jesus. Santa Maria, Mãe de Deus, rogai por nós, os pecadores, agora e na hora de nossa morte. Amém. E o Verbo se fez carne e habitou entre nós. Ave Maria, cheia de graça, o Senhor é convosco. Bendita sois vós entre as mulheres, bendito é o fruto do vosso ventre, Jesus. Santa Maria, Mãe de Deus, rogai por nós, os pecadores, agora e na hora de nossa morte. Amém. Rogai por nós, Santa Mãe de Deus, para que sejamos dignos das promessas de Cristo. Amém. Oremos. Derramai, ó Deus, a vossa graça em nossos corações, para que, conhecendo pela encarnação do anjo, a encarnação do vosso Filho, cheguemos por sua paixão e cruz à glória da ressurreição. Por Cristo nosso Senhor. Amém. Glória ao Pai, ao Filho e ao Espírito Santo, assim como era no princípio, agora e sempre, e por todos os séculos dos séculos. Amém. Caros irmãos, caras irmãs, estamos na 18ª semana do Tempo Comum. Tempo privilegiado para meditarmos sobre a nossa fé, para meditarmos sobre a nossa espiritualidade, para nos encontrarmos verdadeiramente com o Senhor, conformando a nossa vontade à vontade de Cristo Jesus. E para a nossa meditação hoje, a palavra de Deus encontra-se no Evangelho segundo São Mateus, capítulo 16, versículos de 24 a 28. Mateus, capítulo 16, versículos 24 a 28. O Senhor esteja convosco, Ele está no meio de nós. Proclamação do Evangelho de Jesus Cristo segundo São Mateus. Naquele tempo, disse Jesus aos seus discípulos: se alguém quer me seguir, renuncie a si mesmo, tome a sua cruz e me siga. Pois quem quiser salvar a sua vida vai perdê-la, e quem perder a sua vida por causa de mim vai encontrá-la. De fato, que adianta o homem ganhar o mundo inteiro, mas perder a sua vida? Ou que poderá alguém dar em troca de sua vida? Porque o Filho do Homem virá na glória do seu Pai com seus anjos, e então retribuirá a cada um de acordo com a sua conduta. Em verdade vos digo, alguns daqueles que aqui estão não morrerão antes de verem o Filho do Homem vindo na sua no seu reino. Palavra da salvação, glória a vós, Senhor. Caros irmãos, caras irmãs, muitos de nós já ouviu tantas e tantas vezes esse texto e fica muitas vezes alguma passagem pouco meditada ou que pode ser aprofundada, que é essa expressão de Jesus de Mateus 16, 24. Se alguém quer me seguir, renuncie a si mesmo, tome a sua cruz e me siga. Baseado no ensinamento de Santa Catarina de Sena, santa e doutora da Igreja, vamos hoje seguir uma reflexão um pouco mais detida neste versículo. Para Santa Catarina de Sena, essa frase de Jesus, quem quer me seguir renuncia a si mesmo, é o centro de uma espiritualidade radical, que exige um duplo movimento: reconhecer o próprio nada diante de Deus e, a partir desse reconhecimento, abandonar-se completamente no amor de Cristo. Nos dias de hoje, meus irmãos, minhas irmãs, somos sempre levados a um pensamento egoísta. Eu posso, eu mereço, eu consigo, aquela busca desenfreada para a realização e a busca de todos os prazeres carnais. Busca da fama, da riqueza, do prestígio, buscando sempre nesse sentido alegria, não em si, mas nas coisas criadas por Deus.
Não que esteja errado a gente ser feliz com a conquista material, não. Mas Santa Catarina, pensando na salvação da nossa alma, ela nos convida a fazer esta experiência e entender o que, que significa as palavras de Jesus: quem quer me seguir, renuncie a si mesmo. Em primeiro lugar, para a gente poder ter uma vida espiritual saudável e realmente ter essa espiritualidade radical, é preciso reconhecer o nosso próprio nada diante de Deus. Muita gente passa pela vida pensando o seguinte: tudo que eu tenho, eu consegui com o meu esforço. E por trás dessa frase, muitas vezes, está o seguinte pensamento: tudo que eu consegui foi por mérito meu. Eu sou bom, eu sou capaz. E não entende que tudo que nós temos e somos é graça de Deus. E quando nós olhamos para a fragilidade da nossa vida, quando nós olhamos para a grandeza do universo, quando nós reconhecemos que sem Deus nós não somos nada, então a gente começa a avançar na vida espiritual. E não basta se reconhecer alguém 100% dependente de Deus. É necessário também abandonar-se completamente no amor de Deus. Então, existem três pilares que nos ajudarão, de acordo com Santa Catarina de Siena, a fazer este caminho de uma espiritualidade radical. Primeiro é o autoconhecimento e nada. O primeiro passo é habitar a cela do autoconhecimento. Ao se conhecer, a alma percebe que por si só é um nada ser. Negar-se a si mesmo é, portanto, abandonar-se à ilusão de ser algo separado de Deus, pois todo ser e toda graça vem de Deus. Eu sempre digo esta frase que ilumina esse texto: eu sem Deus sou nada, e Deus sem mim continua sendo Deus. Quando eu tenho isso com muita clareza diante de mim, a gente começa a avançar na vida espiritual e começa a entender que nós não podemos viver separados, longe de Deus. Abandono total e cruz. A renúncia não é um fim, mas um caminho para a união com Cristo. É deixar tudo a Ele, perder-se na cruz. Para Santa Catarina de Siena, a cruz simboliza a entrega completa à vontade divina, e a seguir a Cristo é, então, nesse sentido, escolher ser crucificado à sua maneira e não à sua. O que que significa isso, meus irmãos? Abandono total e cruz. É viver buscando sempre submeter a minha vontade, os meus desejos, as vontades e os desejos de Deus. Então não é viver como eu quero viver, mas é viver como Cristo deseja que eu viva. Gente, diante da nossa vida, diante das nossas orações, nós já tivemos essa coragem de perguntar para o Senhor: Senhor, como tu queres que eu viva? E no dia a dia das nossas escolhas, nos perguntar: eu estou vivendo como Cristo gostaria que eu estivesse vivendo? Então é necessário esse abandono total e esta entrega a Deus. Encontrar-se em Deus. Este é o caminho, este caminho, então, de negar as nossas vontades e os nossos desejos, não leva a um vazio, mas à plenitude. Ao perder-se na cruz, a alma se encontra totalmente em Deus, pois o amor de Deus consome todo o nosso egoísmo, todo o nosso amor próprio. Então, Santa Catarina pede para que a gente renuncie a si mesmo, que não é uma autopunição, não é uma negação da nossa identidade, mas um ato de amor que nos liberta do egoísmo, permitindo que Deus seja tudo em nós. Este é o caminho que leva à verdadeira paz, que leva verdadeiramente a Cristo Jesus. Então, Santa Catarina é uma grande pedagoga neste sentido. Nós vivemos e padecemos em alguns momentos de nossa vida um desenfreado amor próprio. O que que significa isso? É um amor desordenado. Quando Jesus pede a renúncia de si mesmo, ele não está pedindo que a gente anule a nossa identidade,
mas a morte da própria vontade egoísta e da busca de apenas dos prazeres e das vaidades, das consolações pessoais. Quem tem um grande amor próprio, ele não se preocupa com o outro. Toda a sua ação busca apenas realizar os seus desejos. E quando voltar, a gente pensa na relação do egoísta para Deus, ele vai a Deus. O egoísta não nega a existência de Deus, mas o seu caminhar em direção a Deus é uma busca e uma relação baseada numa relação comercial. Eu vou fazer isso porque eu quero isso de Deus. Então, até a oração do egoísta, ela é terrível, porque ele nunca pensa no outro. Ele está sempre pedindo coisas para si. Então, nesse sentido, o egoísta produz essa vontade autodestruidora. Para Santa Catarina de Sena, o homem não renuncia a si mesmo. O homem que não renuncia a si mesmo torna-se escravo da própria vontade, incapaz de amar verdadeiramente a Deus e ao próprio. Ou seja, nesse sentido, o egoísta, ele não ultrapassa o cumprimento nem do primeiro mandamento, que é amar a Deus sobre todas as coisas e o próximo como a nós mesmos. Depois há um outro movimento, o conhecimento de si. Renunciar a si mesmo exige entrar naquilo que Santa Catarina chamou de santa de célula interior ou casa do conhecimento de si. Ao entrar nessa célula, a alma descobre duas vontades, duas verdades. Quem é Deus, que é a infinita bondade e criador, e quem é ela por si mesma, uma criatura frágil, dependente e pecadora. Nesse sentido, muitas vezes, a doença ou determinadas experiências de fracasso que vamos fazendo ou nos coloca diante da nossa fragilidade humana. E dois lugares nos ajudam muito a perceber como que a vida é frágil: os hospitais e o cemitério. Então, quando em algum momento a gente se sentir assim, muito grande, muito importante, nós temos que ir a um velório ou a um cemitério ou a um hospital. Porque lá nós percebemos que no final das contas, todos nós vamos passar pelos umbrais da morte. E que hoje podemos estar rindo, cantando e batendo palma, mas amanhã podemos não estar mais aqui. Então, isso nos coloca diante dessa clara verdade, quem é Deus e quem sou eu. Então, diante desse contraste de perceber quem é Deus e quem sou eu, nasce esse santo desejo que ela chamou de santo ódio de si mesmo. Na linguagem de Santa Catarina, esse ódio não é uma automutilação psicológica ou desprezo da criação divina, mas a rejeição convicta do pecado, das inclinações egoístas e do orgulho que tem então roubar o lugar de Deus na nossa alma. Revestir-se da vontade de Cristo. A renúncia não é um mero esvaziamento, ela é para dar lugar a algo infinitamente maior. A alma que renuncia à sua própria vontade destrói a vontade humana para revestir-se da vontade divina. Na visão expressa no seu livro Diálogo, Deus Pai afirma a Santa Catarina de Sena que as almas que renunciaram totalmente a si mesmas tornaram-se outro eu, ou seja, outros Cristos, pois estão perfeitamente unidas à vontade e ao amor do Filho. São Paulo, ao final da sua vida, chegou a esta meta, quando dizia: já não sou mais eu quem vivo, é Cristo que vive em mim. Depois, Santa Catarina nos fala sobre o amor ao próximo como essa prova dessa verdadeira renúncia. Para Santa Catarina, a verdadeira renúncia a si mesmo é comprovada na caridade ativa com o próximo. O amor próprio ou o egoísmo faz a pessoa olhar apenas para as próprias necessidades e comodidade. Ao renunciar a si mesmo, a alma liberta-se do egoísmo e consegue amar o irmão de forma gratuita, suportando as ofensas, servindo nas tribulações e buscando não só a sua salvação, mas também a salvação das almas. Em resumo, então, gente, Santa Catarina de Sena diz que renunciar a si mesmo é um ato de libertação em que a alma abandona a tirania do egoísmo para depois entrar na célula do conhecimento de si, para viver unida a Cristo crucificado e transbordar esse amor ao serviço ao próximo.
Então, meus irmãos, que esta passagem do texto que acabamos de nos concentrar hoje, se alguém quiser seguir, renuncie a si mesmo, tome sua cruz e me siga, seja um farol de esperança, seja um farol para a gente meditar como que anda a nossa vida espiritual. Será que eu estou conseguindo viver essa renúncia de mim mesmo e seguindo verdadeiramente a Cristo? Ou será que a minha espiritualidade é uma espiritualidade egoística? Então, meus irmãos, que pela intercessão de Santa Catarina de Sena e da bem-aventurada Virgem Maria, possamos nós, um dia, chegar a esta meta, a esta perfeição espiritual, para sermos alcançados por Cristo. Louvado seja nosso Senhor Jesus Cristo, para sempre seja louvado.

0: 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Após essa data, o valor será de R$15. 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Adquira seu bilhete no valor de R$10 na Secretaria Paroquial ou nas comunidades e concorra aos seguintes prêmios. Primeiro prêmio, uma bicicleta elétrica. Segundo prêmio, um Pix de R$1.000. E o terceiro prêmio, um Pix de R$500. E assim chegando ao momento muito especial do nosso programa, que é lembrar dos nossos aniversariantes, não é, Zé?
1: Sim. Alguns aniversariantes desta sexta-feira, dia 7, 26/8. Tá aqui comigo assim, ó. Parabéns! Olha, completando mais um ano a dois aqui, olha. É a Célia Colodete e o Hamilton Pereira, 22 anos de casados no Corumbá. O nosso amigo Caetano Andrião, popular Tano, em Monte Alverne. A Larissa Batista, da Farmácia Central. A Maria da Conceição Pereira Machado, de Vargem Alta. E a Edilene da Silva Gomes, de Jerônimo Monteiro. Aos nossos aniversariantes, paz, saúde e que Deus abençoe sempre.
0: Queremos reforçar os nossos parabéns a esse caro amigo Caetano Andrião, né? Popular Tano, lá do Monte Alverne. Na verdade, hoje aí Monte Alverne deve estar uma friagem danada, né, Caetano? Que Deus abençoe a sua vida e da sua família e que nesta data especial Deus possa te conceder muita paz, saúde e prosperidade, tá? E que essa data seja uma data feliz e que se repita por muitos e muitos anos. Quero mandar um alô especial ao meu amigo Carlinho Losório e sua esposa Léo. Ele que é lá de Jaqueira, presidente Kennedy. Aproveito a oportunidade para mandar um alô extensivo a toda a comunidade, a todo o município de Presidente Kennedy, a Mimoso, Muqui, Alegre, Guaçuí, São José do Calçado, essa região tão incrível aí, tão bonita também, desse povo tão querido. Então agradeço a cada uma de vocês, a audiência. Quero mandar um alô muito especial a todos os caminhoneiros do Brasil, de maneira especial ao meu irmão Júlio César, que é caminhoneiro. Quero também mandar um alô ao meu afilhado, o Júlio César Filho, que Deus continue abençoando a sua vida, meu filho, que você continue sendo esse garoto nota mil, estudioso, responsável, educado, gentil. Esse é o caminho que leva ao céu. Que Deus abençoe a sua vida. E agora, se Deus quiser, em breve vai se tornar um grande tocador de violão, tocando para Deus e também tocando para alegrar os nossos encontros em família. E quero encerrar esse programa fazendo um agradecimento justo e necessário à pessoa Dr. César Neme, do DRAI, por abrir espaço deste programa para o anúncio da palavra de Deus. Não posso deixar de registrar aqui o meu agradecimento a cada um de vocês que nos ouve através das ondas da Rádio Cultura. Muito obrigado pelo carinho da sua audiência. Peço a vocês, do fundo do meu coração, que continue rezando por cada um de nós que está aqui apresentando este programa, de maneira especial para a dona Luísa Cota, que está se recuperando de uma cirurgia, que nas vossas orações vocês lembrem dela, para que ela possa em breve estar junto conosco, nos alegrando com a sua educação, com a sua inteligência e com o seu talento. Então, assim, cada um de nós vai se preparando para a consagração à Nossa Senhora. ó minha senhora, ó minha mãe, eu me ofereço todo a vós. Em prova da minha devoção para convosco, eu vos consagro neste dia para sempre os meus olhos, os meus ouvidos, a minha boca, o meu coração e inteiramente todo o meu ser. E porque assim sou vosso, ó incomparável mãe, guardai-me e defendei-me como propriedade vossa. Lembrai-vos que vos pertenço, terna mãe, senhora nossa. Aguardai-me e defendei-me como propriedade vossa. Amém. A vossa proteção recorremos, Santa Mãe de Deus. Não desprezeis as nossas súplicas em nossas necessidades, mas livrai-nos de todos os perigos, ó Virgem gloriosa e bendita. Amém. Abençoe-nos o Deus Todo-Poderoso, o Pai, o Filho e o Espírito Santo. Amém.

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7: Ei, compadre, agora são exatamente 6h33,30. Vamos pra lá, direto pra Vitória, direto pra Ceasa com ele, o nosso pesquisador de preços, Vascaíno Érico. Bom dia.
8: Bom dia, meu amigo Vascaíno José Augusto, amigos ouvintes da Rádio Cultura, beleza pura?
7: Olha, Érico, 101.7, batendo forte no peito, Érico.
8: Então tá bom demais, rapaz.
7: Então, Érico, sexta-feira, último dia útil da semana, 6h33. E aí, situação, como é que tá aí na Ceasa hoje?
8: Rapaz, tem uns produtos, rapaz, que tá bem em falta aqui no mercado, né? Que são a Vagem, Quiabo, Giló, esses produtos, rapaz, por causa do frio, eles estão meio escasso aqui, então o preço desse produto tá bastante elevado. O tomate se manteve naquela faixa ali de 80, 90 reais, certo. E ovos deu uma leve altazinha, mas pouca coisa, mas é isso aí, vamos isso lá aí. Então.
7: Isso, toca pra frente então, velho.
8: Boi gordo inteiro, arroba R$325,54. Boi gordo castrado, arroba R$330,87. Vaca gorda, arroba R$313,69. Ovos branco extra casco, 30 dúzias, R$150. Ovos vermelho extra casco, 30 dúzias, R$190. Ovos de codorna extra casco, 50 dúzias, R$110. Feijão carioquinha, R$8,33. Feijão preto, R$5,44. Feijão vermelho, R$5,78. Farinha de mandioca, R$4,40. Milho seco, R$2. Abacaxi pérola grande unidade, R$7. Banana nanica extra, R$4. Banana nanica primeira, R$2.38. Banana prata extra, R$5. Banana prata primeira, R$2.50. Banana terra extra, R$6.33. Banana terra primeira, R$5.69. Coco verde grande unidade, R$3. Goiaba vermelha extra, R$4.33. Laranja pera, R$1.75. Limão Tahiti médio, R$7.17. Mamão Havaí, R$3.84. Maracujá grande, R$8. Milho verde, R$2.86. Morango extra, R$22. Tangerina pocã, R$3.61. Abóbora jacaré madura, R$1.94. Abobrinha, R$1.86. Alface extra, R$214.53. Alho importado, R$16.50. Alho nacional, R$16. Aipim, R$3. Batata inglesa comum, R$3.25. Batata baru amarela, R$7. Batata doce extra de São Paulo, R$3.84. Batata doce extra do Espírito Santo, R$3.10. Berinjela, R$3.80. Beterraba, R$3. Cará, R$3.68. Cebola, R$4.38. Cenoura extra de Minas Gerais, R$5. Cenoura extra do Espírito Santo, R$2.67. Chuchu, R$1.57. Couve-flor extra unidade, R$3.10. Gengibre, R$2.32. Iame chinês dedo, R$3.13. Giló, R$6.16. Pepino, R$2.22. Pimentão verde, R$4.76. Quiabo, R$8.86. Repolho branco extra, R$1.43. Repolho roxo extra, R$2.79. Tomate longa vida, boca 6, R$4.21. Vagem macarrão, R$8.18. E vagem rasteira, R$14.17. Café arábica tipo 6, R$1.602. Café arábica tipo 7, R$1.292. Café conilon tipo 7, R$1.050. Esses são os preços da Ceasa para os nossos amigos ouvintes da Rádio Cultura FM. É com você, meu amigo vascaíno José Augusto.
7: Esse é o nosso amigo Érico. Beleza pura, tio.
8: É isso aí, meu irmão. Então fica assim até a semana que vem, se Deus nos permitir.
7: Se Deus quiser, Érico. Fica na paz, irmão. Hein?
8: Fica na paz. Bom final de semana.
7: Alô, vascaíno. Prepara o lombo. Nós vamos ver o que a baiana tem domingo, hein?
8: É, vamos arrebentar com eles também. Falou, tchau, tchau.
7: Até mais. Esse é o nosso amigo Érico, direto de Vitória, direto da Ceasa, no Informe Agrícola da Cultura FM. 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

0: 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E ó, áudio aqui sem áudio, hein? Salve um tozinho, hein? Dá uma luzinha pra vocês aí, ó. Tá bom aí, nossos amigos sempre ligados aí, ó. É o João Santos lá no Hangar. Nosso amigo Edmilson Lazarini, o motoboy de Ponte Nova, Minas Gerais, tá ali, né? Ô, Caúbe, tá chegando aí. Tá na beira, segura aí, não. Daniel Zuin também tá sempre ligadinho conosco aí. O Pedro Pajo Popular Pica-Pau. A Loilsa Dir de São Caetano, Rio Novo do Sul. Obrigado pelo carinho, tá bom, né? Bom dia, Zé Augusto. Hoje eu quero mandar o meu alô para o esposo Jomar, que está completando mais um ano de vida. Eu, a Jorgete de Sapucaia. Coloca na mesa esse aniversariante. Sapucaia, isso aí, ô Jorgete. Oi! Ô, Jomar, parabéns aí pra você, muita saúde, que Deus abençoe sempre, tá? Nosso amigo Patrick Los Neto também tá sempre ligado aí, olha. Beleza, pura. Parabenizando aí a Edilene. Da Silva Gomes, Gerão Monteiro, né, também? Nosso amigo Ramon Lambranho também, olha. E tem mais aqui, olha. Alô para Isis e Andréia ali no bairro Volta Redonda, né, Aline? Obrigado pelo carinho, hein, por essa gostosa sintonia, né? E ali no bairro Vila Barbosa também nosso amigo Feijão Mecânico, grande garota, hein, olha. Ele é a esposa Bárbara. É, Tino Vinco, você também. Ali em Santo Antônio de Muqui, olha. Nosso amigo Chutei, grande Chutei, aí, olha. Nosso amigo Tom Doreste, dona Auxiliadora, seu Alessia Aparecida, tem ali, rapaz. Ah, sim, a Simone, né? A Simone também. E ali no Taquaral, meu amigo, o senhor Antônio Fiorez. Vamos nessa aí. Oi!
1: Hoje é sexta-feira!
0: Até que enfim o moleque acertou.
2: É isso, Luciano. Vamos fazer essa galera sacudir? Vamos, Zezé!

0: compadre, olha aí, olha, ciclone bomba está chegando com ventaniolas até de 110 quilômetros, olha. No Espírito Santo vai passar por aqui, mas vem fraquinho, de 40 a 60 quilômetros, né? Do nosso sul aqui, tá bom? Mas nada de ficar aí estressado não, tá bem? 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Ei, compadre, deixa eu ver como é que tá a barra aqui. Como é que tá o WhatsApp aqui sem áudio. Nosso amigo Edis Viana também ligadaço conosco. Obrigado pelo carinho, por essa gostosa sintonia, né? A Isis e a Andréia ali, a Aline, no bairro Volta Redonda. Quem tá aqui também comigo aqui, ó, é a Maria de Lourdes. Bom dia, bom dia. Ei! 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
0: Aqui na primeira aça, 7 horas.
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0: Band, 7 horas, 9, quase 10 aí, olha aí. 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Deixando aí um abração e todo especial para o meu amigo. Aí. Oi, sempre ligadinho conosco aqui, né? Tá ali. Nosso amigo Gelson Gava, né? E a esposa ali, Maria de Fátima, ali do Monte, do Córrego da, do IP, né? Valeu, Gelson. Aquele abraço aí. Obrigado pelo carinho, por essa gostosa sintonia aí. E pela carona, né? E a minha amiga Penha Silva também ligadinha aí conosco aí, né, Penha? Aquele abraço também. Oi.
1: Bom dia, José Augusto. Aqui é a Penha da Silva, minicar de Altouro, Vila Maria, Vargem Alta. Queria que colocasse meu nome na lista dos aniversariantes do dia. Meu nome é Penha Santíssima Luciana da Silva.
0: Oi, Penha da Silva. Parabéns aí pra você. Muita saúde. Deus abençoe sempre. Muitos e muitos anos ainda. Outra pessoa, João. Bom dia, José Augusto. Abençoado aí pra nós aí também. Bom, que bom, que bom. Abençoe sempre a Dona Maria. Dona Sônia Silva, né? Dona Sônia Silva. Bom dia, Zé Augusto. Regina Tosta de Pedra Lisa. Mandar um alô para o meu marido Sabiá da Reto, meus filhos Bárbara, Denis, Enoque, Tainá e os netos e amigos. Minha amiga, dona. Ei! Nora Noemi, Libardi, ali no bairro Niterói. Bom dia, bom dia. Aí,

0: 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Bater um papo com o pessoal lá, tá bem, entendeu? Não entendeu, né? Bom dia, Zé Augusto, rapaziada aí do grupo da Gracial aí em Monte Pio. Vamos fazer o seguinte, ei. 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
0: Aqui na primeira, 7 horas, R$29. Tô voltando já.

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0: E, compadre, 7 horas 36 reaisinhos pra você, compadre. Oi! Bom dia, Zé Augusto, aniversariando do dia. Olinda Aparecida de Santa Maria de Baixo. Olinda, parabéns aí, minha amiga. Tudo de bom pra você. Muita saúde, tá bom? Muitos e muitos anos de vida aí, tá bom, né? Vamos já aqui partindo aí para o finalzinho deste primeiro tempo dessa sexta-feira aí. Ei!
1: Ah, seu Sérgio, Tiagão!
0: Olha lá, canta aí, Sérgio, Dalmir!

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1: Compadre, tudo bem? Quem vai mandar no mundo é a mulher. Tá sabendo? Tá sabendo? Mas lá em casa, quem manda sou eu. É verdade. Quem manda lá em casa sou eu. Quando eu tô sozinho, tá? Eita aí, olha aí, olha. O Vasco vai ver o que a baiana tem no próximo domingo contra o Bahia na Fonte Nova. E o Bahia não perde para o Vasco na Fonte Nova desde 2013. Ai, ai, ai, ai, ai. Isso tudo!
2: Jesus!
1: É, mas tá bom pra quebrar mesmo, né? Bom, por aqui chegando ao finalzinho desse primeiro tempo desta sexta-feira. Vou ficando por aqui e volto logo mais às 8 da noite pra comandar mais um forrozão pra você, tá legal? 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Tchau, Castelo. Tchau, sul do estado do Espírito Santo aí. Até logo mais às 8 da noite. Até lá!

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0: Sam. Bom dia! Você em parte do Rio de Janeiro, parte de Minas Gerais, região serrana, pessoal nas praias também, em casa, no carro, no trabalho. Vamos que vamos!
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0: No clima!
2: Hoje é
0: sexta-feira! Boa! Sextou! Sextaça na primeiraça, eu sou da manhã daí. São mais de 36 municípios, todo mundo na mesma sintonia, todo mundo curtindo.
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0: Pessoal pela internet também, galera online, de Castelo para o Mundo, essa é a nossa rádio.
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0: E o nosso show de todas as manhãs.
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0: Passando o clima no inverno. 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
0: As informações chegando já com os repórteres da cultura, nossos jornais de consciência, daqui a pouquinho Ney Carvalho, deixando você também muito bem informado, Humberto Rocha, já também a previsão do tempo pro final de semana, já dicas de saúde, dicas pro seu inverno. Hoje às 9:30 teremos o Patrulha dos Municípios, organização Marcos Faep, toda terça e toda sexta, você informadíssimo no Patrulha, as ocorrências policiais de todo o sul do estado. E depois do Patrulha, e a sequência da vovó, quatro músicas para você recordar, as que marcaram os anos 70, 80 e 90, vai pedindo a sua velha aí. Programação diversificada fazendo clima, o inverno, o show tá só começando.
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1: Que seu final de semana tenha as mãos de Deus para te sustentar, o sorriso de Deus para te iluminar, as palavras de Deus para te guiar e o amor de Deus para todo sempre te abençoar.

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0: final de semana com tudo, ninguém fica parado, não, gente boa. LS DJ, Verbi Alone, esse é um remix do nosso show da manhã, no clima da sexta-feira. É nosso final de semana daí. 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

0: Simpatia, Romildo André. É show! 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
1: Bom, vamos à previsão do Incapé para o final de semana, na nossa primeiraça. Bom, hoje sexta-feira as condições meteorológicas seguem sem mudanças significativas no Espírito Santo. O predomínio de ar seco garante tempo firme em todas as regiões, com o sol entre poucas nuvens e temperaturas elevadas durante a tarde. Não há previsão de chuva no estado para essa sexta-feira. Já para amanhã, sábado, o tempo segue estável em todo o Espírito Santo, com predomínio de sol entre algumas nuvens ao longo do dia. A atuação de um sistema de alta pressão atmosférica mantém as condições favoráveis ao tempo firme e inibe a formação de áreas de instabilidade sobre o estado. Não há previsão de chuva em nenhuma das regiões capixabas. Para amanhã, as temperaturas permanecem estáveis, com a sensação de calor durante os períodos de maior insolação e condições agradáveis nas primeiras horas da manhã e durante a noite. Os ventos sopram com intensidade fraca moderada, contribuindo para a manutenção do tempo aberto em todo o estado para amanhã, né? Já para o domingo, Dia dos Pais. No domingo, o tempo permanece estável em todo o Espírito Santo. A atuação de um sistema de alta pressão atmosférica mantém o predomínio de sol entre algumas nuvens e inibe a formação de áreas de instabilidade sobre o estado. Não há previsão de chuva em nenhuma das regiões capixabas no domingo. As temperaturas seguem em elevação, com a sensação de calor mais intensa durante a tarde, enquanto as manhãs permanecem com temperaturas mais amenas. Os ventos sopram com intensidade fraca moderada ao longo do litoral no domingão. Previsão do Incapé para o final de semana.
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0: Hora de informação no nosso Girando com Notícia na sexta-feira. Primeiro girando com a notícia em Saruá, e é com ele. Ney Carvalho, bom dia, bom final de semana.
1: Bom dia, Romildo André, bom dia aos ouvintes da Rádio Cultura FM. Para você também, um bom final de semana, Romildo. Uma ação da Polícia Militar resultou na apreensão de entorpecentes e na condução de 3 homens à delegacia na noite desta última quarta-feira, dia 5 de agosto, no bairro São Miguel, em Guaçuí. De acordo com a Polícia Militar, durante patrulhamento, os policiais avistaram 3 indivíduos em atitude suspeita. Um deles foi flagrado dispensando uma sacola plástica transparente ao perceber a aproximação da viatura. Na abordagem, os policiais militares encontraram a sacola contendo 8 pedras de crack. Durante a revista pessoal, também foram localizados com o suspeito R$48 em dinheiro, distribuídos em notas fracionadas. Com os outros 2 abordados, os policiais encontraram uma pedra de crack com cada um. Eles teriam informado que são usuários de entorpecentes. Ao todo, foram apreendidas 10 pedras de crack, um aparelho celular e R$48 em espécie. Os 3 envolvidos foram encaminhados juntamente com o material apreendido para a 6ª Delegacia Regional de Alegre. Um motorista foi flagrado a 180 km por hora em um trecho da BR-101, onde o limite permitido é de 80 km por hora. O registro ocorreu na manhã desta última quinta-feira, dia 6 de agosto, no novo contorno do Mestre Álvaro na Serra. A Polícia Rodoviária Federal realizou uma fiscalização de velocidade com radar e registro de imagens. O veículo circulava 100 km por hora acima do limite estabelecido para a rodovia. Segundo a Polícia Rodoviária Federal, a velocidade colocou em risco tanto o condutor quanto as outras pessoas que trafegavam pelo trecho. A Polícia Rodoviária Federal informou que continuará realizando operações para combater condutas perigosas e aumentar a segurança nas rodovias federais. 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Ney Carvalho, exclusivamente para a Rádio Cultura FM, uma rádio feita por gente do povo, para o povo.

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4: Boa, estamos de volta com o nosso show da manhã no clima da sexta-feira. Final de semana, tá aí, gente boa. Você participando com a gente, vai pedindo o seu sucesso aí, vai mandando o seu alô, vai prestando homenagem quem está fazendo aniversário também. Fique à vontade, liga pra Cultura, 3542-1017. Pode mandar o zap também, mensagem de texto, mensagem de voz. É a sua participação no nosso show de todas as manhãs.
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nosso show da manhã, você participando. 28 3 5 4 2 10 17. Pede seu sucesso, hein? Manda alô pra sua galera do serviço. Galera sempre na sintonia, né? 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
1: Na Cultura, ligada em todo lugar, faltando 11 para as 9. 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
1: Dicas de saúde, dicas para o seu inverno, né? Bom, no inverno, sempre observamos a alta nos casos de doenças respiratórias, como gripe, resfriado e também a Covid-19, né? Isso acontece porque no frio as pessoas tendem a ficar em ambientes mais fechados, o que resulta em maior aglomeração e menos circulação de ar, o que aumenta muito o risco de disseminação de vírus caso alguém esteja infectado. Sempre que possível, evite ambientes fechados e com pouca ventilação. Quando estiver em uma situação assim, procure utilizar máscara de proteção, de preferência do tipo PFF2. Apesar de não serem mais obrigatórias, na maioria dos lugares, o uso da máscara é uma forma de prevenção. Importante, né? Não se esqueça também de higienizar as mãos com frequência e manter as vacinas em dia. Cuide-se bem nesse inverno, hein? E saúde para você!
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1: 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Bom
2: dia! Ótimo dia, ótimo final de semana pra você, o nosso ouvinte maravilhoso. Daqui a pouquinho, 9:30. Temos o Patrulho dos Municípios, apresentação Marcos Soé. E na sequência, vamos viajar no tempo, né? Com as músicas marcadas dos anos 70, 80 e 90. A sequência é a vovó. Vai pedindo a sua velhinha aí, fica

futuro você liga só sucesso 921. A nice day to be happy. Bob Johnson. Daqui a pouquinho, Patrulha dos Municípios, apresentação Marcos Soé. Na sequência, vamos recordar os bons tempos com as músicas marcadas nos anos 70, 80 e 90. Vai pedindo a sua recordação aí, na sequência, né, vovó? Abraço ao nosso amigo Alex, turminha lá do Pesque Pague P, né? Também com a gente aqui no nosso show da manhã, na parceria. 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

Parabéns pra Célia Colodete e Hamilton Pereira, 22 anos de casados em Corumbá. O Caetano Andreão, o Lartano, Monte Alverne, Larissa Batista da Farmácia Drão, a Maria da Conceição Pereira Machado, Vargem Alta, Edilene da Silva Gomes, Jerônimo Monteiro, a Penha Santíssima da Silva Alto Ouro e também a Olinda Aparecida de Santa Maria de Baixo. Amor e alegria.

0: Hora de mais informação no nosso Jornal de Notícias, agora com você, meu amigo Humberto Rocha. Ótima sexta-feira, abençoado final de semana.
1: Uma ótima sexta-feira e um abençoado final de semana para você também, amigo Romildo André e ouvintes do Show da Manhã da Cultura. Hoje, dia 7 de agosto, é o Dia Nacional da Lei Maria da Penha. Nossa igreja celebra São Caetano de Tiene, a lua é minguante, 219 dias se passaram, faltam 146 para terminarmos o ano. E a frase da manhã é do Caetano Veloso: o tempo não para e, no entanto, ele nunca envelhece. Um motociclista de 18 anos morreu após sofrer um acidente na BR-393 em Muqui. Segundo as informações iniciais, ele perdeu o controle da motocicleta, saiu da pista e colidiu contra um objeto fixo. A vítima chegou a ser socorrida, mas infelizmente não resistiu aos ferimentos. O produtor rural Renan Machen, de 23 anos, também morreu em um acidente na S-261 em Santa Teresa. Ele estava na motocicleta também, isso aconteceu ambos ontem. A polícia militar informou que a vítima também perdeu o controle da moto em uma curva e bateu na lateral de um caminhão que seguia no sentido contrário. Um outro acidente grave envolvendo um ônibus de turismo que saiu do Espírito Santo, de Itaguaçu, com destino a Bom Jesus da Lapa, na Bahia, deixou pelo menos 2 pessoas mortas e cerca de 20 feridas. Batida aconteceu na tarde também de ontem, na BR-259, lá em Governador Valadares. Envolveu um coletivo e um caminhão. A disputa pelas 2 vagas no Senado pelo Espírito Santo já está definida. Ao todo, são 11 candidatos que tiveram seus nomes oficializados nas convenções partidárias. Entre eles estão Sérgio Meneghelli, Renato Casagrande, Rose de Freitas, Maguinha Malta, Evair de Melo, Fabiano Contarato, Carlos Fabian, Leonardo Monjardim, Marcos Duval, Wellington Calegari e Rodney Miranda. Eleição promete ser uma das mais disputadas do estado, já que os eleitores poderão escolher 2 representantes para o Senado Federal. E o ministro Marcos Buzzi, do Superior Tribunal de Justiça, foi condenado pelo plenário do Supremo Tribunal de Justiça à perda do cargo por acusações de assédio e importunação sexual. Decisão tomada por maioria absoluta. É a primeira do tipo desde o fim da aposentadoria compulsória para magistrados. A defesa apresentou um laudo médico de disfunção erétil, alegando que o documento contestaria a versão apresentada pela vítima. Mesmo com a condenação, o Buzzi poderá permanecer recebendo seus vencimentos enquanto houver possibilidade de recursos, até o trânsito em julgado da decisão em última instância. 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

Olha, iniciando mais uma edição do nosso Patrulha dos Municípios, hoje, sexta-feira, 7 de agosto de 2026. A gente inicia o programa de hoje falando de dupla que é detida após tentativa de furto aqui em Castelo, em uma pizzaria. Dois suspeitos foram detidos durante uma tentativa de furto em uma pizzaria localizada no bairro Bela Vista, aqui em Castelo, nessa última terça-feira, dia 4. A Polícia Militar recebeu a denúncia de furto em andamento e encontrou as três pessoas, né? Os três indivíduos dentro do estabelecimento, situado na Avenida Nossa Senhora da Penha. Ao perceberem a chegada da viatura, os suspeitos fugiram. Os policiais realizaram então o acompanhamento e conseguiram abordar um homem de 36 anos e um adolescente de 17 anos. O terceiro envolvido escapou. Segundo o registro da ocorrência, o grupo quebrou o vidro da pizzaria para entrar no imóvel. O suspeito tentou também arrombar o cofre, retirar um dinheiro do caixa, tentaram levar o notebook e danificar uma máquina de cartão. Durante a fuga, eles abandonaram os objetos. A Polícia Militar recuperou o dinheiro, o notebook e também a máquina de cartão. Os dois detidos foram encaminhados à 7ª Delegacia Regional de Cachoeiro Itapemirim. Ainda conforme a ocorrência, o adolescente estava fora da unidade socioeducativa havia menos de uma semana. A Polícia Militar informou que não conseguiu contato com o Conselho Tutelar, né? E que o responsável pelo menor não acompanhou a condução até a delegacia. Olha, mais um caso de furto aqui em Castelo, onde envolveu esses três indivíduos. Tem um ainda que está, né, foragido. A gente não tem aqui informação se ele já foi capturado, né? Já foi identificado para responder por esse furto que aconteceu aqui em Castelo. Um adolescente de 17 anos que já tinha várias passagens pela polícia, uma semana que estava fora aí daquele sistema socioeducativo, né? Que os menores de 17 anos passam lá e tal. O que a gente fala, só pra gente resumir esse comentário, para não ficar a gente comentando sempre a mesma coisa nos programas, tem que pesar a mão na lei. A lei tem que ser rígida. Menor cometeu a infração, ele vai cumprir. Tem aquele tratamento todo, não é, para recuperação do menor de idade. Sim, eu também concordo que você tem que ressocializar esse menor. Mas ele já tem várias passagens, uma semana que estava, né, já estava aí às ruas, já cometeu mais um crime. E esse rapaz é conhecido, velho conhecido da polícia, velho conhecido aqui também da cidade de Castelo.

lá um ano detido. Agora ficar 3 meses e voltar aí às ruas, que pelo que a gente tá por dentro das situações que tá acontecendo com esse menor já foi apreendido aí, se eu não me engano, umas 3, 4 vezes, né? Sempre fazendo pequenos furtos e agora tá de volta. E os maiores aí agora, um tá foragido, a gente não tem informação se a polícia já capturou, se capturou também, parabéns aí pra polícia. A polícia agiu de forma muito rápida, né? Forma muito rápida, chegou ali já no ato da situação, conseguiu capturar os dois e tem um ainda que a polícia vai com certeza colocar a mão e vai pagar por esse furto que aconteceu aqui em Castelo. Mulher presa com 21 quilos de drogas, submetralhadoras em Cachoeiro. A polícia militar interceptou uma mulher que transportava aproximadamente 21 quilos de drogas e 2 submetralhadoras na rodovia S-496, conhecida como Cachoeiro Safra, em Cachoeiro Itapemirim. A abordagem ocorreu nas proximidades da empresa Suzano. Segundo a PM, a suspeita retornava do Rio de Janeiro e levaria o carregamento para abastecer o tráfico de drogas no município. Equipes da Força Tática realizaram então a operação com apoio do Serviço de Inteligência do 9º Batalhão da Polícia Militar. Os policiais chegaram até a suspeita após receberem informações sobre o transporte do entorpecente. Durante a ação, os militares apreenderam cerca de 20 quilos de maconha, 1 quilo de crack, 2 submetralhadoras calibre 9 milímetros. De acordo com o comandante do 9º Batalhão, o tenente coronel Nério, as armas possuem alto poder ofensivo e poderiam ser utilizadas para organização criminosa na região. Uma grande apreensão, 21 quilos de maconha, mais submetralhadoras e mais uma vez a gente dá os parabéns aí à polícia e o setor de inteligência da polícia, e sendo primordial a denúncia. A denúncia, tá vendo? Teve aí a informação sobre esse possível transporte de drogas. A polícia chegou e fez a checagem e fez essa grande apreensão aí em Cachoeiro Itapemirim. A polícia do Espírito Santo não dorme. Vem fazendo um pente fino no sul do estado do Espírito Santo e mais uma vez fez essa grande apreensão aqui em Cachoeiro de Itapemirim. Feto é encontrado dentro de lixeira no hospital no Espírito Santo. Muito triste ter que reportar uma ocorrência desse tipo, né? Um feto do sexo feminino foi encontrado dentro de uma lixeira na unidade do pronto atendimento da UPA da Serra, na Grande Vitória, na manhã desta última quarta-feira, dia 5. De acordo com a Polícia Civil, o feto tinha aproximadamente 25 semanas. A corporação registrou inicialmente a ocorrência como encontro de cadáver. O plantão de departamento especializado de homicídios e proteção à pessoa conduz as investigações e até o momento ninguém foi detido. Após os procedimentos realizados na unidade, o feto foi encaminhado ao Instituto Médico Legal IML em Vitória. A Secretaria Municipal de Saúde da Serra também informou que abriu uma apuração para esclarecer as circunstâncias do caso. Muito estranho, né? O feto encontrado dentro de uma lixeira aí no hospital no Espírito Santo. Com certeza vai fazer aquele levantamento, né? Aquela investigação a fundo. Gente, não se sabe se essa pessoa teve essa criança nesse hospital ou se foi fora dessa unidade hospitalar, mas uma coisa é certa, é o tipo de ocorrência que a gente não consegue nem comentar, porque é muito triste uma mãe abandonar um recém-nascido. A gente não sabe qual é o problema psicológico também dessa mãe. A gente não pode generalizar o caso, mas a gente não sabe qual é o problema psicológico, porque uma pessoa normal,
uma pessoa

0: com a sua capacidade normal, né? Não iria abandonar uma criança dessa forma. Então a gente fica muito triste quando tem esse tipo de ocorrência, porque eu como pai fico imaginando, às vezes acontece de um filho meu, ou você ouvinte que está ouvindo aí nosso programa, um filho pedir para ir numa coisa muito simples, que é um passeio escolar. Você já fica preocupado com o seu filho. Agora imagina uma mãe abandonar um feto recém-nascido, 25 semanas. Então vai ter aí essa apuração, essa investigação para fazer o levantamento se esse feto, se essa criança, essa mãe deu à luz nessa unidade hospitalar ou se foi fora dessa unidade hospitalar, vai ter aquela, não é, a câmera de vídeo monitoramento, vai fazer esse levantamento todo para dar então aí a resposta à sociedade, certo?
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0: Mulher presa após ameaçar nora com arma de fogo em Jerônimo Monteiro. Uma mulher de 57 anos foi detida após policiais militares apreenderam um revólver carregado na tarde desta última segunda-feira, dia 3, no centro de Jerônimo Monteiro. A equipe do 3º Batalhão foi acionada para atender uma denúncia de ameaça. No local, um homem informou que a própria mãe estaria procurando sua esposa e que costumava ameaçar a nora. O solicitante, então, também relatou aos policiais que a mulher estaria armada. Durante, então, buscas no veículo, os militares encontraram um revólver Rossi calibre 22 carregado com munições. 6 munições, né? Outras 6 munições também estavam guardadas em um coldre. A polícia militar apreendeu a arma e encaminhou a mulher à delegacia para as providências cabíveis. Vai pagar aí, não é, pro esse crime aí de ameaça. Não é a primeira vez, pelo relato aqui do solicitante, não é a primeira vez que ela faz esse tipo de ameaça. E a nora, a polícia chegou, pegou ela em flagrante com esse armamento e vai ter que responder por essas ameaças que estava fazendo aí, diante aí do seu filho e a sua nora, né? Idosa foge para casa dos vizinhos após ser agredida pelo filho no Caparaó. Um homem de 48 anos foi preso após agredir a própria mãe de 75 anos e provocar um vazamento de gás dentro da residência em São José do Calçado. O caso aconteceu na tarde dessa última segunda-feira, dia 3, no bairro São Marcelino de Freitas. A idosa contou aos policiais militares do 3º Batalhão que sofria ameaças, agressões frequentes do filho. Durante a ocorrência, ela precisou buscar abrigo na casa de vizinhos. Segundo a polícia militar, o homem rompeu a mangueira de gás e colocou em risco a vítima e outros moradores da região. Ao chegarem ao imóvel, os militares perceberam um forte cheiro de gás, acionaram o corpo de bombeiro. A equipe realizou então procedimentos de segurança e eliminou então o risco de explosão. Depois da entrada na residência, os policiais localizaram o suspeito e efetuaram a prisão em flagrante. Ele foi encaminhado à delegacia de polícia civil. A vítima também recebeu atendimento e foi levada com apoio da Secretaria da Mulher do município. Olha, o mundo tá chegando ao fim mesmo, né? É mãe que abandona recém-nascido, é filho que tem a coragem de levantar a mão para uma mãe de 75 anos, é adolescente de 17 anos que já tem uma ficha criminal enorme. Enfim, esse cidadão que levantou a mão para essa senhora de 75 anos, ele vai ter que responder por esses crimes, né? Por essas ameaças, essas agressões. E tomara mesmo que fique um bom tempo atrás das grades, não é? Você vai agredir uma senhora de 75 anos e essa senhora é a sua mãe, né? Ele não se envolveu simplesmente em uma confusão com uma pessoa estranha, ou seja, uma pessoa que ele não tem o convívio, né? Aqueles ele simplesmente agrediu a sua mãe. Um homem de 48 anos teve a coragem, a audácia de levantar a mão para sua mãe de 75 anos. Olha, na cultura, são 9 horas e 51 minutos, um rápido intervalo comercial. Eu já volto com Patrulha dos Municípios.

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1: Estamos de volta com Patrulha dos Municípios. Olha, ouvinte pedindo aqui, por favor, pedindo aqui encarecidamente, mandou aqui no nosso WhatsApp, Marcos Faé, por favor, peça aos responsáveis aí por essa curva perigosa aqui de São Roque. Ela não deixou aqui esclarecido qual é a curva ali de São Roque, mas pedindo aí que tenha um estudo ali naquele trajeto ali São Roque, a serra, né, de São Roque, tem uma curva naquela região ali que tá trazendo sempre acidentes. Tá pedindo aqui para que órgãos competentes aí possam fazer um estudo que possam sanar esse problema. Devido aí à alta velocidade, ela tá dizendo aqui que tem veículo que passa em alta velocidade, que acaba não conhecendo aí essa região e acaba sofrendo acidente, que coloca em uns redutores. Ela até deu aqui uma ideia de colocar um redutor de velocidade, né, para os carros terem ali atenção naquele trecho. E a gente pede encarecidamente aos órgãos competentes que possam fazer um levantamento, fazer um estudo naquela área ali, para tentar sanar esse problema, ou, né, ter aquele redutor. Também acredito que possa ser uma boa, né, para alertar aí os motoristas sobre uma curva acentuada, tá certo? Operação com mais de 100 policiais mira rede de tráfico em Cachoeiro. Uma grande operação com tráfico de drogas de Cachoeiro, né? Lá de drogas lá, que mobilizou mais de 100 policiais nesta última quarta-feira em Cachoeiro Itapemirim, no distrito de Itaipava também. Durante buscas, dois investigados foram presos em flagrante. Os agentes cumpriram 14 mandados de prisão temporária, 11 mandados de busca e apreensão. 10 buscas aconteceram em Cachoeiro de Itapemirim e uma em Itaipava. Durante o cumprimento das ordens judiciais, os policiais apreenderam celulares, porções de drogas destinada à comercialização e outros materiais relacionados à investigação. A Operação Romo surgiu com desdobramento da Operação Mangue Seco, realizada em 2025. A investigação anterior apurou uma tentativa de roubo de aproximadamente 1,4 tonelada, quase 1,5 tonelada de cocaína, armazenada em uma marina de Guarapari. Na ocasião, criminosos armados tentaram levar a carga. A partir então deste caso, a Polícia Federal aprofundou as investigações e identificou uma rede responsável pela distribuição e a venda de drogas em Cachoeiro. Não sei se você, ouvinte, recorda dessa ocorrência. É uma ocorrência que aconteceu aí lá em Guarapari, né? A audácia desses criminosos, né? Essa droga já tinha sido apreendida. Eles tentaram roubar a droga da polícia, né? Um grupo fortemente armado tentaram roubar essa droga de quase 1,5 tonelada. Então, devido aí essa ação aí que a polícia teve naquela ocasião em 2025, fez aí mais uma outra operação, agora a Operação Romos, né? E agora está sendo identificado esse grupo criminoso que atua aqui no sul do Espírito Santo, né? Agora a gente fala de um acidente que aconteceu aqui em Castelo. Nessa, eu acho que, se eu não me acredito, foi na última terça-feira que aconteceu esse acidente. Eu estava no ar quando aconteceu esse acidente e chegou pra gente aqui as informações de uma senhora, não é? A dona Zilma Ambrosim Pôncio, de 75 anos, que veio a óbito com esse acidente que aconteceu aqui no bairro Niterói. Na terça-feira a gente não quis se pronunciar aqui no programa, trazer informação, porque ainda não tinha informação correta da dinâmica do acidente. Recebemos aqui um vídeo, né, onde aconteceu aí esse acidente aqui no bairro Niterói, e a gente deixa aqui os nossos sentimentos a todos os familiares da dona Zilma Ambrosim Pôncio, né, ela de 75 anos. Ela foi atropelada por uma motoneta, né, nessa última terça-feira, dia 4, aqui no sul do Espírito Santo, aqui em Castelo. O acidente aconteceu às 8 horas da manhã, enquanto a idosa atravessava a rua Dalto Santos, no bairro Niterói. Dona Zilma não resistiu então aos ferimentos e morreu no local. O condutor da motoneta também ficou ferido e foi encaminhado ao Hospital Municipal de Castelo. Após então a constatação da morte, a polícia científica recolheu o corpo e encaminhou à Seção Regional de Medicina Legal de Venda Nova do Imigrante. Segundo a Polícia Militar, o condutor deverá ser levado, foi levado, né, à Delegacia Regional de Cachoeiro Itapemirim após então receber a alta médica. Ele vai ser levado para prestar esclarecimento sobre o acidente. A motoneta foi removida para o pátio credenciado do Departamento Estadual de Trânsito do Espírito Santo. A Polícia Civil informou que então definirá os procedimentos para receber o registro da ocorrência e concluir as oitivas no centro da delegacia, né, responsável. A gente viu o vídeo e é um vídeo que choca a gente, não foi nem dá pra ver que não é o motociclista não estava em uma alta velocidade, né? A dona Zilma atravessando a rua, do nada, vídeo, até um vídeo um pouco estranho, como se nem a dona Zilma teria visto o motociclista e nem o motociclista teria percebido que ela estava atravessando a via. Quando ele se deparou com ela atravessando a rua, ele acabou levando um susto, né? Dá pra ver nitidamente nesse vídeo, acabou levando um susto e acabou atropelando aí essa senhora. A gente deixa mais uma vez aqui os nossos sentimentos a todos os familiares da dona Zilma, né? E lamenta profundamente a morte dessa senhora, que era muito conhecida aqui em Castelo. Olha, a gente fala mais uma vez sobre a passarela da Beira Rio. Tem a passarela da Beira Rio, ali tem aquele prédio que aqui em Castelo todo mundo conhece. Tem ouvinte que pediu pra gente falar mais uma vez, a gente vai relatar mais vezes e quantas vezes for possível a gente vai pedir encarecidamente que veja uma forma de mudar aquela situação ali. Tem o prédio, tem aquela passagem que ali tem uma galeria, certo? Que chega até a passarela. Aquela galeria, ontem eu fiz aquele trajeto justamente para saber como que era. Tinha muito tempo que eu não passava naquela região. Passei ontem à noite, às 11 horas da noite. Ficou um labirinto, como se fosse um labirinto, né? Pessoas idosas, crianças, mulheres que possam passar, que queiram passar naquela travessia ali, embaixo daquele prédio, ficou como se fosse um labirinto. Ou seja, propício demais da conta para as pessoas serem abordadas, uma pessoa ser abusada, uma pessoa ser assaltada. Então, o ouvinte está pedindo aqui, a gente está falando mais uma vez sobre aquela passagem na passarela da Beira Rio, né? Embaixo do prédio, que a forma que foi feito ali aquela obra ficou como se fosse um labirinto. Você não tem visão da outra rua que dá acesso aí ao centro de Castelo, né? Que pega, antigamente tinha a passarela da Beira Rio e você conseguia ver o centro da cidade de Castelo. Era uma galeria aberta. Hoje não. Hoje, se você for lá, você vai perceber que virou um verdadeiro labirinto. Virou um verdadeiro labirinto. Tá certo? E a gente tá pedindo mais uma vez às autoridades que tomem uma providência, não é? É o ouvinte que tá pedindo, é a população de Castelo que clama por esse estudo ali para tentar sanar esse problema.

0: Traficante pula muro, se esconde em banheiro, mas acaba nas mãos da PM em Cachoeiro. Uma tentativa de fuga por muros de residências terminou com um suspeito preso e mais de 4 quilos de drogas apreendidos na última quarta-feira, dia 5, em Cachoeiro, Itapemirim. A ação aconteceu no bairro Bela Vista. Equipes da Força Tática do 9º Batalhão receberam informações de que os suspeitos fracionavam e vendiam entorpecentes nas proximidades do terreirão, na rua Solimar Alves Leites. Os policiais então montaram um cerco na região. Ao perceberem a presença da equipe, um dos suspeitos fugiu e pulou muros de imóveis. Após buscas autorizadas então pela proprietária da residência, os militares então conseguiram constatar, com apoio da equipe K9, a PM localizou 4 tabletes de maconha, 2 porções de cocaína, 71 pedras de crack, além de uma porção de haxixe. Os policiais também apreenderam uma balança de precisão, que segundo a corporação era usado então aí no preparo da droga, não é? Para comercialização da droga. O suspeito e todo o material foram encaminhados à 7ª Delegacia Regional de Cachoeiro de Itapemirim. Ao todo foi apreendido 2,980 kg de maconha, 920 gramas de cocaína, 100 gramas de crack, 100 gramas de haxixe e uma balança de precisão. A polícia de Cachoeiro, é o que tô falando, a polícia não brinca em Cachoeiro Itapemirim não, hein? Tá passando o pente fino e tá fazendo várias apreensões de drogas e o crime, o criminoso não se cria em Cachoeiro de Itapemirim. Parabéns mais uma vez aí à força policial lá de Cachoeiro de Itapemirim. Tem mais ocorrência aqui, olha, a PM estoura boca de fumo em Piuma. Denúncia sobre venda de drogas levaram a polícia militar até uma casa apontada como boca de fumo em Piuma. A ação terminou com o suspeito preso, diversas pedras de crack apreendidas. A ocorrência foi registrada na noite desta última terça-feira, dia 4. Segundo a PM, as informações indicavam que o imóvel funcionava como ponto de comercialização de entorpecente. Durante a abordagem, os policiais então encontraram diversas pedras de crack com um homem, né? E a equipe apreendeu o material e conduziu o suspeito à Delegacia Regional de Anchieta. A autoridade policial ficou responsável pelos procedimentos relacionados ao caso. Olha, são vários casos de drogas, né? De tráfico de droga aqui na região. E essa daí aconteceu em Piuma. A polícia colocou a mão aí nesses criminosos e vão pagar pelo tráfico de drogas, né? Que estão acontecendo nessa região. Eles fazem o seguinte: eles pegam carro abandonado, casa abandonada, para armazenar essas drogas, né? Às vezes escondem matagais. Para quê? Para quando a polícia coloca a mão, essa droga não é minha, essa droga não tem dono. Muitas das vezes ninguém sabe, ninguém viu quem estava ali naquele bairro. Mas você, o morador, você sabe do movimento, você sabe quem está frequentando aquela casa ou aquele carro abandonado, ou até mesmo aquele matagal aí, aquele lote que tem aí do lado da sua casa, que tem aquela vegetação, enfim, que o cidadão tá ali sempre em ato suspeito. Faça denúncia e auxilie então a polícia a desvendar esses casos, tá certo? É primordial a participação da população.
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0: Nós vamos chegando a mais um final de um Patrulha dos Municípios desta sexta-feira, nosso Patrulha dos Municípios, que vai voltar na próxima terça, trazendo mais ocorrências no nosso Espírito Santo, sul do estado do Espírito Santo, e também notícias nacionais, não é? 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Ficando por aqui com o nosso Patrulha dos Municípios, quero agradecer você, ouvinte, que participa do nosso programa, você que está sempre antenado no Patrulha dos Municípios. Na próxima terça-feira estaremos de volta com mais uma edição do Patrulha dos Municípios. Você continua na companhia do Romildo André com o Show da Manhã.

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1: Tá com folga na cueca, tá aqui.
2: Vovô, vovô, no clima da sexta-feira, finalzão de semana tá aí. Estamos chegando com o nosso baú, pessoal, matar saudades, né? As inesquecíveis dos anos 70, 80 e 90. Você recorda com a gente. Alô, Ney, ligado com a gente lá em Venda Nova do Migrante. Grande Ney, manda um abraço pro Augusto, pro Felipe, rapaziada lá trabalhando na obra. O Zé Carlos, né? Tadinho ligado na cultura. Beleza, Ney? Abraço pra turma aí, bom trabalho. Também ligado com a gente. Nosso amigo Tereré, lá em Cachoeiro, sempre curtindo. Alô, Cuica, galera do bairro Corona Borges. Beleza. Sempre na sintonia. Nossa amiga Maria do Pantanal. Bom final de semana, Maria. Você também, toda a sua família, em tudo de bom. Também a Joana, de Mozo Sul. Ligadinha. Certíssimo. Também ligada com a gente também. Lá em Santo Antônio do Oreão, né? A Elza, mandando abraço aí. Para sua mãe, a dona Justina, vai fazer aniversário amanhã, né? Desde já, parabéns, muitos anos de vida. Saúde, felicidade. Isso aí. Alô, Ricardão, ligado com a gente. O Marcel, Vanim. Tá bacana aí. Tarde massa, galera ligadinha com a gente, ó. Lá em Cantagalo, São Vicente, Cachoeiro. Beleza, gente? Em casa, no carro, no trabalho, todo mundo curtindo a primeiraça.
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2: E agora é hora de matar saudades da nossa sequência da vovó, né? Bora começar, primeiro pedido de hoje. Tá aqui, ó. Iron Eagle, Never Say Die, da banda King Cobra, foi lançada em 1986, né? Ela fez parte do segundo álbum do grupo Thrill of a Lifetime. Integrou a trilha sonora oficial do filme de ação Iron Eagle, Águia de Aço, lançado no mesmo ano, né? Pra começar então, a sequência da vovó dessa sexta-feira, o finalzão de semana, ninguém na cultura vai ficar parado. Never Say Die, Iron Eagle, King Kong.

0: 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Alô, Carlinhos. Obrigado com a gente lá em Alegre, mandando um abração pro pessoal de Celina. Carlinhos pediu, recordou aí o som do Pet Shop Boys. Left to My Own Devices. Foi lançado oficialmente como single em 14 de novembro de 1998, né? 1988. Ela também integrou aí o álbum Introspective, lançado no mesmo ano. As velhinhas de hoje, também recordamos nessa super sexta-feira, Kid Abelha versão remix para Educação Sentimental 2. Tem perdido a Legião Urbana, Quem Cobra, Iron Eagle, Never Sir Jai, para as galinhas de hoje. Segunda-feira, a vovó é de volta com o seu baú.
1: Tá com polga na cueca, tá aqui, vou catar, Silvio Ribeiro.
0: Aê, vovó. Bom, sempre de volta, para você recordar, você pede a sua galinha no nosso WhatsApp, que é o 2835421017, ok? 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
1: Que seu final de semana tenha as mãos de Deus para te sustentar, o sorriso de Deus para te iluminar, as palavras de Deus para te guiar e o amor de Deus para todo sempre te abençoar.

0: Amém.
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3: Obrigado, Luiz Sumanchou, para mais um Cultura Esportiva. Domingo, encontro marcado, se Deus quiser, a partir das 9 da manhã, no nosso Domingaço da Cultura. Final de semana maravilhoso, abençoado para você, para a família, para os amigos. Muito bem. Segunda-feira tem mais Show da Manhã. Valeu, galera. Continue na Cultura Primeiraça.

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Horário de Brasília, com pontualidade britânica, 11 horas.

0: dia, galera. Bom dia a você, melhor ouvinte do mundo. Você que acabou de curtir o Romildo André, o locutor simpatia e grandalhão da cultura, apresentando o show da manhã desta sexta-feira, dia 7 de agosto de 2026. Dia 7 de agosto é o dia, sabe de quê? Dia da preguiça, meu amigo. Você tem preguiça? Dia da preguiça tem dois dias, hein? Hoje, por exemplo, é o dia para, né, para o pessoal tirar aquele descanso. Ah, vou dar uma espreguiçada aqui, tal. Agora, dia 20 de outubro é o dia do bicho preguiça. Hoje, então, é o dia da preguiça e dia 20 de outubro é o dia do bicho preguiça, né? Vai entender. Abraçando e desejando um ótimo final de semana aqui pra galera de Cachoeiro de Itapemirim, a nossa querida capital secreta do mundo, a turma lá da Ilha da Luz, Valão, Zumbi, obrigado aí pelo carinho. Carinho que nós temos também pelas praias, né? Marataízes, Barra do Itapemirim, Praia das Neves, Praia de Marobá, obrigado aí pelo carinho. E carinho a gente tem também pelas comunidades castelenses, São Vitório, Invernada, Desengano, obrigado aí pelo carinho. Carinho nós temos também pelas famílias sintonizadas na cultura. Por isso nós desejamos aí, ó, um ótimo final de semana para todos da família Fardim, Ferreira, família Granché, Fabris, família Persiliana, Luermin Persiliano, aquele abraço, e todos da família Campanharo, obrigado aí pelo carinho. E hoje, Romildão, sexta-feira, dia 7 de agosto. Sextou, né? Tem gente aniversariando por aí?
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0: 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Aniversário antes do dia de hoje, a Célia Colodete e o Hamilton Pereira, 22 anos de casados lá no Curumbá. Um abraço. Caetano Andrião, tempo que eu não vejo o Cano, hein? É, tempo que eu não vejo o nosso amigo Tano, lá no Monte Alvélio. Alô, Tano, aquele abraço. Larissa Batista, da Farmácia Central. Maria da Conceição Pereira Machado, lá de Vargem Alta. Edilene da Silva Gomes, lá de Jerônimo Monteiro. Penha Santíssima da Silva, lá do Alto Ouro. Olinda Aparecida, lá de Santa Maria de Baixo. Maria Alzira, minha amiga, né? Maria Alzira Pazini, gente da mais alta qualidade. Meu sobrinho aqui, ó, filho do Marco Silva, filho da Patrícia, Lucas Marques, né? Alô, Lucão, aquele abraço. Márcia Gonçalves Silva, Jerusa Tozzi também, conheço bastante. Alô, Jerusa, aquele abraço. Robson Tedesco, minha amiga Merinha Murno. Merinha Murno é gente boa demais. A Eliane Calvi também, minha amiga também, Eliane Calvi também aniversariando hoje. E a Neuza Zerboni. A todos vocês, saúde, paz e beijos do Negrão.
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0: vocês também um ótimo final de semana também. 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Temos aqui, ó, domingo. Hoje eu não vou errar não, né, minha irmã Vera Sil? Ela fica vigiando pra ver se eu vou falar, né? Creche Nossa Senhora Aparecida, né? Creche Nossa Senhora da Penha. Domingo, Dia dos Pais, tem o 24º almoço musical e leilão de garrotes da Creche Nossa Senhora da Penha, tá legal? Ingresso apenas R$30. Você pode colaborar, porque esse trabalho da Creche Nossa Senhora da Penha é um trabalho espetacular. Vale a pena, hein? Começa às 11h30, o leilão começa às 13h. Qualquer dúvida, pode ligar para lá. 99915-2127. E ó, vem aí 16 de agosto, hein? Festa em louvor a São Roque lá na Mamona. 16 de agosto, me aguarde, semana que vem eu vou falar dessa festa religiosa, né? 16 de agosto, sem ser esse final de semana agora, no outro. Romildo André pintou sexta-feira, pintou dia 7 de agosto. Quando pinta sexta-feira, tem o que aqui, hein?
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0: 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Ó, você já pode simplificar. Pode simplificar. Ajeita aí, ajeita aí. Deixa eu ver aqui o nosso número aqui. 981-11-2188. Passa no zap aí, que daqui a pouquinho, no final do programa, nós vamos sortear. 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Tem aqui, ó, uma camisa, Romildo. 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E agora, Romildão, vou botar uma caixa de cerveja em lata, oferta da mais ouvida do seu rádio.
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0: Isso aí, a mais ouvida do seu rádio, meu amigo, é aqui na Cultura FM, e tem uma caixa de cerveja para vocês também, para sortear no final do programa. Vou sortear, já, tem notícia do futebol internacional. 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A gente estava conversando aqui, falando aí de Copa do Brasil, agora esse final de semana vai começar retorno aí do Campeonato Brasileiro, mas tem que ficar de olho aí, porque na semana que vem, na próxima terça-feira, tem Libertadores da América, e aí o pessoal tem que fazer a programação, programar Campeonato Brasileiro, vai programar o Fluminense, por exemplo, vai jogar na terça-feira. Terça-feira joga no final de semana com o Botafogo, a Cultura vai transmitir ao vivo no sábado, e terça-feira, Fluminense e Rivadavia. Amanhã, segunda-feira, a gente vai tocar mais nesse assunto com o Carlos de Souza trazendo as notícias do futebol carioca. Aí na quarta-feira já tem Palmeiras e Cerro, tem Cruzeiro e Flamengo. Quarta-feira que vem, hein? Cruzeiro e Flamengo, né? É jogo, briga de cachorro grande. Cachorro grande não, é briga de cachorro bravo, né? Tem cachorro que é grandão, mas não briga nada. Tem cachorro que é brastinho, né? E briga pra caramba. Aí na quinta-feira tem Rosário Central e Corinthians, tem Mirassol e Laú. É, então amanhã, semana que vem, é semana de Libertadores da América e com certeza também teremos jogos aí pela Copa Sul-Americana. Você se lembra do Fabinho, não se lembra? Teve na Copa aí de agora de 2026, pois é, ele foi, levou o cartão vermelho lá no Al-Ittihad. Al-Ittihad deu cartão vermelho, também o Fabinho está com 32 anos, dá um caldo ainda, não é péssimo jogador não, dá um caldo ainda para o Fabinho, está livre para arrumar o clube que quiser. Temos também aqui o Napoli da Itália buscando sabe quem? Gabriel Jesus. Eu pensava que o Gabriel Jesus fosse mais velho, ele tem 29 anos, Gabriel Jesus, passou por diversas contusões, né? Pois é, o cara estão querendo pagar lá 117 milhões de reais pelo Gabriel Jesus. Na seleção brasileira, muitos jogos, poucos gols, né? E quem assinou foi Vinícius Júnior. Vinícius Júnior renovou, vai pegar 5 anos de contrato, 130 milhões mais mordomia, 130 milhões de reais por ano. Então, tem 26 anos, quando chegar com 30, tá com burro na sombra. Vamos dar um pulo até Cachoeiro de Itapemirim? E tem notícias do Estrela, do Esporte Amador, e Cachoeiro de Itapemirim é sempre em nome do laboratório da Hemoclin. 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
0: Bom dia e um ótimo final de semana pra você. Valeu, garotão da massa.
4: Alô, Fumanchu, bom dia. Bom dia para os ouvintes também ligados aqui. Pra você também, Fumanchu, um excelente final de semana e uma abençoada sexta-feira. Já já eu falo do Estrela e também uma sonora aqui com o presidente do Rive, que foi no mercado e escreveu mais 3 jogadores e estão à disposição do técnico Eleomar Pereira para a abertura do retorno amanhã aqui em Cachoeiro contra o Estrela, 16h. Deixa eu mandar um abraço aqui para o grande amigo Cará, pediu para anunciar que amanhã tem torneio de futebol no Bar do Vargas, na Mangueira, em Pacotuba, amanhã a partir das 12 horas, a organização é do Cará. E você tem que fazer o pagamento da sua inscrição no dia de hoje, no valor de R$100. Então, amanhã, torneio de futebol no Bar do Vargas, na Mangueira, em Pacotuba. Alô, Cará, um abração para você, meu irmão. 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A Sonora com o presidente do River, o Jamilton Neves, foi no mercado e está entregando 3 jogadores à disposição do técnico Eleomar Pereira. Bom dia, Jamilton.
5: Bom dia, Damasceno, Chumanchu, Rádio Cultura. Damasceno, a gente conseguiu ir no mercado, né, fazer novas contratações para melhorar a qualidade do nosso grupo. Contratamos o volante João, né, que estava no Venda Nova do Imigrante. O Jorge Mendes, volante do Venda Nova, campeão da ES também. E o Inácio, um menino novo, canhoto, atacante, de beirada, que estava no Rio Branco, Capa Preta. E estão todos liberados para estrear sábado, a depender do nosso treinador aí, o Eliomar Pereira.
4: Jamilton, com um detalhe, né? Depois, quando fechou o turno, numa vitória épica de virada 3-2 em Alegre contra o Lanterna Pinheiros, um resultado amanhã contra o Estrela Sumaré, dá um passo importante do River buscar uma das duas vagas de chegar às semifinais, né, Jamil?
5: Não, isso, Tomaciano, esse jogo foi importante, deu mais força a gente, deu resiliência, né, mesmo perdendo de 2-0 lá, o time buscou o resultado e conseguiu virar dentro de casa. A gente já tinha feito um bom jogo contra o Estrela aqui, mas pecamos de erro individual, né? E para amanhã a gente está indo para fazer um belo jogo lá. Vai ser uma bela partida. Os torcedores aí, amantes do futebol, quiser ver uma bela partida de futebol, vai ser realizada no Sumaré amanhã. Aí, convidando a todos aí para ver esses grandes jogos aí. Vamos lá fazer um grande jogo e, se Deus quiser, trazer os 3 pontos.
4: Fechando, com certeza, bonita torcida do River vai comparecer no Sumaré amanhã.
5: Sim, Damasceno, com certeza. O pessoal de River aqui tá todo mundo animado com o time, né? E com certeza eles vão pro jogo amanhã. Amanhã é casa cheia, se Deus quiser.
4: 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A pouco aqui em Cachoeiro, o técnico Eugênio Souza encerrou os trabalhos com o elenco alvinegro para o jogo de amanhã, na abertura do retorno, 16h, pelo estadual da segunda divisão, recebendo o River de Alegre. A equipe só terá o reaparecimento do zagueiro capitão Ferrugem no fundo de zaga. Ele que foi poupado na rodada passada, a última do turno, quando a Estrela, também aqui em Cachoeiro, derrotou o Sport Brasil Capixaba por 2-0. Léo Rodrigues, Jairo, Ferrugem, Yuri e William Simões. PH, Mateusão, Canário e Gustavo Tonoli, Palácios e Davies. Estrela está com 100% de aproveitamento, tem 12 pontos ganhos e já marcou 10 gols. A defesa, o goleiro Léo Rodrigues, ainda não sofreu nenhum gol. Gustavo Tonoli é o seu artilheiro com 3 gols. 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Campeonato Futset Intermunicipal. 49 gols foram marcados nos 7 jogos da primeira rodada. Na quarta-feira nós tivemos sequência com 3 jogos. Claridade 5, 2 do Chiquinho, 2 do Hudson e Brendinho. Olímpia venceu por 7, 2 do Zói, 2 do Natan, 2 do Luizinho, 1 do Pietro. os croatas venceu o Cowboys por 4-3. Para os croatas, dois do Pânico, Fabinho e Delian. Para o Cowboys, Kemuel, Renanzinho e Jojo. O Arsenal da Barra venceu a Esplanada City na chave do litoral por 5-3. Dois do Jonathan, dois do Pedro Silva e Carpegiani. Esplanada City 3, dois Guilherme, Gabriel e Ranieri. Ontem, fechando a rodada, Reais Amigos na Arena Angá, no Zumbi, perdeu para Coles Academia por 4-1. Para Reais Amigos, GS para Coles, 3 do Robson, o outro do Nicolas. Começa a rodada de número 2 na próxima semana. 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Competições da RDCI, hoje jogos da fase semifinal, categoria sub-16, jogos de ida, 19h30 em Cachoeiro, na Vila Rica, tem Grêmio Santo Agostinho jogando contra a Tiliense. Também hoje no estádio municipal em Vargem Alta, 20h, tem Prosperidade e Iguaçuí. Já no sub-18, amanhã, 9h, jogo da volta da fase decisiva do Sulino sub-18, Prosperidade já está credenciado para a final. Amanhã, no jogo de volta, em Graúna, município de Itapimirim, tem Graúna e Ibitirama. Primeiro jogo foi 2-2. Um abraço, hein, Fumanchu? Feliz final de semana.
0: Um bom final de semana também pro Garotão da Massa, que segunda-feira estará de volta com os resultados, né? Os resultados aí desse final de semana aí, segunda-feira com o Garotão da Massa, Carlos Damasceno. Abraçando aqui o pessoal da família Dalmazo, né? Nosso amigo Zé Carlos Dalmazo, gente da mais alta qualidade. 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
0: Bom dia, Arcoabelli.
7: Bom dia, Fumanchu. Bom dia, galera ligada no Cultura Esportiva. Daqui a pouquinho, muitas informações para os nossos queridos ouvintes. 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Bom, amanhã começa também os festejos na comunidade lá de Jacu, né? Vai ser no sábado e no domingo, 8 e 9. E nós vamos passar aqui para vocês aqui os dois jogos, tá? Que é amanhã, sábado. Às 8 horas da manhã, tem o veterano sessentão do Fluminense de Jacu enfrentando o veterano sessentão geração 70-80. Esse jogo é às 8 horas. Aí, às 10, tem o cinquentão do Fluminense enfrentando o cinquentão do Castelo Futebol Clube, Fumancha.
0: É, com certeza a galera vai pra lá, muita gente vai pra lá. E depois do sessentão lá, tem aquela festança maravilhosa, é o Festival do Jacu, a festa.
7: Isso aí.
0: Tudo tradicional, né? Tem forró o dia inteiro, tem leilão de bezerros, né? No outro domingo também começa às 10 horas com a missa, tem cavalgada, tem muladeiros, tem trilheiros e muito forró pra rapaziada sábado e domingo lá no Jacu.
7: É isso aí, depois do futebol tem Mr. Dinho, esse é bom demais.
0: Esse é bom, esse é bom.
7: Esse é fera, grande Mr. Dinho. Vamos falar agora do Capixabão da Série B, sexta rodada, também confirmados jogos, né? É amanhã, todos os jogos. Tem Audax São Mateus enfrentando Linhares às 15h lá no Sernambi. Tem CTE Colatina enfrentando 12, também às 15h lá no Justiliano de Melo Silva em Colá. Também às 15h tem Pinheiros e Tupi lá em Vila Velha no Gil Bernardes. E fechando a rodada às 16h no Sumaré, que jogassem o clássico Estrela do Norte e Rive de Alegre. Vamos falar agora do Regional das Montanhas, né? A bola vai rolar, primeira rodada já está tudo definido. No sábado tem Apeninos e São Pedro às 15h em Apeninos. Monte Alverne e Campestre às 15h lá em Monte Alverne. E Olaria da Fazenda do Centro enfrentando o Braço do Sul às 15h lá na Fazenda do Centro com a equipe do Povão na jogada. Então, três jogos no sábado para a galera. Aí no domingo, às 15h tem Ubá e Patrimônio do Ouro lá no Ubá e fechando a rodada São Cristóvão da Serra e Corumbá lá na Serra também às 15h. Então três jogos no sábado e dois no domingo. Aí segunda-feira os resultados da primeira rodada pra galera aqui dentro do Cultura Esportiva. E pra fechar minha participação, vamos falar aqui da semifinal, né? Da Copa Popular Sul do Estado. Jogos de amanhã, lá no estádio Jerônimo Grilo, em São José de Fruteiras. A partir das 9h, tem Craques do Amanhã e América de Castelo, Craques do Amanhã e Renascer, Craques do Amanhã e América, Renascer e CTM de Marataízes, Craques do Amanhã e CTM de Marataízes. Então, esses jogos é amanhã, lá em Fruteiras. Aí, no domingo, lá em Conduru, lá no Miguel Paiva, a partir das 9h, tem Conduru e América, tem Conduru e MC Academic e fechando a rodada América e MC. Então temos jogos no sábado, lá no Jerônimo Grilo em São José de Fruteiras e no domingo no Miguel Paiva em Conduru, é a semifinal do Sul do Estado da Copa Popular. E lembrando, né, que amanhã nós temos também, né, o nosso querido Prosperidade em campo, né? Prosperidade, o jogo da volta das quartas do Brasileirão, série A3, a partir das 15h, direto lá do Batistão, em Aracaju, Juventude e Prosperidade, o futebol feminino.
0: Com certeza não vai receber flores.
7: Ah, não vai, não vai. E eu quero abraçar aqui a diretoria do Forte, o Pedro Sabonete, o Pedro Bernardo e também o Thales, informando aqui pra gente agora na parte da manhã que a CBF confirmou também os dois representantes do futebol capixaba na Copa do Brasil Sub-20. O sorteio vai ser agora no mês de setembro e confirmados o Rio Branco SAF e também o Forte Futebol Clube. Então as duas equipes, né? O campeão do ano passado foi o Rio Branco e o Forte vice. Então, ambos estão credenciados para disputar a Copa do Brasil Sub-20 2026.
0: É muito importante, né?
7: Muito.
0: É importante pra caramba aí pra molecada que tá querendo um espaço maior, é importante para o clube, pode fazer negócios também, vai ser uma boa.
7: Isso aí. Lembrando que o Forte já disputou a Copa São Paulo também, né, galera? 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A Grantoni também, né? Está abraçando todos os papais, o Toninho Bazarella, nosso querido Toninho, toda a família da Grantoni, abraçando aí a todos os papais. O Sandro da Financeira também está abraçando a todos os papais. 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Não podia deixar, né, passar em branco essa data tão importante, né? Que é o Dia dos Pais. Um abraço para você, Fumancha, feliz Dia dos Pais, nosso querido Carlos de Souza, Romildão, que Deus abençoe a todos vocês e segunda-feira tem mais.
0: É, só tem pai de primeira aqui, hein? Só tem pai de primeira, né? Vamos juntar aí Carlos de Souza, Romildão, né? Vou na aba deles aí por aí esse final de semana aí, né? Para poder passar um Dia dos Pais maravilhoso. Importante é ter saúde, é ter paz. Já já não trazer notícia aqui do esporte amador ainda, né? 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Vamos falar aqui um pouquinho da Mega Sena? Vamos falar da Mega Sena aqui pra rapaziada. Concurso 3041, hein? 3041, acumulou, o sorteio foi realizado ontem, acumulou, tá certo? A Quina teve 88 acertadores, cada um vai levar 53 mil pra casa. Bom, né? 53 mil. Número sorteado pra você conferir? 16, 21, 31, 41. Carlos de Souza vai conferir para mim aí. Mega Sena, concurso 3041. Eu marquei no número aqui duas vezes. Eu marquei concurso 3041, né? Você pode confirmar aí e já já você traz para a galera aí o nome do número do concurso 3041. 23º campeonato de bocha entre duplas do Bar do Bufon. Hoje tem dois jogos lá no Bar do Bufon. Às 19 horas tem Osso Ai Chover contra Zé Carlos e Cristiano. E o segundo jogo hoje lá no Bar do Bufon, Caim e Sebastião contra Juarez e Silvério. Tem aí notícia da Mega Sena aí, Carlos de Souza?
6: Oi, Fumanchu?
0: Pode trazer a notícia da Mega Sena aí, concurso 3041.
6: Tá na mão?
0: Tá na mão.
6: 16, 21, 24... 31, 43 e 54, repito, 16, 21, 24, 31, 43 e 54.
0: Eu marquei errado duas vezes aqui, então são 16, 21, 24, 31, 43 e 54. Vai lá corrigir para ver, de repente você tá milionário aí, não sabe, né?
6: Deus
0: ajude. Deus te ajuda aí, tá legal? Vamos falar do campeonato de bocha da região do Limoeiro? Sábado amanhã tem a final, hein? Lá no Córrego da Telha, amanhã, grande final do campeonato regional de bocha da região do Limoeiro. Deixa eu ver, 2 horas, 3º e 4º, Nogueira e Leites Bar. Aí logo depois tem a grande final, Córrego da Telha e São Luís, às 4 da tarde por aí. E depois tem Seresta com Celso da Acordeon. Queremos trazer notícia aqui também do campeonato municipal de bocha entre famílias. É, entre famílias. Hoje tem 2 jogos, hein? 2 jogos no Recanto do Quilombo. Preciso conhecer esse Recanto do Quilombo, hein? Hoje, às 19 horas, tem a família Faria contra a família Vicentini. E lá no Córrego da Prata, hoje, tem família Cola contra a família Pedruzzi. Aí vão dar uma esticada até amanhã. Amanhã tem vários horários, hein? Presta atenção. 2 da tarde amanhã, família Malvestil e Dona, lá na Seleta. Família Dalvi e Pedruzzi, lá no Córrego da Prata. Amanhã, 3 da tarde, família Souza e Coradinho, no Patrimônio do Ouro. Amanhã, 3 da tarde, família Fole e da Silva, lá em Vargem Fria. Amanhã, às 16 horas, nós teremos família Iof contra Guaresca, lá no São Cristóvão da Serra. Amanhã, às 17 horas, tem família Cola contra a família Ferreira, no Córrego da Prata. E domingo tem um jogo. Domingo, às 2 da tarde, família Ragazzi contra a família Pereira, lá no Córrego da Prata. Vamos trocando aqui, ó. 100 anos de Conceição, hein? É, Caxias Castelense Clube, 100 anos, né? Não são 100 dias, não, hein? Então, em comemoração aí aos 100 anos, tem uma vasta programação. Vai começar amanhã, com as categorias de base, né? Comercial de Castelo, Caxias Castelense, tem 2 times de Venda Nova também, Sub-19, Sub-11. Amanhã a partir das 9 horas no campo do Caxias Castelense Clube. Aí durante a semana tem aquela programação maravilhosa. Aí lá na semana que vem nós vamos trazer o Cleito aqui, que tem um trabalho espetacular lá em Conceição do Castelo, para falar dessa festa de aniversário de 100 anos do Caxias Castelense Clube. Tá certo? Amanhã, hein? Amanhã então tu vai lá pro campo do Caxias, lá que tem uma programação pra molecada lá espetacular. Maçãozão, Campeonato Rural de Futebol lá de Muniz Freire, né? Vamos ter aqui os jogos da semifinal, domingo, 3 da tarde. A segunda divisão já está definida. Então domingo, 3 da tarde, a definição aí da primeira divisão. Vai ser lá em Piaçu, Grêmio de Piaçu e Santo Amaro, lá em Águas Claras e Menino Jesus. Nós teremos aqui o torneio de futebol entre família lá de Pedregulho. Vai ser no dia 6 de setembro. Não é porque só está longe, não sei o quê, não está longe nada, está perto, né? 6 de setembro, véspera de feriado, isso aí. Então, falta um mês aí, ó. Celebração, almoço, forró com Luciano Feijoli, show com Garotos Tradição, bola rolando. Que legal, vai ficar legal. Nós vamos falar muito isso aí, inclusive quando chegar mais próximo, dos jogos que vão acontecer. Jogos amistosos do final de semana. Quer saber os jogos amistosos aí? Dá para fazer bastante amizade, hein? Olha só, vamos pegar os jogos do sábado aqui. Bacia de Conceição e Boa Esperança de Muniz Freire. Esse jogo lá no campo do Taquarussu, Conceição. São Roque e Jatobá, lá no São Roque. Veterano do Jarrão, sábado, contra Buraco Quente no campo do bairro Niterói. Mata Fria de Conceição e Bragantino. Vargem Grande de Venda Nova e Unidos de Cachoeiro. Pedra Branca de Vargem Alta e Juventude do Zumbi. SPG Alto Gironda e Jaciguá. Paraíso Serrano de Vargem Alta e MB City. São Bento do Aracê e Veterano do Garrafão. Esse jogo São Bento do Aracê e Veterano do Garrafão, lá no campo da Fazenda do Estado. Master do Virgínia Nova e Alnas. São Brás de Maravilha e Caxixe, lá no campo do Taquarussu, Vargem Alta. Esplanada e Água Limpa, no sábado, no campo da Esplanada. Aí amanhã, hoje tem um jogo, hein? Hoje, às 19 horas, lá no campo do bairro Niterói. Hoje, 19 horas, no campo do bairro Niterói, tem Pérola Negra e Braço do Sul. Dá para fazer bastante amizade. 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

0: 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Tem uma nota de perdido aqui, um documento perdido, né, que eu já até falei nele aqui. Será que você encontrou o documento e não quer devolver o cara? Por que é isso? Fazer o cara feliz. Nosso amigo Sidney de Azevedo Lima. Sidney de Azevedo Lima perdeu todos os seus documentos há dias atrás. 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Tem uma pessoa aqui precisando de fogão, está precisando de uma cama com um colchão. Se você tiver um fogão, uma cama com colchão, pode ligar que a pessoa vai ficar feliz da vida. Tem aqui também você sabe onde fica a Aparecidinha? Você não sabe, não sabe? Pertinho do cemitério ali, né? Tem até a igreja agora lá, Aparecidinha. O nome carinhosamente era Aparecidinha, né? Pois é, aquela avenida ali é a Avenida João Blay. Ali por volta do número 600, por ali, o pessoal está reclamando de umas árvores bem compridas com a fiação passando dentro das árvores. Se a fiação está passando dentro das árvores, não é problema de prefeitura, é o problema da EDP, que ela tem que desligar para poder depois fazer o serviço e resolver o problema de vocês. Porque muitas vezes o problema é problema da prefeitura. A prefeitura não pode meter a mão onde passa a fiação, onde passa aquela fiação alta tensão. Então a EDP tem que chegar lá, desligar, vai chamar a prefeitura, ou eles mesmos cortarem, e dar uma tranquilidade maior aos moradores. Porque fica com esse problema de vento aí. Vento para lá, veio no Rio, né? Tá vendo no Rio como é que tá. Então a gente não sabe a hora que tá vindo para cá. Não sabe, e aí de repente uma fiação dentro de uma árvore, Deus me livre, acontece aquilo que menos a gente, né, torceria para acontecer. Então, chama a EDP, faz um baixo assinado aí para resolver esse problema aí. Cuidado com o El Ninho, hein? Cuidado com o El Ninho. Daqui a pouquinho tem Alexandre Garcia, vai falar da remuneração no serviço público. Esse tema é muito importante, hein? Remuneração no serviço público. O cara tem que saber o que é pau e o que é pedra, né? Vai falar daquele ministro aí que está perdendo cargo aí também, abuso de poder. Abuso de poder tem, pode ser ministro, pode ser deputado, pode ser nós mesmos que não temos cargo político. Abuso de poder, meu amigo, é uma calamidade danada em nosso país. E tem muito, hein? Tem muito mesmo. Cara que pode, quer mandar. Vai falar também deixa eu ver aqui o que é que ele vai falar aqui. Da turma de gaiato. Vai falar da turma de gaiato, né? Isso aí. Vai falar também do Lula e Trump. Vai falar do Lula e Trump aqui. Que eu peguei essa matéria aqui, muito em cima da hora aqui. Vai falar do comunismo, democracia, né? Vai entender. Para entender, tem que ouvir. Mas eu não preciso eu falar, não. O Alexandre Garcia vai trazer tudo para vocês logo depois do Cultura Esportiva. 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
6: Um ótimo final de semana também. Um feliz Dia dos Pais para todos. 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

0: 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Muito bom dia, meu querido Luiz Fumanchu, beleza?
1: Bom dia para você, aos vivos, os pais, nosso reverenciamento.
0: Nossa lembrança eterna.
1: Já aqueles que já partiram, o nosso respeito como sempre, né?
0: Eterno respeito, é isso aí, Fumanchu, parabéns. Alô, alô, Castelo, Deus tá no controle. Aqui estamos nesta sexta-feira, 7 de agosto de 2026, lua quarto minguante. Faltando 146 dias para o término do ano, rezamos com São Caetano. São Caetano, que nasceu em Vicenza, na Itália, no ano 1460. Ainda jovem, já cuidava dos pobres e dos idosos, abriu asilos e hospitais para os incuráveis, estudou em Pádua, formou-se em direito, destacou-se também, dedicou-se também ao estado eclesiástico, mas não queria ser formado nem ser ordenado porque se julgava indigno. Fundou a Igreja de Santa Maria Imaculada em 1506. Foi secretário particular do Papa Júlio II e foi padre, finalmente ordenado, quis ser ordenado aos 36 anos de idade, quando celebrou sua primeira missa na Basílica de Santa Maria Maior, isto em 1516. Renunciou aos seus bens e se entregou seu espírito mansamente a Deus em 7 de agosto de 1577. Foi canonizado pelo Papa Clemente X em 1671. Com fé e esperança, pedimos: São Caetano, rogai por nós. Amém. 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Dois cariocas em campo amanhã, sábado. Dois cariocas depois de amanhã, domingo, em campo. E amanhã tem clássico, vovô, e agora tem um show de notícias. Clássico Vovô amanhã no Engenhão, e a Cultura FM transmite a partir de 8:30 da noite. Estaremos aqui movimentando todo o timaço da Cultura FM para as 9 horas. João Carlos dos Santos assumir direto do Rio de Janeiro a transmissão na íntegra, exclusivo para o rádio do Espírito Santo, no local do jogo Botafogo e Fluminense, o famoso Clássico Vovô, sem favorito, né, Fumanchu?
1: Com certeza, é o clássico, né? É o clássico. Olhar a tabela de classificação, você vê o Fluminense ali na quarta posição. Mas só que o Fluminense não ganha, não ganha, não ganha, não ganha. E voltou até a perder para o Vasco da Gama. Então está na hora de dar
0: 10 eliminações contra o Vasco.
1: Isso, aí. 10 eliminações contra o Vasco. Mas agora é outro campeonato, é outro campeonato. E nesse campeonato agora, que vai retornar agora, está na hora de vencer. Está na hora de vencer, senão pode ver a coisa indo pro espaço. Eu quero mandar um abraço aqui lá para Vargem Alta, meu amigo Zé Agro, né? Esse é gente boa demais, não posso deixar de mandar um abraço. Ele que está mandando um abraço pro seu ídolo, o seu Pedro Sartori.
0: Isto aí, vamos lá então, de Botafogo e Fluminense. Botafogo querendo ficar em definitivo com o Ferrarese, entrando em contato com o São Paulo, está emprestado. São Paulo quer que ele volte lá, mas ele poderá ficar em definitivo no Rio de Janeiro. Botafogo atrás de reforço, Franklin Carvalho, preocupado o treinador com o setor defensivo, mas tem que estar também a pontaria do ataque. Já no Fluminense, Fumanchu, preocupação com a fase ruim do Hulk e o ataque que não acha mais a pontaria, a zaga. Até que foi bem, mas o ataque tricolor deixando de desejar, principalmente com o Canóbio e com o Hulk. Aí fica difícil, né, Fumaça?
1: Sem definição do ataque do Fluminense. O jogador mais caro do Fluminense foi o Castilho.
0: É.
1: É o quarto reserva.
0: Rodrigo Castilho.
1: É, Rodrigo Castilho.
0: Como é que explica isso?
1: Isso aí, o cara gastou uma fortuna e aí o cara não tá jogando. Tem que estar jogando Cano, tá jogando os caras de 40 anos e tal. Então alguma coisa tá errada.
0: Foi bem aquilo que você falou, né? Idade muito avançada do ataque do Fluminense.
1: Agora, se botar esse jogador de 40, eu vou botar o time do Castelo para jogar, 60.
0: É.
1: É, 60.
0: Comenta-se nas entrelinhas dentro do Fluminense hoje. Se o Fluminense não vencer o Botafogo amanhã, pode cair o técnico Luiz Ubeldia. Já está querendo, já está querendo assumir tudo, o ex daqui de Fred, que acabou de chegar no sub-20, mas quer também pegar o time de profissionais. A seguir, Flamengo e Vasco, Vasco e Flamengo. Todo mundo ouve, todo mundo gosta. Parabéns, tudo de bom. Neuza Zerboni da Silva Barbosa, a esposa do Marcos Bechola. Alô, Marcos Bechola, aquele abraço e grande tricolor com quem estive pela manhã hoje aqui em Castelo. 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Faltam dois gigantes do futebol brasileiro. Vamos de Vasco da Gama, e o Vasco da Gama tem novidade, chegou ao Rio Facundo Colide, o Fumanchu, 26 anos de idade, o atacante, mais jovem, né? Mais novo, Vasco está contratando jovens, 26, atacante do River Plate, faz exames e assina hoje contrato para até 2029, boa?
1: Não sei, porque o River está procurando contratar jogadores, o River está doidinho, tá, ele pegou a Almada, pegou não sei quem, pegou não sei quem.
0: Precisou de vender alguém para ter dinheiro, né?
1: Não é, se fosse bom, não vendia. Rapaz, se fosse bom, de repente pode chegar, pode até fazer alguma coisa, mas se fosse bom, os caras estão querendo levar os bons para lá.
0: Tá bom, Afonso, tá bom. Tá bom, Pedro de Lara do Rádio Brasileiro. Tá bom, Pedro de Lara. Bem, domingo o Vasco vai até Salvador pegar o Bahia. Domingo, 4 da tarde, Vasco em Salvador pegando o Bahia. Pedro Emanuel bastante elogiado porque deu sequência à equipe e recuperou mesmo o bom futebol do meia Jair. Que joga de terno, Jair, né? Inscrições até o dia 11 de setembro. O Vasco esperando ainda Sousa do Racing, esperando Deossa, mas já chegou o Facundo Colide, já está no Rio, já posou camisa bonita do Vasco da Gama. Que dia 13, quinta que vem, espera o Olímpia do Paraguai pela Copa Sul-Americana, com todos os ingressos já vendidos de maneira antecipada. Seguimos. Flamengo! Do meu amigo Elger Piazzarolo hoje, Fumanchu, Flamengo preocupado muito com Libertadores 2026 e tá preocupado mais ainda o Flamengo com Luiz Henrique. Vem ou não vem? Flamengo precisa de dinheiro para trazer Luiz Henrique junto ao Zenit da Rússia, que é o jogador, não tem mais o Thiago Almada, que acertou com o River Plate, que é esse jogador. E tem uma pedreira pela frente, Fumanchu, Cruzeiro, quarta-feira em BH, que difícil, hein?
1: O Flamengo tem que administrar esse negócio de ido para lá. O Alisson Lã já está sendo pretendido novamente pelo Bragantino. O Cebolinha está querendo partir fora, mas ninguém quer porque o salário é muito caro. Então vai ter que saber administrar esse problema aí primeiro. Depois administrar aí, quem sabe, o Luiz Henrique ou não. Mas o Flamengo tem que partir para a definição. Tem que partir para a definição porque a situação está complicada. Se aparecer o resultado positivo, beleza pura, dá porque ela é amenizada. Agora, se aparecer resultado negativo...
0: Aí sim, pode cair Zé Bolto, cair também o Neolar do Jardim. Beijo, meus amores, Letícia, Marfim, Biro, Biro, meus Letinho, Arthur, Dudu e o Toninho. Verei ontem meus dois netos amanhã em Maradaís. Você deve perdoar sempre, que Deus fique alegre. Fumanchu, um abraço aqui para você, para o Elge Piazzarolo. Vou lembrar aqui de dois pais para vocês serem homenageados. Litali Piazzarolo, seu Pedro Zucolotto e o Corinto Silva, que você amava muito. Viu, papai do Rafael e do Guilherme? Um abraço, meu
1: querido. Merece todo, né? Todo respeito nosso, seu Corinto Silva. Esse pessoal também, seu Litali, só tem gente
0: Pedro
1: boa.
0: Pedro Zucolotto, Litali, respeitando.
1: Só tem gente boa, né?
0: Estão no céu.
1: Tá certo. Ó, então tá certo. Os times do Rio de Janeiro aí no final de semana. Amanhã, com transmissão da Cultura, tem Botafogo e Fluminense 9 da noite. Domingo tem Bahia e Vasco às 4 da tarde. Flamengo e Vitória da Bahia, domingo, às 19h30. Então tá aí, Campeonato Carioca retornando.
0: Brasileiro.
1: E é Campeonato Brasileiro, né? A gente faz confusão com Copa do Brasil e tal.
0: São times do Rio,
1: Copa
0: tá
1: do Brasil, Copa do Brasil só tem jogos depois do sorteio. Só tem depois do sorteio. O sorteio, ó, Galo, Cruzeiro, Grêmio, Inter, Palmeiras, Santos, Vasco e Vitória da Bahia, né? Se gozar nesse grupo aí que vai disputar através do sorteio a próxima fase, só o Vitória da Bahia que não foi campeão da Copa do Brasil. E para encerrar, Campeonato Brasileiro da Série B, hoje retornando. Hoje tem dois jogos, Sport TV transmite ao vivo, Operário e São Bernardo 19:30. Hoje tem Ceará e Ponte Preta 20:00. É só ligar no Sport TV que você vai curtir ao vivo. 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Ganhou um pote de sorvete Fribone, 9-9994-6995. Ganhou mais uma caixa de cerveja em lata, 9-9971-8618. E ganhou uma camisa da Top Charme para dar de presente para o papai, o 9-9907-4261. 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Na cultura são 12:03. Na sequência, vocês vão ficar com Alexandre Garcia. Depois tem o show da tarde com Marcos Faé. Segunda-feira, a partir das 11, tem mais Negrão pra vocês.
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0: Boa tarde, ouvintes da Cultura FM.
1: Eu já cansei de ler o inciso 11 do artigo 37 da Constituição, que trata da remuneração no serviço público, e eu vou ler de novo, né? A remuneração e o subsídio dos remuneração e subsídio dos ocupantes de cargos, funções, empregos públicos, administração direta, autárquica, fundacional, membros de qualquer dos poderes da União, Estado, Distrito Federal, município, mandato eletivo, políticos, proventos, os proventos, pensões ou outra espécie remuneratória, percebidos cumulativamente ou não, incluídas as vantagens pessoais ou de qualquer outra natureza, não poderão exceder o subsídio mensal em espécie dos ministros do Supremo Tribunal Federal. E qual é? Já 40, 45, 46, por aí. Estou contando isso porque tem mais uma, é na cara da gente que passam por cima. O Supremo já tomou decisões lá que acabou criando mais penduricalho. O limite é 46 e pronto. Agora eu vejo que esse ministro do Superior Tribunal de Justiça, que tentou agarrar a moça de 18 anos lá em Balneário Camboriú, por baixo d'água, ganhava até fevereiro mais de 100 mil. Como assim? E agora, em fevereiro, ele foi afastado, quando apareceu a denúncia. Passou a ganhar 29 mil só. E agora o Conselho Nacional de Justiça, que é um órgão do judiciário, que não afeta, só deixa o Supremo de fora, o Supremo está acima, só Supremo só não está acima do Senado. Né? O Senado é que se rebaixa em relação ao Supremo. Então, o Supremo vai ter que declarar, mas o Conselho Nacional de Justiça declarou por 24 votos contra 4 que ele perdeu o cargo. Não é mais juiz, não tem nem aposentadoria. Acabou, por abuso sexual. Está decidido, eles não tiveram dúvidas. O seu Buzzi, né? Marco Buzzi. E agora o Supremo decreta a saída dele. Mas vem à tona de novo essa história. É muito fácil pagar mais de 46 com o suor de quem trabalha para pagar imposto. Aqui no Brasil, hoje, eu ouvi, na hora do almoço, um grupo grande, dizer assim: pois é, aqui no Brasil uma minoria trabalha para sustentar uma maioria de vagabundos. Foi a palavra que usaram lá. Porque é revoltante isso. Que há uma nomenclatura, como na União Soviética havia, com K, né? De seres especiais, uma casta superior, que deveria ser de servidores, mas parece que é de senhores. Porque o Estado existe para servir a nação. A nação são as pessoas, os cidadãos, que trabalham, pagam impostos, né? Nomeiam pelo voto os seus servidores para que prestem bons serviços públicos, de justiça, segurança pública, saúde, ensino. Eu não digo educação, não, porque educação é em casa. Ensino, né? Previdência, essas histórias. Bom, queria falar do embaixador americano, porque isso vai nos afetar. Essa briga de Lula com Trump já está nos afetando, né? Mas, é lá, o embaixador Daniel Pérez, ele é filho de imigrantes cubanos na Flórida. Meteu-se na política lá pelos republicanos, ele foi eleito deputado estadual pela Flórida. E teve uma grande votação. E está nomeado embaixador aqui. É jovem. Ele é de 1987. Vai para 40 anos. E estava água aqui. E o Brasil faz corpo mole para conceder o acordo, né, chamado em francês de agrément. E aí já tiraram até o visto da nossa embaixadora em Washington. E a briga é tal que o Lula agora confirma que é amigo de Ortega. O TSE de 2022 está com a cara no chão, né? Porque proibiu a campanha eleitoral de dizer que Lula era amigo de Ortega. E o Lula é amigo de Ortega. E o Ortega e a mulher dele, que é a co-presidente, não é mais vice-presidente, é co-presidente, a Rosário, os dois declararam que não tem mais eleição enquanto houver a oposição por lá, né? E aí, os Estados Unidos pediram uma convocação da Organização dos Estados Americanos para examinar isso a nível de chanceler. E o Brasil rejeitou. Não adiantou rejeitar. Ficou voto perdido, né? Voto vencido, aliás. Né? Então vai haver essa reunião para deixar bem claro, olha, tem ditadura na Nicarágua, como se a gente já não soubesse. A política externa brasileira, meu Deus do céu. É o Celso Amorim que está lá. Quando ele era ministro de Relações Exteriores, aconteceu aquele Celaya lá na, em Honduras, eu acho, né? Celaya foi abrigado na Embaixada Brasileira, ele converteu a Embaixada Brasileira num diretório político. Ele andava de chapelão dentro da embaixada, que é falta de educação, a gente andar de chapéu em lugar fechado, né? E com aquelas botas ele botava em cima da mesa, assim, os pés em cima da mesa. Isso que ele não foi tirado por golpe, ele foi tirado pelo Congresso e pela Suprema Corte. E o Celso Amorim estava apoiando. É uma política externa nossa, tá um desastre. Pobre do Instituto Rio Branco, que ensina tão bem. De Brasília, Alexandre Garcia.

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0: Beleza, beleza, beleza, beleza. Chegando com o Show da Tarde da Cultura. Olha, 7 de agosto de 2026. Sexta-feira. Ah, chegou a sexta-feira. Vai lá e aumente o volume do seu gato. Tá começando mais uma edição do nosso Show da Tarde da Cultura. 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
0: 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Na Cultura, meio-dia e 22.

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1: Beleza, beleza, beleza, beleza. Meio-dia 37 na melhor, na mais ouvida, sexta-feira maravilhosa. Chegou a sexta, rapaziada. Aí que delícia. Pra você que estava aguardando a sexta-feira, ela está aí. Manda um abraço aqui pros nossos amigos aí, ó. É o grupo da pelada de segunda-feira, hein? Rapaziada, tá ligado, hein? É. Tem uma galera no departamento médico, hein? Uma galera aí, a pelada. É a pelada de segunda, né? Os músicos aí. Tem uma galera aí no departamento médico, né? Só na recuperação. É verdade. Alô, Henrique! Fala, meu garoto, um abraço, tá ligadinho aí, mandou o vídeo aqui, ó, tá sintonizado com a gente, né? O Henrique aí, no grupo aí dos músicos, tá certo então, meu irmão, um abraço aí, meu amigo Marcelinho, valeu, valeu, rapaziada. 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

0: Trazendo a Cultura. 1h29, você ligadinho no nosso show da Tarde da Cultura, sexta-feira. Olha, a melhor frase a ser dita é essa: a sexta chegou. Hein? A sexta-feira aí, meu gente. A galera tá ligado com a gente já, já sintonizada e prestando muito bem atenção no relógio, né? Aí, rapaziada, ó, ó, olha aí, olha só.
1: Oh, coisa boa.
0: É o filme, né? A Procura da Porta de Aço. Olha a informação chegando no seu rádio, vamos lá?

0: Girando com a notícia, Ney Carvalho trazendo as informações. Boa tarde, Ney.
1: Boa tarde, Marcos Faen. Boa tarde, os ouvintes da Rádio Cultura FM. Um homem morreu na noite desta última quarta-feira, dia 5 de agosto, após ser atingido por um golpe de faca durante um desentendimento com vizinhos na localidade de Fazenda Monte Líbano, em Cachoeiro de Itapemirim. A polícia militar atendeu a ocorrência e apreendeu uma arma branca que teria sido utilizada no crime. Após o acionamento, os militares encontraram outro homem ferido dentro de uma residência com diversas lesões. Segundo as informações levantadas no local, momentos antes os dois homens teriam se envolvido em uma discussão. Durante a confusão, um deles foi atingido por um golpe de faca na região do tórax. Uma equipe do SAMU socorreu o homem apontado como suspeito do esfaqueamento e o levou para uma unidade hospitalar sob escolta policial. Posteriormente, a Polícia Militar recebeu a informação de que o homem atingido pela faca não resistiu aos ferimentos e morreu. Uma mulher que estava no local foi conduzida à delegacia de Polícia Civil para prestar esclarecimentos. De acordo com a Polícia Militar, testemunhas apresentaram versões diferentes sobre como a confusão aconteceu. A Polícia Civil deverá apurar a dinâmica e as responsabilidades do caso. A Polícia Científica realizou a perícia e fez a remoção do corpo. Uma faca apontada como possível arma utilizada no homicídio também foi localizada e apreendida. A Polícia Militar recebeu ainda informações de que, depois do esfaqueamento, um grupo de pessoas teria agredido o homem apontado como autor do golpe, antes de fugir. A identidade dos envolvidos nessas agressões ainda não foi esclarecida. O caso seguirá sob investigação da Polícia Civil. Três homens foram presos nesta última quinta-feira, dia 6 de agosto, após uma investigação sobre furtos de equipamentos de uma escola municipal na comunidade de Curvina, na zona rural de Marataízes. Um computador e uma televisão levados da unidade foram recuperados. Segundo a Polícia Civil, o suspeito escalou um muro de aproximadamente 3 metros, forçou um portão e quebrou uma janela para entrar. A Polícia Civil informou que representou pela prisão preventiva dos conduzidos. Os equipamentos recuperados serão devolvidos à escola. 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

0: 7 graus de música.
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0: Beleza, beleza, beleza, beleza. Rafa Júnior. Pode ligar na Cultura, participar, show da tarde, oferecimento, açougue Bom Pedido. 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
0: Previsão do tempo para esse próximo sábado, não é? Nesse sábado, as condições meteorológicas seguem sem mudanças significativas. Na Grande Vitória, sol entre nuvens, sem previsão de chuva, temperatura mínima 18 graus e a máxima de 30. Na nossa região sul, também sol entre nuvens, sem previsão de chuva, temperatura mínima 17 graus e a máxima pode chegar a 31 graus. Na região serrana, a temperatura mínima 16 graus e a máxima é de 28 graus.
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0: sucesso de Panda, Eu Te Seguro. 12:12, daqui a pouquinho tem informação pra você. Roberto Rocha trazendo as informações logo mais aqui no nosso Show da Tarde da Cultura. Manda abraço aqui pro meu amigo Flávio. Alô, Flávio! Lá em Jerônimo Monteiro, tá ligadinho. Pediu aí Panda, rolou na sequência.
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1: Você ouviu Alexandre Pires? Que gravação, não é? Ficou muito bacana a música. 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

0: Girando com a notícia, Humberto Rocha trazendo as informações. Boa tarde, Humberto.
1: Ótima tarde para você também, amigo Marcos Faé e ouvintes do Show da Tarde da Cultura. A Polícia Civil investiga a morte de um homem encontrado pelo próprio pai em um sítio na localidade de Córrego do Cafarnaum. Isso aconteceu na zona rural de Ibatiba. Segundo a Polícia Militar, a vítima havia permanecido sozinha na propriedade após o trabalho na lavoura. Um morador que reside próximo relatou ter ouvido disparos durante a manhã, mas pensou que fossem rojões comuns na região. No início do dia, o pai retornou ao sítio e encontrou o filho já sem vida. O caso segue sob investigação para esclarecer a autoria e a motivação do crime. O Ministério Público do Espírito Santo entrou com uma ação contra a Câmara de Anchieta por suspeita de uso irregular de assessores parlamentar no transporte de pacientes para consultas e procedimentos de saúde. Segundo o MP, a prática pode configurar desvio de função e uso político de um servidor público. O vereador Pablo Florentino é citado na ação, mas há indício de que outros gabinetes também tenham adotado o mesmo procedimento. O Ministério Público pede que a Justiça obrigue a Câmara a criar mecanismos de controle e fiscalização sobre esses casos. Atenção, motoristas, olha, o DETRAN poderá bloquear serviços relacionados à Carteira Nacional de Habilitação, como renovação e emissão de segunda via e alteração de dados, caso o CPF do condutor apresente pendências ou irregularidades junto à Receita Federal. A medida reforça a necessidade de manter o cadastro regularizado. Quem estiver com o CPF suspenso ou com inconsistência deverá resolver a situação antes de solicitar os serviços da CNH. Orientação é verificar a situação do CPF e evitar transtornos. E cientistas da Universidade Federal do Rio de Janeiro e da Universidade Federal Rural de Pernambuco identificaram uma taxa recorde de deformações em peixes no litoral norte do Espírito Santo. O estudo revelou que mais de 60% dos exemplares analisados apresentavam anomalias, maior índice já registrado no país. Os pesquisadores apontam que o problema pode estar relacionado aos impactos ambientais persistentes do rompimento da barragem de Fundão em Mariana em 2015. Apesar da suspeita, eles destacam que ainda são necessários novos estudos para confirmar a relação. 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
5: Parabéns, parabéns para a Célia Colodete e a Milton Pereira, 22 anos de casados de Corumbá, Caetano Andreon, Populatano de Monte Alverne, Larissa Batista da Farmácia Central, Maria da Conceição Pereira Machado de Vargem Alta, Edilene da Silva Gomes de Jerônimo Monteiro, a Penha Santíssima da Silva de Alto Ouro, Olinda Aparecida de Santa Maria de Baixo. Esses são os aniversariantes dessa data maravilhosa, muitos e muitos anos de vida. 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Vou ficando por aqui, vem chegando a mensagem especial do Padre Fábio de Melo. Logo após teremos aí sequência máxima, uma hora de muita música sem intervalo comercial. Beijo no coração e uma ótima sexta-feira.
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0: amigos, estamos começando mais um programa Palavras de Vida. Obrigado pelo seu carinho, pela sua companhia, você que nos dá sempre a oportunidade de levar até o seu coração uma palavra que lhe faça. E hoje nós trazemos para o programa uma palavra do profeta Isaías, que nos diz: assim diz o Senhor, ó vós todos que estáis com sede, vinde às águas. Vós que não tendes dinheiro, apressai-vos, vinde e comei. Vinde comprar sem dinheiro, tomar vinho e leite sem nenhuma paga. Por que gastar dinheiro com outra coisa que não o pão? Desperdiçar o salário senão com satisfação completa? Ouvi-me com atenção e alimentai-vos bem para deleite e revigoramento do vosso corpo. Inclinai vosso ouvido e vinde a mim. Ouvi e tereis vida. Farei convosco um pacto eterno. Manterei fielmente as graças concedidas a Davi. Que beleza essa palavra do profeta Isaías. É Deus dizendo através do profeta que todas as pessoas que estão com sede, com fome, podem se encaminhar na direção do Senhor, porque Ele vai suprir todas essas necessidades. Essa palavra é dirigida a nós, minha gente. Quantas necessidades nós temos. Quantas coisas difíceis nós enfrentamos. E é sempre interessante a gente poder contar com o auxílio do Senhor. Auxílio que nos vem o tempo todo para nos ajudar a fazer também a nossa parte. A ação de Deus na nossa vida consiste em nos fortalecer para que nós possamos buscar o que precisa ser buscado. Quantas coisas na nossa vida não são resolvidas justamente porque a gente não sabe buscar a solução. Não é porque Deus não quer realizar, não é porque Deus não quer nos ajudar, mas somos nós muitas vezes que nos recusamos a fazer a parte do milagre. Eu gosto muito da passagem das bodas de Caná, quando Jesus pede que os homens, que os garçons, encham as talhas de água. É claro que ele poderia fazer o milagre sozinho. Se pode transformar a água em vinho, pode muito bem fazer o vinho do nada. Mas ele preferiu contar com a participação humana. E hoje nós podemos unir essa palavra, essa parte do Evangelho, onde Jesus solicita que as talhas sejam cheias de água, que os servidores coloquem a água na talha, com essa palavra de Isaías, onde Deus está convidando a todos aqueles que têm sede, todos aqueles que estão na miséria, todos aqueles que estão necessitados de ajuda. Venham até o Senhor, mas venham aprender com Ele a fazer a parte do milagre que cabe a mim, que cabe a você. Essa é a beleza da religião, minha gente. Saber que Deus nos ajuda, mas que nós também temos a nossa responsabilidade. E nós também precisamos fazer a nossa parte para que o milagre aconteça. O que é que você hoje está precisando fazer para que Deus realize um milagre na sua vida? Pense nisso. Descubra qual é a parte do milagre que hoje depende de você. E derrame sobre nós, sobre nosso coração, sobre a nossa casa, sobre a nossa vida, a bênção do Deus Todo-Poderoso, Ele que é Pai, Filho e Espírito Santo. Amém.
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0: pode? Pô, tá cedo, hein?
1: Ah,
0: o pessoal tá indo em busca da porta de aço, tudo bom? Cestou, bonito, hein? É, tem gente falando de chuva, aí será que vai chover? O fazendeiro da Sete Voltas tá trazendo chuva, rapaziada, tá querendo estragar o feriadão do Dia dos Pais, fazendeiro. É, fazendeiro, um abraço pra ele, tá lá no Leite de Onça. Uma ótima tarde de sexta-feira pra você, hoje dia 7 de agosto de 2026. Agosto chegou e agosto de Deus. 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Um abraço pro Domingos Piazza. Alô, Domingos! 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Ó, no início do programa tem a dica do Dico. Aquele abraço todo especial pro Dico. 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Pedindo aqui o Filho de Goiás, mandando lá pro Leléu, pro Fábio, pessoal que já tá se encaminhando aí pra amanhã e pro Forno Grande, tão se preparando, né, Teone? Aê, Teone! Bom, passar em Goiânia, trio Parada Dura, ah, o trio Parada Dura, né, pra todos os campeiros, pessoal que tá agarrado na teta da vaca, tá bom. Pessoal lá do Córrego das Galinhas, Teone tá mandando um abraço especial pra todo mundo, Córrego das Galinhas. Olha o Zap Zap chamando a gente aqui de novo, uma ótima tarde. Ah, beleza. É o Vascaíno, né? Vascaíno, ganharam uma, né? Ei, ô Lúcia, tá na Fazenda das Flores, tá pedindo do Eduardo Costa, tá bom, tá anotado seu pedido aqui. Alô, muladeiro. Quem que é aí que tá chegando no Zap Zap aqui, peraí? Olha lá, pra ficar famoso.
2: Tá, Marcelo Lucas, aqui é Geraldo, manda a música do Chapeludo.
0: Ah, o Chapeludo, pra você e pro Fábio, deixa comigo. Daqui a pouquinho, que agora tá chegando o Alex aí. Fala, Alex.
3: Fala, Marcelão, beleza? Sextou, hein? Sextou. Alex é pra nada, mano, que losão, hein? Pessoas, Maiara, meu filho João Miguel, vai aqui. Pessoa com Zé Luiz Siqueira, vou falar pro Zezé, pra toda a família dele. Nosso amigo Fabrício Passeador, já deve estar tomando aqui esse quente de trigo. Toda a galera que tá aí em busca da porta de aço, meu amigo. É. Toca pra nós aí, sextou bonito. Já é. Pode estar cedo, hein? Acho que vai dar praia, hein?
0: É, eu também acho que vai dar praia.
4: Boa tarde, Marcelão.
0: Sete voltas. Não, isso aqui é o Cabeça Branca.
4: Aqui no lugar do silêncio, tô no cacheiro aqui, tô passeando. Vou tomar uma gelada por aqui. Então, alô pra todos os ouvintes. E a chuva, vamos ver que vem segunda. O vento, que falaram aí, não vai vir, não.
0: Oi, não fala que vento, então, fala que
4: boa
0: não vem.
4: Boa tarde pra todos vocês aí.
0: Aí, leva o guarda-chuva ou não leva o guarda-chuva, fazendeiro? Como é que vai?
4: Marcelo, beleza? Boa tarde.
0: Bastardo.
4: Ô, Marcelo. Hoje você toca pra nós, o político é o chiqueiro pra nós aí. Começou a tarde de sexta-feira.
0: É. Tá no beleza? Clima já mesmo, né?
4: Manda lá pro Zé Adão, João Santo, a Vera e pro nosso amigo Aguinaldo Elias. Beleza? Aguinaldo, essa hora tá, a cobra deve ter mordido o pé dele já. O Zé Adão matou um pouco lá, rapaz. Ele buscou a cabeça de porco dele lá. Dizer que dá 75 quilos a cabeça do porco.
0: Foi com 600
4: hoje. Buscar lá. Tem que pegar uma caminhonete pra buscar. Beleza? Ó, segura aí que vem chuva pra nós aí.
0: Aí, eu estragando o feriado aí.
4: Até domingo vai dar uma chuva pra nós aí. Ah,
0: você acha? É mesmo?
4: Tá bom?
0: Opa.
4: Vou esperar daqui a pouco.
0: Ah, o leite rende, né? É melhor assim, né? Ó, quem vai estar completando mais um aninho de vida amanhã é o Daniel De Stefani Venturelli Zanon. É o filho da Luana De Stefani, né? Da Luana De Stefani Fim. Tá bom, então amanhã, a festa começa hoje, só vai terminar semana que vem. Então tá bom, um abração todo especial pra eles. É lá no Limoeiro, né? Forte abraço. Bom, daqui a pouquinho tem mais Zap Zap, que agora tá chegando música, hein? Zezé de Camargo e Luciano.

0: beira da estrada e portas do mundo, só musicão top. Ó, vou mandando aquele abraço especial lá pra Presidente Kennedy. Alô, Presidente Kennedy. É nossa amiga a Marlene Vieira, ela que pediu água no leite, né? Mandamos pra ela lá. Ah, tá pedindo um tordilho negro, tá bom. Daqui a pouquinho, ó o Zap Zap chamando aí, ó.
1: Alô, Marcelo, boa tarde. Aqui é Maria Helena do Pantanal. Eu gostaria que você mandasse uma música pra mim, pro meu neto, que trabalha aí na elétrica do Brasil, e pro filho dele, o Brian, que tá com 6 meses, mora aí na Espanada, meu bisneto. Gostaria que você tocasse pra mim aquela música Meu Cavalo Chora.
0: O Cavalo Chorão, vou mandar daqui a pouquinho. Ô, Vera Lúcia da Alvista, tá sumida, hein, Vera?
2: Boa tarde, Marcelo. Manda um oi pra mim, pro Ponto, pro Leonardo. Zé Adamo, Jeromir Sansão.
0: Tá pilhada, né?
2: Tá, ó, aí toca a música pra nós aí, do Chapeludo pra nós aí. Teodoro Sampaio aí. Tchau, obrigado. Tá, Vera melhorou agora, graças a Deus. Tava em depressão.
0: Aí, saiu da depressão, já veio logo em 220. Olha o zap zap.
3: Alô, Marcelão. Boa tarde, Marcelo. Aqui é o Leandro, Taquara Sul, Vargem Alta.
0: Alô, Leandro.
3: Toca pra nós aí o Ninho de Cobra. Alô, obrigado.
0: Valeu, vai daqui a pouquinho, tá bom? Você continua ligado aí, daqui a pouquinho tem informações pra você, mas não vai perder a hora agora. 4 horas 24 minutos. 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Agora, 4h24. Boa tarde. Um rápido break comercial e daqui a pouquinho a gente volta.

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0: Cabeça.
1: E a sua participação aí, zap zap 28 3542 1017, pra ficar famoso.
2: Alô, Marcelo Lucas.
1: Alô, boa amigo Tarcísio tarde. Módulo.
2: Manda um alô aí Vascaíno. Pro Diogo Módulo, meu filho, vascaíno, feliz da vida com o Vascão que triturou o fulanão.
1: Fora o baile.
2: E toca pra ele aí, terra tombada, Tonzinho Chororó. E manda um abraço aí pra Ana Roela e o Romildo e o senhor Tidesquim lá do morro,
1: Zé Carlos Tidesco,
2: meu xará de aniversário.
1: Valeu, Tarcísio Módulo, filhão dele, esposa, família toda, aquele abraço especial pra ele lá.

0: Chapeludo, Fábio, agarrado na teta, né? Abração lá pro Fábio. Um zap zap aí, meu amigo Dico. Fala, Dico.
1: Fala, Marcelo. Aqui é o Dico da Babilônia.
0: Boa tarde.
1: Abração pra você.
0: Obrigado.
1: Feliz lá em Baguaçu.
0: É o corintiano.
1: Carlos. Leone, vai fazer um arroz pra nós aqui dos pais. Vem cá comer um arrozinho com nós, que é mais.
0: Lili!
1: Toda a minha família.
0: Tá bom.
1: Parabéns pra todos os pais de domingo.
0: É, a gente merece,
1: né? Todos
0: abençoa,
1: todos eles, todos nós. Manda uma música do Tio Paradura pra nós, pra mim. Fica com Deus, um abraço.
0: Alô, pessoal lá do Nova Brasília, Valmir Rabelo. Um abraço pro pessoal de Nova Brasília. Zap Zap chamou de novo.
2: Fala, Marcelão, boa tarde.
0: Cleone Miranda.
2: Miranda aqui.
0: Cleone.
2: Quero mandar um abração especial aí pra turma lá de São Manuel.
0: Lugar
2: e a pegada dos músicos de segunda, né?
0: Opa.
2: Tá faltando você lá, hein?
0: Boa,
2: lá com a gente.
0: Segunda.
2: Dá uma corridinha, dá uma suada.
0: Vou comigo mesmo.
2: E toca aí gostosona pra mim, fazendo favor
0: gostosona.
2: Aí.
0: Gostosona.
2: Valeu, meu amigo.
0: Tá bom.
2: Tamo junto, um abraço.
0: Valeu, Cleone.

Agora, fala lá o local, manda aí a localização, o endereço, a hora, a gente vai bater uma bolinha lá, claro que eu vou. Daqui a pouquinho a gente volta. Agora, 4 horas e 50 minutos.

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0: zap zap 28 3542 1017. 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O zap zap tá chamando a gente aí. Fala, João Santos.
1: Marcelo, boa tarde. É João São da Silva aqui do Angá. Marcelo, toca aí aquela música, A Máquina Ferradura. Eu fiz isso aqui pra minha esposa Ana Luz, pra minha filha Rosilene, Rosimara, Viviane, minha neta Lara Vitória. Vou mandar pros meus dois genros, Rony e João Paulo. Vou mandar pro Romildo, Pedro Augusto, Zé Adão, Zé Morelo, e o Manuel e a família lá no Montevidéu, e o Levi. E a todos que estiver ouvindo a Rádio Cultura, e para vocês da rádio. E pro Dei Cabral e a esposa dele lá no Alto Angar. Valeu, tchau, tchau, obrigado.
0: Valeu, boa tarde. Ô, nosso amigo Valcimar. E também a Natália estão ligados no programa. Legal. Zap Zap tá chamando a Martinha.
2: Alô, Márcia Lucas. Aqui tá quem subida. Fala é sua amiga Martinha, do bairro Independência.
0: Tudo bom, Martinha?
2: Quero mandar uma música para o meu neto Mateuzinho Careta, que adora a Rádio Cultura. Mateuzinho fez 6 anos sábado passado. Ai. Quero mandar uma música muito especial para ele, com o Sansão, Roda Morena Roda. Opa. Abraço da todos aí da cultura. E para os serranos que estará tocando hoje aqui em Castelo.
0: Ah, eu vou lá então, ué.

0: 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Tem zap zap chamando a gente aí pra ficar famoso. Meu amigo Paulinho Perereca tá no trânsito, né, Paulinho?
1: Ô, Marcelão, boa tarde, Marcelo.
0: Tô vendo.
1: Obrigado.
0: Tá com o radinho do carro ligado, mas tá no trânsito. Rapaz, sexta-feira não tem jeito de andar, né? É até perigoso. O pessoal fica agitado, né, Paulinho? Olha o zap zap chamando.
2: Fala, meu amigo Marcelo Luco, uma boa tarde, meu amigo. A Devaldo aqui da Safra. Rapaz, andou um tempão sumido aí, mas tô na área aí sempre. Eu vim na primeiraça aí. Marcelão, bota pra nós ouvir aí. Sandro Lúcio aí, Mandiocal.
0: O Mandiocal?
2: Interesse pra toda essa galera ligar na primeiraça aí. Interesse pra Pedro Augusto aí, lá em Cachoeirinha lá. Um abraço pra toda essa galera que tá ligada na primeiraça aí, Marcelão.
0: É nóis.
2: Um grande abraço, bom final de semana pra nós aí, Marcelão.
0: Isso. Olha, não vai perder a hora agora. 5:16, informou massas de pastel Pablitos, uma massa para cada ocasião. Daqui a pouquinho a gente volta, daqui a pouquinho tem Tadeu Orlete trazendo informações. 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
4: Muito boa tarde aos ouvintes do Cultura Sertaneja, girando com a notícia diretamente de Vargem Alta, hoje falando de educação. O município de Vargem Alta comemorando o resultado no IDEB, o Índice de Desenvolvimento da Educação Básica, que é medido em cada ano ímpar, portanto, o município aí comemorando os dados referentes ao ano de 2025. Em 2023, o índice de Vargem Alta apresentava 6,1 pontos e em 2025 esse índice cresceu para 6,7 pontos para o ensino fundamental anos finais. No município de Vargem Alta foram avaliadas 6 escolas da educação básica e todas elas também apresentaram crescimento significativo nos indicadores da educação básica. Segundo o prefeito de Vargem Alta, Eliezer Rabelo, o avanço no IDEB em todas as escolas avaliadas representa a uniformidade do trabalho da educação em todas as frentes, não se tratando de um resultado de uma escola de forma isolada, mas de toda uma rede com profissionais de diversas áreas envolvidas e também, obviamente, a dedicação dos estudantes ao aprendizado. Os resultados do IDEB são utilizados para o acompanhamento e a análise de indicadores da educação básica conforme a metodologia estabelecida para o índice. Uma outra informação também importante diz respeito às escolas estaduais existentes no município de Vargem Alta. 2 escolas do município de Vargem Alta, a escola Agostinho Agrise em Jaciguá e a escola Guilherme Milanese em São José de Fruteiras, estiveram no top 5 da avaliação das escolas estaduais, obtendo também as melhores notas no IDEB. A escola Agostinho Agrise ficou com a 4ª colocação e a escola Guilherme Milanese na 5ª colocação, que representa também que o trabalho das escolas estaduais no município de Vargem Alta tem apresentado evolução nos índices de aprendizado. Uma boa notícia aí, portanto, a educação aí apresentando melhorias nos últimos anos no município de Vargem Alta. 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

0: Estamos de volta, não vai perder a hora, hein? 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Chegando a hora da cotação do café, preparou o papel e a caneta? 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O café Arábica, bebida dura, foi comercializado a R$ 1.637. Já o Arábica, bebida Rio, foi comercializado a R$ 1.308. E o Conilon tipo 78 foi comercializado a R$ 1.031. 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Pessoal do Zap Zap aí, tá mandando aquele zap aqui pra ficar famoso. Ó, daqui a pouquinho, às 6 horas, tem um Momento Cristão com Marcelo Schede. Vou mandando aquele abraço aqui pra rapaziada lá do Calafate. Eles estão ligados, hein? Tá bom. Zé Ferro, pessoal lá de Marataízes. Obrigado pela audiência, gente. Tem zap zap chamando. Meu amigo sargento Zé Ronaldo, tá sumido, hein, sargento? Ei, sargento. Antes eu vou mandar aquele abraço aqui pra Sofia lá de Alto Ouro, Vila Maria, Vargem Alta. Fala, sargento, você tá sumido, rapaz.
1: Boa tarde, Marcelo Lucas. Boa
0: tarde.
1: Sargento Zé Ronaldo voltou de novo depois de uns 4, 5 meses, tá vivo, não tá doente não, cara.
0: Tinha acabado o crédito?
1: É porque acabou a cachaça aqui, eu tive que ir pra outro lugar.
0: Aí é, tem que migrar.
1: Mas você sabe, né? A gente migra, né?
0: É.
1: Igual no Nordeste, acabou lá, você tem que ir pra outro lugar.
0: Ah, vai caçar outro lugar.
1: Rapaz, tá eu e meu primo Cadu aqui, filho do sargento Costa, meu primo. Tá na Nani aqui, lá de Santa Luzia também, família boa também aqui do Alegre. E eu tô no Pastinho aqui.
0: Pastinho?
1: Você já mandou já a tiradora de elite?
0: Ainda não.
1: Você não mandou, você manda gigante de ferro pra mim do Barreirito. Se for gigante de ferro, é melhor ainda.
0: Ah, é.
1: Saudade de vocês aí, pessoal da cultura.
0: Boa, a gente também.
1: Tá? É porque nós ficamos aqui sem internet um tempinho aqui, mas acontece.
0: É, pagar
1: já
0: acontece.
1: Voltou, já
0: pagar.
1: Eu tô ligado de vocês aí. Se você puder mandar gigante de ferro, primeiro, bom. Se não for atirador de elite, se não tiver, manda qualquer outro. Cadu e Gislane, lá da Santa Luzia, a Gislane, o Cadu aqui de Mimoso e eu aqui da comunidade do Pastinho, Dona América. Ele é primo meu aqui, nós estamos aqui batendo um papinho aqui.
0: Ai, que é bom,
1: fazendo,
0: né?
1: uma celebração aqui. Porque fica com Deus, moleque. Um abraço aí, desculpa aí o pessoal da cultura aí, que ainda não se falou mais aí. Mas tudo acontece.
0: Tá perdoado,
1: é tudo
0: perdoado.
1: No tempo de Deus.
0: Tá perdoado.
1: Um abraço aí. Sábado ali com vocês de novo aí.
0: Oh, um abração pro nosso amigo Arcanjo Pré-Moldados, material de construção. Tá sempre ligado com a gente, hein? Pessoal lá, os colegas de trabalho, né? Deixa eu ver quem é que tá mandando esse alô aqui. Renato Losório, ô Renato Losório. Rapaz, o pessoal aí da Secretaria de Obras.
2: Ai, Marcelão. Boa tarde, irmão. É Jubina, hein?
0: Aê,
2: é nós chegando
0: Jubina.
2: No trampo aí.
0: Hoje você não vai no Dute, hoje não.
2: Só no ralo, e galinha na cultura, mas sextou, né? Pedalzinho agora, só segunda. Agora é só caldo de cana, suco maracujá, irmão.
0: Quero ver se
2: toca a música Sufavé pra nós aí. Esse seu João Canabrava lá na Monte Avelha, se não for que seu pai dormia no terreiro, irmão.
0: Coitado.
2: Um alô pra nós aqui no Bar da Baidel, aqui na Volta Redonda, aqui tomando aquele caldo de cana, que é esse maracujá. Só pra dar aquela relaxada, irmão. Beleza? Depois Santa Justa, Bar do Dute, tomar aquele caldo de cana lá também.
0: Ah, porta de
2: alta. Valeu, irmão. Um abraço aí, bom trabalho.
0: Então tá
2: Sai,
0: bom.
2: Sai, cachorro.
0: Abração pra Jovino, pra todo mundo aí, sextou. Vou mandar daí a música lá do meu amigo, o Dico. O Dico pediu o trio Parada Dura.

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0: recebeu do Espírito Santo.
1: Ave Maria, cheia de graça, o Senhor é convosco. Bendita sois vós entre as mulheres e bendito é o fruto do vosso ventre, Jesus.
0: Santa Maria, Mãe de Deus, rogai por nós, pecadores, agora e na hora de nossa morte. Amém.
1: Eis aqui a serva do Senhor.
0: Faça-se em mim, segundo a vossa palavra.
1: Ave Maria, cheia de graça, o Senhor é convosco. Bendita sois vós entre as mulheres e bendito é o fruto do vosso ventre, Jesus.
0: Santa Maria, Mãe de Deus, rogai por nós, pecadores, agora e na hora de nossa morte. Amém.
1: E o Verbo divino se fez carne
0: e habitou entre nós.
1: Ave Maria, cheia de graça, o Senhor é convosco. Bendita sois vós entre as mulheres e bendito é o fruto do vosso ventre, Jesus.
0: Santa Maria, Mãe de Deus, rogai por nós, pecadores, agora e na hora de nossa morte. Amém.
1: Rogai por nós, Santa Mãe de Deus,
0: para que sejamos dignos das promessas de Cristo. Amém.

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1: Que a graça, a paz e o amor de Deus, que é Pai, Filho e Espírito Santo, esteja com você, querido ouvinte. É muito bom estar juntinho com você novamente para mais um Momento Cristão, que tem oferecimento de Gavilar, móveis de qualidade, o conforto do seu lar. 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Obrigado pela sua companhia nessa sexta-feira, 7 de agosto. Estamos vivendo um mês vocacional e nesta semana estamos orando pelos ministérios ordenados, especialmente pelos padres. Reforçamos mais ainda, né, que todos nós somos vocacionados, somos chamados à santidade de vida, porque somos criados à imagem e semelhança de Deus, que é santíssimo. Portanto, esse é o chamado comum a cada um de nós, sermos santos como o Pai é santo. Parabéns para você que está completando mais um ano de vida hoje. Parabéns a Alzira Pazini. Parabéns também a você, casal, que está completando mais um ano do sacramento do matrimônio. Que Deus abençoe todos vocês. A nossa igreja celebra hoje a memória de São Sisto II, o Papa, e seus companheiros diáconos. Nos anos que se seguiram, 250 até 260, foram os dos mais terríveis e ao mesmo tempo gloriosos do cristianismo. Terríveis devido à fúria dos imperadores Décio e Valeriano, e gloriosos por causa da têmpora dos inúmeros mártires que foram os que mais glorificaram a Deus. O santo Papa Sisto II, a quem celebramos neste dia, foi um desses homens que soube transformar o terrível em glória, a partir do seu testemunho de fé, amor e esperança em nosso Senhor Jesus Cristo. Pertence à lista dos 5 consecutivos papas mártires. São Sisto II governou a igreja durante os anos 257 e 258 e neste tempo semeou a paz e a unidade no seio da igreja de Cristo. Foi decapitado durante uma cerimônia clandestina que ele celebrava no cemitério na Via Ápia. Foram ao mesmo tempo executados 6 dos 7 diáconos que o rodeavam. Só pouparam por algum tempo o diácono Lourenço, seu tesoureiro, a quem deixaram 4 dias para entregar os bens da igreja, e nós vamos estar celebrando essa memória na próxima segunda-feira. Assim se procedia desde que o imperador Valeriano estabelecera a pena de morte sem julgamento, só com a verificação da identidade, contra os bispos, padres e diáconos da religião cristã. Dessa forma, São Sisto II e seus companheiros mártires entregaram a vida deles em sinal de fidelidade a Cristo e foram recompensados com o tesouro da eternidade no céu. O martírio torna-se um grande testemunho para a comunidade cristã, além de fomentar a fé na vida eterna e na verdade do Evangelho. A comunidade a qual esses homens participavam foi enriquecida e amadurecida pela dor da tragédia, transformada em alegria e admiração popular. São Sisto II e companheiros mártires, rogai por nós e por toda a igreja. Amém. Se alguém quer me seguir, renuncie a si mesmo, tome a sua cruz e me siga. Após o primeiro anúncio da paixão, morte e ressurreição, Jesus diz essas palavras que com toda certeza mexeu muito com seus discípulos. Como eu disse ontem aqui no Momento Cristão, é como se Jesus jogasse um balde de água fria sobre os seus discípulos, que estavam super empolgados com as pregações cheias de sabedoria e autoridade e os muitos milagres extraordinários que o Senhor realizava. Tudo isso estava de acordo com aquilo que os profetas anunciaram a respeito do Messias. Embora Jesus fosse o Messias esperado, ele não se encaixava nesse esquema que o povo desejava, um rei general que libertaria Israel da dominação estrangeira e dominaria todos os outros povos, ou seja, o Messias para eles estaria perfeitamente alinhado com as ideologias deste mundo. O Senhor deseja que nós sejamos cristãos autênticos, cristãos comprometidos com os valores do reino dos céus e não aqui da terra. cristãos que estão comprometidos verdadeiramente com a vida. Ser cristão não é levantar uma bandeira e agir como Jesus, né, agia. É, na verdade, é agir como Jesus agia. Não é simplesmente defender um personagem histórico, mas é defender aquele, né, que Deus que se encarna no seio da Virgem Maria e vem salvar a humanidade. Então, é preciso se colocar a serviço do outro para que o outro seja feliz e isso possa ser a nossa alegria também, a nossa felicidade. Afinal de contas, somos criados à imagem e semelhança daquele que só quer o nosso bem e que nos concede muito mais do que nós precisamos e merecemos. É o seu Momento Cristão que está começando, levando até você paz, fé, oração e cultura. 18 horas e 7 minutos, vamos juntinhos até as 19, na certeza de que Deus está conosco. Lembrando que sexta-feira aqui no Momento Cristão tem a participação do diácono Valber, que hoje, né, vai estar com a sua outra filha, a minha filhada Laís, a lindinha demais. Daqui a pouquinho também, às 19 horas, na Matriz, acontece o segundo dia da novena preparatória para a festa da nossa padroeira. E aí você vai ouvindo o hino que está abrindo, né, as nossas caminhadas neste ano em que a nossa paróquia completa 75 anos. O hino de autoria do seminarista Ryan Sartin.

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1: Fique atento aos horários das missas nas comunidades rurais. Amanhã, sábado, às 17 horas em Vargem Fria e às 19 horas na Fazenda da Prata. No domingo, dia 9, às 7 horas, Corumbá e Limoeiro. Às 9 horas, em São Manuel. Às 11 horas, Caxixe, São Pedro e Monte Pio. A paróquia convida todos para participar da novena em preparação para a festa da nossa padroeira, Nossa Senhora da Penha. Daqui a pouquinho, às 19 horas, na Igreja Matriz, acontece o segundo dia da novena. No dia 15, no dia da festa, no sábado, terá início com a procissão saindo em frente à Igreja Matriz, às 8 horas e 30 minutos, com destino ao Castelão, onde será celebrada a Santa Missa. Após a missa, teremos um almoço delicioso, musical. As fichas para este almoço poderão ser adquiridas na Secretaria Paroquial nas comunidades e o valor foi mantido em R$10. Ao término do almoço, acontecerá o sorteio da Ação Solidária. Adquira logo o seu bilhete no valor de R$10 na Secretaria Paroquial ou também nas comunidades e concorra aos seguintes prêmios: uma bicicleta elétrica, um Pix de R$1.000 e um outro Pix de R$500. Convidamos todas as crianças da nossa paróquia para participarem de um momento muito especial em homenagem à Nossa Senhora da Penha, no dia 15 de agosto, na missa das 8 horas, das 8:30, lá no Castelão. Essa homenagem vai acontecer logo após a comunhão. Pedimos que aquelas crianças que puderem vir, venham vestidas de anjo e tragam uma flor para ser ofertada à nossa mãezinha do céu, como gesto de amor, carinho e devoção. Contamos com a presença de todas as crianças para que juntos possamos prestar esta bela homenagem à padroeira da nossa paróquia. Que Nossa Senhora da Penha abençoe todas as famílias. E no domingo, dia 9, tem festa e louvor a Santo Ezequiel Moreno na Fazenda do Centro, iniciando às 8 horas e 30 minutos com a procissão saindo, né, da... ali que vai, daquela encruzilhada que vai para o Corumbá até a Capela de Santo Agostinho, na Fazenda do Centro. Então, logo em seguida, celebração eucarística. Lembrando que a cantina estará aberta, né, com venda de porções, almoço e sobremesa. Participe você também da festa em louvor a Santo Ezequiel Moreno no próximo domingo, na Fazenda do Centro. 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

0: Nós vamos aí para um momento com o diácono Valber, né, e a sua filha Laís, a minha afilhada querida, que está participando conosco também nesse dia de hoje.
1: Olá, querido irmão, paz e bem. Eu sou o diácono Valber e tenho a alegria de estar aqui ao meu lado, a minha filha Laís. Convido você a abrir o coração para que Deus fale conosco e nos ajude a compreender que toda vocação nasce de um encontro com Cristo. Neste mês vocacional, a Igreja nos conduz com o tema Comunidades Vocacionais, Encontro, Testemunho e Missão. O lema para bem rezarmos esse mês está em Atos 2,46, que diz: perseverantes e bem unidos, partiam pão pelas casas. Neste dia de hoje, vamos rezar juntos esse encontro, chamados para servir a vocação ao ministério ordenado.
2: Pai, tenho uma pergunta para te fazer. Deus ainda chama pessoas no dia de hoje?
1: Chama sim, filha. E continua chamando pelo nome, assim como ele fez com Abraão, com Moisés, com Samuel e também com os apóstolos. E continua sendo assim até hoje conosco.
2: Durante esse mês de agosto, mês vocacional, vamos refletir sobre o tema Comunidades Vocacionais, Encontro, Testemunho e Missão. Nos próximos encontros, conheceremos as diferentes vocações presentes na Igreja. Hoje, refletiremos sobre a vocação ao ministério ordenado, os bispos, padres e diáconos.
1: Tô lembrando aqui de uma historinha que fala sobre os ministros ordenados, né? Conta-se que o menino, ele observava sempre o seu pároco, assim, quando visitava a sua comunidade. Sempre estava visitando os doentes, e cada casa, o sacerdote sempre levava a palavra de esperança, uma oração, um sorriso, um acolhimento. E na volta o menino perguntou pro padre assim, né? O senhor nunca se cansa? Aí o sacerdote respondeu para ele: quando fazemos aquilo para o qual Deus nos chamou, até o cansaço ganha sentido. Aquela resposta ficou gravada de uma tal forma no coração daquele menino, que anos mais tarde, ele também teve condições de responder ao chamado que Deus tinha feito para ele.
2: Que bonito! No Evangelho de São João, Jesus diz aos seus discípulos: não fostes vós que me escolhestes, fui eu que vos escolhi e vos designei para irdes e produzirdes frutos. Antes de qualquer resposta humana, existe sempre a iniciativa de Deus. É Ele quem chama e também é Ele quem envia.
1: Eu quero recordar o chamado do jovem Samuel. Quando ele dormia ainda no templo, ouviu a voz do Senhor: Samuel, Samuel. No início, ele não compreendeu. Portanto, foi preciso a ajuda do sacerdote Eli para reconhecer que era Deus quem o chamava. Isso nos ensina que a vocação amadurece dentro da comunidade. Precisamos de pessoas que nos ajudem a discernir a voz do Senhor.
2: O ministério ordenado é um dom para toda a Igreja. Os bispos, sucessores dos apóstolos, têm a missão de guardar a unidade da fé. Os padres anunciam o Evangelho, celebram sacramentos e conduzem o povo de Deus. Os diáconos servem palavra, a liturgia e a caridade, tornando visível o Cristo servo no meio da comunidade.
1: O Papa nos recorda nesse mês que nenhuma vocação existe para promover prestígio ou poder. Quem é chamado ao ministério ordenado é chamado, antes de tudo, para servir. O próprio Cristo afirma isso quando ele diz, está lá em Marcos 10,45, ele afirma assim: o Filho do Homem não veio para ser servido, mas para servir. Essa é a essência do ministério ordenado. Coloca a própria vida a serviço de Deus e daqueles que mais necessitam.
2: Então, talvez você conheça um padre, um diácono ou um bispo que marcou sua caminhada. Alguém que te ensinou a rezar, que acolheu no momento difícil, que celebrou um sacramento importante em sua vida. Hoje é um dia para agradecer a Deus por essas vocações.
1: Eu quero dirigir uma palavra aos jovens que nos escutam agora. Se um dia você sentir no coração o desejo de servir mais profundamente a igreja, não tenha medo. Converse com a sua família, converse com o pároco, com o diácono, converse com o religioso, participe da vida comunitária. Deus continua chamando e continua sustentando aqueles que respondem com um coração sincero.
2: Nosso desafio nessa semana é simples. Vou propor, hein? Vamos ver. Reze pelos sacerdotes, diáconos e pelo nosso bispo diocesano. Peça também ao Senhor que desperte novas vocações para a igreja.
1: Querido irmão, quero convidar você a rezarmos juntos pelas vocações da nossa igreja. Rezemos. Senhor Jesus, Tu que chama os apóstolos para estarem contigo e para anunciar o Evangelho, continua, Senhor, chamando os homens de boa vontade para o ministério ordenado.
2: Fortalece os nossos bispos, padres e diáconos. Concedê-lhes fidelidade, humildade e alegria no serviço. Que sejam pastores segundo teu coração.
1: E desperta em nossas comunidades novos corações dispostos a responder com coragem ao teu chamado. Amém. Amém.
2: Na próxima semana, refletiremos sobre uma vocação que nasce do amor e constrói a igreja dentro do lar, a vocação matrimonial.
1: Que Nossa Senhora, Mãe da Igreja e modelo de toda vocação, interceda por nós. Deus abençoe você, a sua família e toda a nossa diocese.
2: Um grande abraço e até o próximo Momento Cristão.

Felizes os que são perseguidos por causa da justiça do Senhor, porque o reino dos céus há de ser deles. Vamos juntos meditar o evangelho de hoje, Mateus capítulo 16, versículos 24 a 28. Com fé e alegria, clamemos a palavra que nos salva, a palavra do nosso Deus.

Proclamação do Evangelho de Jesus Cristo segundo Mateus. Glória a vós, Senhor. Naquele tempo, Jesus disse aos discípulos: se alguém me quer seguir, renuncie a si mesmo, tome a sua cruz e me siga. Pois quem quiser salvar a sua vida vai perdê-la, e quem perder a sua vida por causa de mim vai encontrá-la. De fato, que adianta o homem ganhar o mundo inteiro, mas perder a sua vida? O que poderá alguém dar em troca de sua vida? Porque o Filho do Homem virá na glória do seu Pai com os seus anjos, então retribuirá a cada um de acordo com a sua conduta. Em verdade, eu vos digo, alguns daqueles que estão aqui não morrerão antes de verem o Filho do Homem vindo com o seu reino. Palavra da salvação, glória a vós, Senhor.

Se alguém quer me seguir, renuncie a si mesmo, tome a sua cruz e me siga. Pois quem quiser salvar a sua vida vai perdê-la, e quem perder a sua vida por causa de mim vai encontrá-la. Essa fala de Jesus, querido ouvinte, deve ter soado muito pesado, muito estranho aos ouvidos dos discípulos, que estavam super empolgados com os milagres, com as pregações cheias de sabedoria, de autoridade que Jesus realizava. Tudo bem que essa fala de Jesus foi logo após o primeiro anúncio da sua paixão, morte e ressurreição. Ainda hoje, em nossos dias, vamos falar a verdade, né? Não é nada fácil compreender esta fala de Jesus. Renunciar a si mesmo e perder a vida por causa dele, tomar a cruz e segui-lo, são palavras muito fortes, que podem ser mal interpretadas por nós também. Em vários momentos da vida de Jesus, ele vai mostrando aos seus discípulos que o seguimento a ele requer uma ruptura, um rompimento com as coisas deste mundo, com as ideologias humanas que reinam neste mundo. Lembrando, querido ouvinte, que tudo aqui na terra, tudo nessa vida é vaidade, é passageiro. E se não soubermos usar os bens e os dons que o Senhor nos confiou, nós perderemos tudo, inclusive a vida eterna com ele. Alguém até poderia estar pensando, eu não ganhei nada de graça. Nada caiu do céu. Tive que ralar muito, trabalhei duro para conseguir aquilo que eu tenho. Realmente, muitas pessoas saíram do nada, né? Construíram coisas extraordinárias com o seu trabalho, construíram até verdadeiras fortunas. Mas aí precisamos nos perguntar: quem é que nos deu o dom da vida? Quem nos dá a inteligência, né, para gerir os nossos negócios? Quem nos dá saúde para trabalhar? Veja bem, meu irmão, minha irmã, nós não bastamos a nós mesmos. Embora muitas vezes nós nos comportemos assim, né? Achando que somos deuses, né? Esse é o pecado original, né? Querer ser como Deus. E é o que Jesus nos diz também numa outra passagem do Evangelho. A vida de um ser humano não consiste na abundância de bens. E ainda nós poderíamos acrescentar, né? Mas sim, aquilo que a pessoa faz com todos esses bens a ela confiados. O que Jesus quer dizer com renunciar a si mesmo

ele, ou então, usando mal os bens que ele e os dons que ele nos confiou, poderemos ir para a perdição eterna. Santo Agostinho dizia que renunciar a si mesmo para seguir Jesus não é odiar a própria vida, mas sim deslocar o centro do nosso próprio ser, combatendo com a graça de Deus o orgulho, deixando de ser o centro das atenções, para nos abandonarmos nas mãos do Senhor. Ser cristão, credo ouvinte, significa deixar de buscar apenas a sua própria felicidade para fazer os outros felizes. Porque se nós fizermos isso, nós vamos encontrar a nossa própria felicidade, a razão da nossa existência. Mas volto a repetir mais uma vez, Deus não proíbe ninguém de possuir os bens materiais, mas precisamos ter cuidado para não sermos possuídos por estes mesmos bens. Se são bens, devem ser utilizados para promover o bem a outras pessoas também. E não somente, né, os da nossa família, que eles estão mais próximos de nós, mas socorrer aqueles que necessitam. O que Jesus quer dizer que quem perder a sua vida por causa de mim vai encontrá-la, exatamente isso. É quando nós compreendemos e fazemos aquilo que é importante para a nossa vida enquanto cristãos. Para aqueles que optam pelos valores do reino dos céus, né, sob o ponto de vista humano, né, para aqueles que são deste mundo, aqueles que ainda não se converteram ao Senhor, os cristãos estão perdendo tempo precioso de sua vida. Essas pessoas, né, de fora, vamos botar entre aspas aí, de fora, até chegam a ter razão e chegam a uma verdade, realmente, no que diz respeito à vida ser curta. É por isso que eles acham, né, que estamos perdendo tempo. Mas aqueles que optam por Jesus não estão perdendo tempo de sua vida. Muito pelo contrário, estão se aproximando cada vez mais da vida plena em nosso Senhor Jesus Cristo. Portanto, meu irmão e minha irmã, perder a sua vida por causa de Jesus não significa perder a própria identidade, perder a si mesmo, a ponto de ser martirizado de uma forma convencional. Perder a vida por causa de Jesus significa se ocupar com a missão que o Senhor nos confiou. Significa segui-lo, deixando que Ele, que é o Mestre, esteja à nossa frente e nos oriente. É, nós corremos um risco muito grande, né, de repente, de nos acharmos que, porque vamos à missa todos os dias e comungamos, que fazemos isso e aquilo na nossa comunidade, mas nós corremos o risco de não sermos seguidores de Jesus. Mas de repente, nós achamos apenas um lugar para a nossa autopromoção. Então precisamos estar atentos. Seguir Jesus, ou seja, ser um cristão coerente, significa ser um outro Cristo. E isso significa que estaremos sujeitos a tudo o que aconteceu com o Senhor: humilhações, perseguições, rejeições, podendo até mesmo chegar ao Calvário, sermos, né, martirizados por defendermos o bem mais precioso que existe, que é a vida humana, esteja ela em qual estágio. Seremos cristãos de fato se colocarmos
em defesa daqueles que são oprimidos, que são explorados, que são marginalizados. Isso é

é a doutrina da nossa igreja. Agora, querido ouvinte, engana-se a si mesmo quem pensa que a vida cristã é fácil. Se a nossa vida está muito tranquila, se o nosso cristianismo está muito fácil de ser vivido, tem algo errado nele, porque não existe cristianismo sem cruz. Nós estamos vivendo o mês de agosto, mês que a nossa igreja nos convida a refletir, orar e responder ao chamado que Deus faz a cada um de nós batizados. Cada um de nós, seja solteiro, casado, viúvo, estudante, profissional, pai, mãe, irmão, irmã, enfim, todos nós somos chamados pelo Senhor para vivermos de acordo com a sua palavra, que hoje nos põe a refletir sobre o seguimento, renunciar a si mesmo, tomar a cruz e segui-lo. Renunciar a si mesmo, tomar a cruz e segui-lo. Santo Agostinho nos ensina que pelas nossas próprias forças jamais conseguiremos fazer isso. É por isso que nós devemos clamar ao Senhor, para que Ele renove em nós a graça que nós já recebemos no nosso batismo. Graça essa que foi redobrada quando fomos crismados, para que possamos viver aquilo que Ele nos pede em Sua palavra. Amém.

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0: Louvado seja nosso Senhor Jesus Cristo, para sempre seja louvado. Chegamos ao final de mais um Momento Cristão. Obrigado pela sua companhia, pelo seu carinho, pela sua atenção. Saiba que é sempre pensando em você que o Momento Cristão acontece. 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Que Deus abençoe os nossos patrocinadores. O Momento Cristão de hoje vai ficando por aqui. Voltamos com a graça de Deus na próxima segunda-feira. Lembrando, final de semana é o momento de participarmos das nossas comunidades, da celebração da palavra, da celebração eucarística. E estamos vivendo também a novena na nossa paróquia, sempre às 19 horas na Igreja Matriz. Participe você também. Boa noite, bom final de semana e a bênção do nosso bispo diocesano.
1: Deus vos abençoe e vos guarde.
2: Amém.
1: Ele vos mostre a sua face e se compadeça de vós.
2: Amém.
1: Volva para vós o seu olhar e vos dê a sua paz.
2: Amém.
1: Por intercessão de Nossa Senhora da Penha, abençoe-vos o Deus Todo-Poderoso, Pai, Filho e Espírito Santo. Amém.
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3: Hoje, quando a lei batizada com o meu nome completa 20 anos, eu gostaria de fazer algo diferente. Gostaria de falar com você como quem escreve uma carta ao Brasil.
1: Essa é Maria da Penha, farmacêutica cearense de 81 anos.
3: Há 43 anos, minha vida mudou para sempre. Eu sofri uma tentativa de feminicídio que me deixou paraplégica. Eu lutei 19 anos e 6 meses para que o meu agressor fosse responsabilizado. Uma espera que nenhuma mulher deveria enfrentar. Ao longo desse caminho, ouvi muitas vezes que eu deveria desistir. Mas eu não podia desistir, porque aos poucos eu entendi que aquela história não era só minha. Ela representava a realidade de milhares de mulheres brasileiras e quando buscavam proteção, encontravam silêncio, descrédito e omissão. E agora eu gostaria de convidar você a fazer uma reflexão. Você já parou para pensar como estaria o Brasil hoje se não tivesse na Lei Maria da Penha?
2: 20 anos depois de promulgada a lei, a história de Maria da Penha é reconhecida.

0: Mecanismos para responsabilizar os criminosos, a lei criou medidas protetivas para as mulheres, como o afastamento do agressor do lar e a proibição de aproximação da vítima. O atendimento às mulheres em situação de violência também foi ampliado. A lei determina ainda que União, estados e municípios atuem de forma integrada para prevenir violências por meio de campanhas e atendimento policial especializado. A vítima tem direito a atendimento prioritário no SUS, na segurança pública e assistência jurídica. Leila Linhares é coordenadora da ONG Sépia, organização voltada para o fortalecimento da cidadania de grupos como as mulheres. Ela destaca o legado da Lei Maria da Penha.
1: Então é uma grande vitória esse legado de tirar da cultura a ideia de que violência contra as mulheres é um assunto privado e que o Estado não deve se intrometer.
0: Se você é vítima de violência doméstica ou conhece alguém nessa situação, procure uma delegacia de defesa da mulher ou qualquer delegacia. Busque também as orientações do Ligue 180 de atendimento à mulher. Em situações de emergência, a indicação é ligar para a polícia no número 190. Reportagem Márcia Fernandes.
2: A partir da Lei Maria da Penha, além da prisão e condenação de agressores, foram desenvolvidas políticas públicas para a proteção da integridade física, psicológica e patrimonial das mulheres.
3: Nós conversamos com a Secretária Nacional de Enfrentamento à Violência contra Mulheres, Estela Bezerra, sobre os avanços da lei e os desafios que ainda restam. Acompanhe. Secretária, muito bem-vinda à Voz do Brasil. Um prazer ter a senhora conosco novamente. 20 anos da Lei Maria da Penha, né? Queria que a senhora começasse destacando, então, pra gente quais foram as principais mudanças e os avanços promovidos pela lei.
4: Mariana, a alegria minha de estar aqui novamente. A Lei Maria da Penha, que completa 20 anos, é uma lei que tira o Brasil da omissão à violência contra as mulheres, né? E que muda uma percepção cultural muito forte e que era danosa para metade da nossa população, que são as mulheres. Antes da Lei Maria da Penha, a cultura era quem, em briga de marido e mulher, ninguém mete a colher. E essa não intromissão do Estado fazia com que mulheres fossem executadas e ainda em muitas situações, como no crime do Dock Street, né? Ter um argumento da mulher honesta e da morte em defesa da honra, do assassinato em defesa da honra. Então, esse tipo de modelo de civilidade, ele não era sustentável. O Estado brasileiro, ele é denunciado, né, na Comissão Interamericana de Direitos Humanos por conta do crime, da tentativa de crime de homicídio contra Maria da Penha, ali em Fortaleza, uma bioquímica, 3 tentativas, e o Tribunal de Justiça local se omite de fazer uma sentença justa. E aí o Estado brasileiro é condenado, e nesses 20 anos a gente vem avançando muito, mas encontrando novos desafios, que são as novas formas de expressão de violência contra as mulheres.
3: Ou seja, antes da lei, essa ideia de que em briga de marido e mulher ninguém mete a colher, ela ia até o judiciário mesmo, né? Ou seja, o próprio Poder Judiciário, o próprio Estado brasileiro encarava a violência doméstica como uma coisa da esfera privada do casamento, né?
4: Não reprovava o agressor e ainda justificava, porque ele estava defendendo a própria honra, julgando a mulher, penalizando a mulher. Quem assiste ainda tem pelo YouTube os argumentos que eram utilizados no tribunal, dizendo que aquela mulher pediu para morrer.
3: Agora, ao longo desses 20 anos, secretária, a lei passou também por aperfeiçoamentos, novas discussões no Congresso, ela foi sendo modificada, né? O que a senhora destacaria como os aprendizados trazidos pela Lei Maria da Penha, em relação ao enfrentamento da violência contra a mulher?
4: Olha, a lei é muito completa. A lei, na medida em que ela foi, ela surge dessa penalização. O Estado brasileiro anteriormente, na Convenção de Belém do Pará, que aconteceu aqui no Brasil, se obrigou a criar uma legislação, mas só em 2005, quando houve, 2004, quando houve a primeira Conferência Nacional das Mulheres, saíram dois primeiros pedidos daquela conferência. Primeiro, a sanção da Lei Maria da Penha. Segundo, a criação de um programa de enfrentamento à violência contra as mulheres. Isso ali em 2004, 2005, 2006, o governo

0: Federal encaminhou a lei para o Congresso, ela foi aprovada. De lá para cá, ela teve muitas ameaças. Em 2012, a PGR encaminhou para o Supremo Tribunal Federal uma ADE para poder o Supremo Tribunal Federal dizer que não existia inconstitucionalidade da lei. Recentemente, Maria da Penha, através de uma plataforma de informação, que é o Brasil Paralelo, eles tentaram desqualificar novamente Maria da Penha. Então, durante esses 20 anos, a lei também foi muito atacada, além de aperfeiçoada. Primeiro ativo dessa lei, ela fez com que o sistema de justiça criasse a vara de violência doméstica. Ela fez com que ampliasse as redes de delegacias especializadas das mulheres. Ela fez com que a gente ampliasse os mecanismos de acolhimento e de apoio à mulher. Então, casa-abrigo, centro de referência, Casa da Mulher Brasileira, vem tudo na esteira dessa lei. Qual o nosso maior desafio no momento? A lei saiu de entender que violência da mulher era agressão física e assassinato e passou a abordar violência moral, violência patrimonial, violência psicológica. Recentemente assimilou a violência vicária, né, a ela também, essa é um mecanismo. Ela também fez com que as medidas protetivas de urgência fossem criadas. Não existia medida protetiva que afastava o agressor do ambiente da mulher vítima de violência e, ao mesmo tempo, que fazia com que aquela mulher tivesse um tipo de acompanhamento e monitoramento da segurança pública para que não seja vítima de feminicídio. Então, todos esses mecanismos são inovações da Lei Maria da Penha, que foi considerada na ONU durante muitos anos, ela é a terceira lei com maior aperfeiçoamento. O que ainda não implantamos da lei? Não implantamos devidamente os mecanismos de prevenção. Agora, no ano de 2026, em março desse ano, o Ministério das Mulheres com o Ministério da Educação editou uma portaria para regulamentar a Lei 14.164, que leva à escola o tema do enfrentamento à violência contra as mulheres, e esta portaria encontra-se em processo de implementação no Conselho Nacional de Educação, e agora em outubro, porque é o prazo que as comissões têm, entregará o resultado de como isso será implantado, do ensino fundamental, passando pelo ensino fundamental, médio, até o ensino universitário.
1: Só para a gente explicar aqui para o ouvinte, né, violência vicária que a secretária mencionou é quando o agressor usa um familiar, geralmente os filhos, para atingir a mulher, muitas vezes matando, para causar sofrimento, então, à mulher. Agora, secretária, para a gente encerrar e para celebrar a data, o Ministério das Mulheres está promovendo aí o Agosto Lilás, né? O que está sendo, então, promovido esse mês?
0: Olha, tem uma vedação aí por conta do período eleitoral, mas a violência contra a mulher é considerada uma atividade de interesse público. Então, além das várias ações de divulgação do 180, nós estamos realizando, conjuntamente com o Conselho Nacional do Ministério Público, o CNJ e os estados brasileiros, aí vai, hoje mesmo eu viajo para Belo Horizonte, onde junto com a Defensoria e o Ministério Público, o Ministério das Mulheres vai estar realizando um seminário. Nós temos a nossa ministra viajando o Brasil inteiro, mas nossa principal atividade para o Agosto Lilás são formações dirigidas a operadores de segurança pública e operadores de direito, para que a gente fortaleça o acesso à justiça. Então, o Ministério da Justiça, o Ministério das Mulheres, tem estabelecido no Estado como um todo atividades de formação dirigida à Polícia Militar, à Polícia Civil, para operacionalizar a Lei Maria da Penha, para atualizar a Lei Maria da Penha, e, ao mesmo tempo, nós estamos apoiando os estados a partir das organizações, as secretarias estaduais das mulheres dos estados, para que essa agenda, ela não só visibilize, mas ela apoie aquilo que a gente chamava de Operação Chamar e passou a ser Operação Mulher Segura. A Operação Chamar acontecia só em agosto, tem um mutirão de mandatos de fazer efetivar e efetivar os mandados de busca, apreensão e prisão, que é aquilo que tem resultado numa diminuição do feminicídio. Nós hoje podemos celebrar porque a quantidade de registro de feminicídios ocorridos nesse primeiro semestre, em comparação ao primeiro semestre de 2025, nós conseguimos uma redução de 2,5. É uma redução ainda pequena, ainda tímida, mas isso significa que 19 mulheres deixaram de ser executadas. E a gente tem aí o desafio de avançar nos estados, na região Centro-Oeste, Sul e Sudeste. A região Norte e Nordeste baixaram vertiginosamente os indicadores de feminicídio.
1: Muito bem, nós conversamos com Estela Bezerra, secretária nacional de enfrentamento à violência contra as mulheres. Secretária, muito obrigada pela sua participação na Voz do Brasil mais uma vez.
0: Obrigada a você, Mariana, e obrigada também por tornar esse tema tão necessário e tão presente no cotidiano, na memória, na audição da população brasileira.
2: Oportunidades para mulheres que buscam qualificação.
1: Estão abertas as inscrições para 70 cursos de educação profissional e tecnológica durante o mês de agosto.
2: As capacitações são presenciais e distribuídas em 24 estados e com oferta de 8 mil vagas no total.
1: Os cursos abrangem áreas como administração, gastronomia, logística, saúde, beleza e turismo.
2: A ação prioriza mulheres acima de 16 anos em situação de vulnerabilidade social ou com baixa escolaridade.
1: Todas as informações estão disponíveis em gov.br/mec.
2: Foi registrada a queda de 37% nos alertas de desmatamento na Amazônia desde agosto do ano passado.
1: No Cerrado, o número de alertas recuou 7,8%.
2: Os dados foram divulgados hoje pelo Instituto Nacional de Pesquisas Espaciais.
3: A área sob alerta de desmatamento na Amazônia caiu cerca de 37% entre agosto de 2025 e julho de 2026. Os números divulgados nesta sexta-feira são do DETER, Sistema de Detecção de Desmatamento em Tempo Real, do Instituto Nacional de Pesquisas Espaciais, o INPE, e mostram também uma redução no Cerrado, como apresentou o coordenador do Programa de Monitoramento dos Biomas Brasileiros, Cláudio Almeida.
4: Uma queda de 7,8% com relação ao ano anterior, foram 5.119 quilômetros quadrados. O Cerrado vinha de altas sucessivas e pelo segundo ano seguido dentro do DT a gente mediu um valor menor, um valor de queda dentro do dado do desmatamento.
3: Por meio de imagens de satélites, os dados do DETER produzem alertas diários para orientar ações de fiscalização e controle do desmatamento. Segundo esse sistema, 5 dos 6 estados amazônicos com as maiores áreas sob alerta registraram redução, com destaque para Mato Grosso, Amazonas e Rondônia. Já no Cerrado, as quedas mais expressivas foram observadas no Piauí e Bahia. Durante a divulgação, a ministra da Ciência, Tecnologia e Inovações, Luciana Santos, falou sobre o trabalho coordenado dos órgãos da União com os estados e municípios.
5: Uma atuação convergente, né, em que aqui a gente dá os dados em tempo real e no mesmo momento entrega aqui ao IBAMA para que faça ação e controle. E sem os prefeitos, sem os estados, né, mobilizados, não era possível também garantir isso.
3: O INPE também disponibilizou nesta sexta-feira os resultados do PRODES, Projeto de Monitoramento do Desmatamento na Amazônia Legal por Satélite, para os biomas Caatinga, Mata Atlântica e Pampa. Esse sistema realiza o levantamento anual das taxas de desmatamento. Os dados referentes ao período de agosto de 2024 a julho de 2025 mostram que na Caatinga houve redução de mais de 34% em relação ao período anterior na área desmatada. Já na Mata Atlântica, a área suprimida passou de 475 quilômetros quadrados para 402 quilômetros quadrados. Houve uma redução de mais de 15%. Também houve queda do desmatamento no Pampa. O bioma localizado no Rio Grande do Sul registrou um recuo de quase 42% em relação ao ciclo anterior. Reportagem Gabriela Noronha.
1: Agosto é mês de atualizar a carteira de vacinação.
2: A estratégia multivacinação conta com cerca de 20 vacinas disponíveis nas unidades de saúde para quem tem menos de 15 anos.
6: Durante todo o mês de agosto, crianças e adolescentes menores de 15 anos de idade poderão atualizar a caderneta de vacinação nas unidades básicas de saúde do país. Para a estratégia multivacinação, os estoques da rede pública serão reforçados, como explica o ministro da Saúde, Alexandre Padilha.
7: São mais de 20 vacinas de vários tipos de doenças. Tem vacinas novas que nem todos os pais já levaram suas crianças, como por exemplo a pneumovinte. E é importante os pais aproveitarem esse momento para atualizar a caderneta de vacinação das crianças.
6: Entre as doenças prevenidas pela vacinação estão tuberculose, hepatites A e B, difteria, tétano, coqueluche, poliomielite, rotavírus, pneumonias e meningites. Por conta do surgimento de um surto de sarampo em vários países da América, a vacinação contra a doença também está sendo reforçada, como destaca o ministro da Saúde, Alexandre Padilha.
7: Outros países do mundo pararam de vacinar, tiveram explosão de casos de sarampo. Os Estados Unidos está vivendo o maior surto de sarampo dos últimos 35 anos da história deles. E esses casos vêm para o Brasil de forma importada. E se a gente não tiver com todo mundo vacinado aqui, tem risco de ter casos de sarampo, surtos de sarampo.
6: A mobilização nacional segue até o dia 1º de setembro. No dia 22 de agosto, um sábado, será o dia D de vacinação, com postos de saúde abertos em todo o país. É importante que os responsáveis compareçam à UBS com um documento de identificação da criança ou adolescente e a caderneta de vacinação física ou digital, disponível no aplicativo Meu SUS Digital. Reportagem Luana Karen.
1: O Dia dos Pais já é domingo, ainda dá tempo de comprar um presente, mas fique de olho para o que deveria ser uma alegria não virar dor de cabeça.
2: Na hora de comprar, é bom ficar atento aos seus direitos, como prazos de troca e a qualidade do produto.
1: E nas compras digitais, o cuidado deve ser maior. Confira os prazos, a reputação da empresa e desconfie de ofertas com valores muito abaixo dos preços de mercado.
2: Quem detalha pra gente é Thaís Araújo.
8: A Secretaria Nacional do Consumidor, a Senacom, orienta quem vai comprar presentes a tomar alguns cuidados para evitar problemas. A recomendação é pesquisar preços, conferir as informações do produto, verificar as condições de pagamento, prazo de entrega e política de troca antes de fechar a compra. Nas compras online, o consumidor deve conferir se o site é oficial, verificar a reputação da empresa e desconfiar de ofertas com valores muito abaixo dos praticados no mercado. Também é importante evitar clicar em links recebidos por mensagens ou redes sociais sem confirmar a origem. O Código de Defesa do Consumidor garante o direito de arrependimento para compras feitas fora de lojas físicas, como pela internet, telefone ou catálogo. Nesses casos, o cliente pode desistir da compra em até 7 dias após o recebimento do produto ou assinatura do contrato, com direito à devolução dos valores pagos. Já nas lojas físicas, a troca por motivo de tamanho, cor ou preferência depende da política de cada estabelecimento. Entre as principais dicas estão pesquisar preços, conferir as condições da oferta, observar o prazo de entrega e ter atenção redobrada nas compras online. Em caso de problemas, o consumidor pode procurar os PROCONs ou registrar uma reclamação na plataforma consumidor.gov.br. Thaís de Araújo para a Voz do Brasil.
1: Os efeitos do ciclone extratropical diminuem ao longo dos próximos dias, segundo o INMET, o Instituto Nacional de Meteorologia.
2: Mas, segundo o Instituto, a circulação associada ao sistema favorece a entrada de uma massa de ar frio sobre o sul do Brasil.
1: E a partir de segunda-feira, o ar frio alcança também São Paulo e Rio de Janeiro, porém com menor intensidade.
2: A Defesa Civil Nacional oferece um serviço gratuito para envio de alertas sobre situações de emergência diretamente ao celular.
1: Para receber, moradores podem enviar um SMS com o CEP para 40199 ou mandar um WhatsApp para 61-2034-4611.
2: No caso do Defesa Civil Alerta, basta acompanhar os avisos que aparecem na tela do celular. O sistema utiliza a rede de telefonia para enviar mensagens de texto e avisos sonoros para celulares em áreas de risco elevado.
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2: E que agora com as notícias do Poder Judiciário e do Congresso Nacional. Uma boa noite, um bom fim de semana.
1: A gente volta segunda-feira. Boa noite.
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11: 20 anos da Lei Maria da Penha. Decisões do STF ampliam a proteção às mulheres.
12: TSE faz ação com urna eletrônica na capital federal.
11: Para o STJ, juiz pode definir percentual do salário mínimo como valor da pensão se alimentante ficar desempregado.
12: Boa noite, eu sou Marcela Luiz.
11: E eu sou Walter Lima.
12: Sancionada em 7 de agosto de 2006, a Lei Maria da Penha segue como um dos principais instrumentos de enfrentamento da violência de gênero.
11: Ao longo de 20 anos, decisões do Supremo Tribunal Federal ampliaram a efetividade da norma. Marta Ferreira.
13: Para marcar os 20 anos da norma, o Supremo Tribunal Federal inaugurou o painel Sete Marias, do renomado artista plástico Antônio Veronese. Carmen Lúcia, única mulher da corte, e que também completou 20 anos como ministra do STF em 2026, explica que a obra de arte passa a integrar o acervo permanente do tribunal como manifesto contra o feminicídio e a violência de gênero.
14: Este painel é exatamente a demonstração da violência que se vem praticando, a denúncia de um feminicídio que não para, embora eu já tenha conclamado mais de uma vez, parem de nos matar porque nós resolvemos que nós não vamos morrer.
13: Em fevereiro de 2012, o Supremo consolidou a constitucionalidade da norma. Em 2025, a Suprema Corte ampliou o alcance da proteção da Lei Maria da Penha às relações de casais homoafetivos do sexo masculino e aquelas que envolvam travestis e mulheres transexuais.
12: Quem passou pela rodoviária do Plano Piloto em Brasília nesta sexta-feira teve a oportunidade de conhecer melhor a urna eletrônica.
11: Os eleitores puderam tirar dúvidas e treinar para as eleições de outubro. Fábio Ruas.
15: Durante a ação, as pessoas simularam voto, aprenderam qual a ordem de votação para os cargos da eleição deste ano e ainda conheceram os recursos de acessibilidade da urna. A iniciativa faz parte da primeira Semana Nacional do Sistema Eletrônico de Votação e busca aproximar a justiça eleitoral da população.
12: O Superior Tribunal Militar declarou indigno para o oficialato um segundo tenente aposentado do Exército que transmitiu HIV intencionalmente para duas ex-companheiras. O militar já havia sido condenado pela Justiça Comum do Estado do Maranhão por lesão corporal gravíssima e ameaça.
11: Com isso, o STM determinou a perda do posto e da patente nos termos da Constituição e do Estatuto dos Militares.
12: Mato Grosso do Sul foi condenado por submeter trabalhadores, inclusive adolescentes, a condições análogas à escravidão.
11: A decisão é da segunda turma do TST, Samanta Flor.
16: A fiscalização encontrou trabalhadores, inclusive adolescentes, sem registro, alojados perto de agrotóxicos, consumindo água sem tratamento e transportados de forma insegura numa fazenda em Porto Murtinho, Mato Grosso do Sul. O Tribunal Regional não reconheceu o trabalho análogo à escravidão, mas a segunda turma do TST entendeu que a gravidade das violações atingiu não só os trabalhadores, mas toda a coletividade e condenou o fazendeiro a pagar R$100 mil por danos morais coletivos.
12: Juiz, ao determinar a pensão alimentícia, também pode fixar previamente um percentual do salário mínimo para ser adotado como valor da pensão no caso de perda do emprego do responsável pelo pagamento.
11: Esse posicionamento é do STJ. Fátima Uchoa.
17: A terceira turma do STJ reformou o acórdão do Tribunal de Justiça de Santa Catarina e restabeleceu a sentença que havia definido a pensão em 54% do salário mínimo para o caso de desemprego ou trabalho informal do alimentante. Segundo a relatora ministra Nancy Andrighi, a fixação de obrigação alimentar alternativa, prevendo-se antecipadamente a hipótese de desemprego do alimentante, justifica-se pela necessidade de garantir efetividade à prestação jurisdicional e proteção integral, especialmente se houver interesses de crianças e adolescentes. Além disso, evita que o beneficiário da pensão e o responsável pelo pagamento enfrentem novo processo judicial.
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12: Uma boa noite.
11: E um bom fim de semana.
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18: Está no ar o Jornal do Senado.
19: Eu sou Paula Groba.
20: E eu sou Ricardo Nakaoka.
19: E estes são os destaques de hoje do Jornal do Senado, que começa agora.
20: O plenário pode votar regras para indenização por dano moral.
19: Novo modelo de busca por desaparecidos avança no Senado.
20: Senadora destaca 20 anos da Lei Maria da Penha e pede mais proteção às mulheres.
19: Boa noite.
20: Boa noite.
19: Vítimas de crimes podem ter acesso mais rápido à indenização pelos danos sofridos.
20: Um projeto que está na pauta do plenário estabelece critérios mais claros para definir o valor mínimo da reparação e busca agilizar a justiça. Repórter Bruno Lourenço.
21: O plenário do Senado está pronto para votar a proposta que tenta estabelecer regras claras e objetivas na fixação de valores mínimos de indenização em favor das vítimas de crimes. A relatora, senadora Zenaide Maia, do PSD do Rio Grande do Norte, considera que o projeto traz duas inovações. Concede à própria vítima o direito de formular o pedido de indenização na ação penal, reduzindo a dependência da atuação do Ministério Público, e autoriza a fixação automática de indenização por danos morais quando o crime afetar direitos da personalidade, como a vida, a integridade física, a liberdade e a honra. Zenaide acredita que as mulheres terão agora uma ferramenta imediata em processos sobre violência doméstica.
22: A lei passará a reconhecer a irrazoabilidade da exigência de que as vítimas se submetam à nova instrução probatória com o objetivo de demonstrar os danos morais decorrentes das violências sofridas. O dano moral é uma decorrência natural em crimes dessa natureza, não sendo necessárias provas para além daquelas que serviram para a condenação do agressor.
21: Como já veio da Câmara dos Deputados, se aprovado pelos senadores, o projeto de lei segue para sanção presidencial.
19: E foi sancionada a lei que estende até 2030 o prazo para que hospitais filantrópicos e santas casas de misericórdia renegociem suas dívidas com o dinheiro do FGTS.
20: O senador Nelsinho Trade, do PSD de Mato Grosso do Sul, foi o relator da proposta e destacou o papel estratégico dessas instituições que prestam serviço ao SUS no interior do país. Repórter Raíssa Abreu.
23: Hospitais filantrópicos e santas casas de misericórdia ganharam um alívio para o acerto de suas contas. O presidente Lula acaba de sancionar a lei que estende até 2030 o prazo para que essas instituições tenham acesso ao dinheiro do FGTS para fazer empréstimo. A norma, que tem origem num projeto apresentado pelo líder do governo na Câmara, deputado Paulo Pimenta, do PT do Rio Grande do Sul, foi aprovada pelo Senado no dia 15 de julho. O senador Nelsinho Trade, do PSD de Mato Grosso do Sul, que é médico, foi o relator. Ele destacou o papel estratégico desempenhado pelas santas casas e hospitais filantrópicos, especialmente no interior do país.
24: Todo recurso que for destinado aos hospitais filantrópicos e às santas casas, ainda assim é pouco. Tamanho o trabalho desprendido que essas instituições fazem para a sociedade brasileira. Lá no meu estado, a Santa Casa é a quarta maior do Brasil. Trabalhei 17 anos lá e eu posso ver dia após dia a dificuldade daquele hospital e manter o bom atendimento.
23: O senador informou que a linha de crédito, usada entre 2019 e 2022, destinou cerca de 3 bilhões de reais a aproximadamente 140 entidades filantrópicas para renegociação de dívidas e reestruturação financeira. O dinheiro do FGTS é de natureza privada, ou seja, é diferente de dinheiro público.
19: A Polícia Federal concluiu a investigação que apurou responsabilidades na queda do avião da Voepes em agosto de 2024. Foram indiciadas 16 pessoas, entre funcionários e ex-funcionários da empresa.
20: No Senado, a Comissão de Infraestrutura já questionou representantes da ANAC sobre a fiscalização da companhia aérea antes e após o acidente. Repórter Alexandre Campos.
0: No Senado, a Comissão de Infraestrutura chegou a ouvir representantes da ANAC para esclarecer a suspensão, pela agência, dos voos da companhia aérea em março de 2025. Na ocasião, o órgão alegou que a Voepas não estaria cumprindo condições de manutenção e redução de atividades impostas após o acidente. O senador Sérgio Moro, do PL do Paraná, questionou se o cenário de omissão nas manutenções envolvendo o acidente era algo recorrente na companhia aérea, antes mesmo da queda do avião.
3: Esses elementos de degradação já não estavam anteriores dessa precariedade, e porque a ANAC e a fiscalização da ANAC não detectou esses fatores anteriormente a esse acontecimento.
0: Bruno Diniz Delbel, representante da ANAC, afirmou que o cenário que motivou a suspensão das atividades da companhia surgiu somente em fevereiro de 2025, 7 meses após a queda do avião.
4: O principal ponto, né, após o acidente que levou a gente a detectar essa degradação no sistema foi que a empresa não mais estava sendo capaz de demonstrar a execução desses planos de ação corretiva, a identificação dos problemas.
0: Se o Ministério Público Federal denunciar à Justiça os indiciados pela Polícia Federal, eles responderão pelos crimes de atentado contra a segurança do transporte aéreo e falsidade ideológica.
19: Quando uma pessoa desaparece, cada hora pode ser decisiva. Um projeto pronto para votação na Comissão de Constituição e Justiça do Senado cria 3 categorias de desaparecimento e define procedimentos específicos para cada situação.
20: A proposta visa tornar as buscas mais eficientes e aumentar as chances de localização das pessoas. Repórter Marcela Diniz.
5: De acordo com o projeto em análise no Senado, os desaparecimentos passariam a ser classificados em 3 categorias. A voluntária, quando uma pessoa maior de idade decide ir embora, a involuntária, quando alguém desaparece em episódios de acidente, desastre ou crise de saúde mental, ou ainda quando uma criança ou adolescente se perde de seus pais ou responsáveis, e a categoria de desaparecimento forçado, quando uma pessoa é sequestrada ou some em outras circunstâncias que também envolvam condutas ilícitas. A proposta, que já recebeu o aval da Comissão de Direitos Humanos, determina que o poder público defina estratégias diferentes de abordagem para cada categoria de desaparecimento. Para a relatora do projeto na CDH, senadora Damaris Alves, do Republicanos do Distrito Federal, as mudanças podem ajudar o Estado a atuar de forma mais eficaz. Ela ressalta que em 2025, o Brasil registrou um recorde de desaparecimentos. Foram 84.760 casos.
7: Uma alarmante média de 232 ocorrências por dia. Esses indicadores evidenciam a necessidade de contínuas atualizações no ordenamento legal para fazer frente ao problema.
5: O projeto está pronto para votação na Comissão de Constituição e Justiça, com relatório favorável da senadora Mara Gabrilli, do PSD de São Paulo.
19: E o dia 7 de agosto de 2006 marcou a luta contra a violência doméstica e familiar contra a mulher. Nesta data foi sancionada a Lei Maria da Penha, que completa 20 anos. A legislação criou medidas como a prisão em flagrante do agressor, as medidas protetivas de urgência e o reconhecimento da violência vicária quando filhos ou familiares são usados para atingir a mulher.
20: A senadora Jussara Lima, do PSD do Piauí, destacou a importância da lei e defendeu o fortalecimento das políticas de proteção às mulheres e o aprimoramento da legislação.
25: Celebrar os 20 anos da Lei Maria da Penha é reconhecer uma das maiores conquistas na proteção das mulheres brasileiras. A lei fortaleceu o combate à violência doméstica, garantiu uma proteção às vítimas e reforçou a responsabilização dos agressores.
20: Com edição de Paula Groba e trabalhos técnicos de João Lira, o Jornal do Senado fica por aqui. Acompanhe agora as notícias do Tribunal de Contas da União e da Câmara dos Deputados. Boa noite.
19: Boa noite e um bom fim de semana.

0: prazos máximos para cada etapa do processo de adoção, como determina o Estatuto da Criança e do Adolescente. A Justiça também deverá dar prioridade a processos que envolvam crianças de até 6 anos, grupos de irmãos e crianças com deficiência. Quanto ao programa Cuidar e Conviver, o projeto estabelece que ele será implantado de forma voluntária pelas instituições. Quando criada, a iniciativa deverá adotar ações como acompanhamento da interação entre crianças e adolescentes e idosos por profissionais capacitados e oferecer atividades educativas, culturais e recreativas aos envolvidos. Na opinião do relator do projeto na comissão, deputado Luiz Couto, do PT da Paraíba, integrar crianças, adolescentes e idosos que vivem em instituições de acolhimento pode trazer benefícios emocionais e sociais para os dois grupos.
1: Os dois grupos têm em comum a vivência de não contarem com a convivência familiar de forma provisória ou definitiva. Dessa forma, pretendo haver benefícios para ambos no intercâmbio de experiências e no apoio emocional mútuo.
0: O projeto determina ainda que os processos de adoção terão de tramitar inteiramente por meios eletrônicos, prever perícias integradas e audiências concentradas. Ministério Público, Defensoria Pública, Judiciário, Conselhos Tutelares e equipes técnicas terão de instituir formas de interação permanente nos casos de adoção. A proposta ainda inclui o acolhimento familiar como política permanente na Lei Orgânica da Assistência Social e no Estatuto da Criança e do Adolescente. O texto prevê apoio financeiro, suporte psicológico, acompanhamento por equipes multiprofissionais e capacitação obrigatória para as famílias acolhedoras. De acordo com a Momandel, o apoio financeiro busca evitar que a manutenção da criança ou do adolescente dependa apenas da renda da família acolhedora. O projeto também reforça que o acolhimento familiar não se confunde com a adoção. O projeto, que busca acelerar os processos de adoção e promover a integração entre crianças, adolescentes e idosos que vivem em instituições, ainda será analisado por 3 comissões da Câmara. Se aprovado em todas, poderá seguir para análise do Senado. Da Rádio Câmara de Brasília, Maria Neves.
2: Segurança Pública.
3: Rodrigo de Castro, do União de Minas Gerais, defende a proposta de emenda à Constituição que reduz a maioridade penal de 18 para 16 anos. Na visão do deputado, a medida é uma resposta ao aumento da violência e contribui para fortalecer a segurança pública.
4: Rodrigo de Castro afirma que adolescentes de 16 anos já têm discernimento sobre seus atos e que a legislação atual favorece o aliciamento de menores por organizações criminosas. A matéria já foi aprovada na Comissão de Constituição e Justiça e segue agora para análise de uma comissão especial.
5: Uma das distorções que nós assistimos hoje é que jovens com 16 anos de idade, que podem votar para presidente da República, que têm pleno discernimento das suas ações, são beneficiados pela questão da maioridade penal e não podem pagar, às vezes, por um homicídio, por um crime de tráfico de drogas. Através da aprovação dessa PEC, da diminuição da maioridade penal, nós estamos dando uma resposta a esses bandidos, nós estamos dando uma resposta à sociedade que ninguém está acima da lei.
2: Meio Ambiente.
3: Bruno Ganem, do Podemos de São Paulo, acredita que o descontrole populacional de animais está diretamente ligado aos casos de abandono, maus tratos e violência. Para ele, a castração é a principal ferramenta para enfrentar o problema.
6: A castração, ela é fundamental para quem defende a causa animal, mas muita gente que não é da causa não sabe que o impacto ele vai além. Se a gente não tem um programa de castração nacional muito intenso, muito compatível com o volume necessário, a gente

0: A castração é um ganho simultâneo para os animais e para a sociedade.
1: Educação.
2: Os deputados aprovaram um projeto que obriga o uso de hora-aula no cálculo da jornada dos professores. Saiba mais sobre o assunto na reportagem de Paula Bittar.
3: A Comissão de Constituição e Justiça da Câmara aprovou uma proposta que estipula a hora-aula como medida para calcular o tempo de professores e outros profissionais do Magistério da Educação Básica destinado às atividades diretamente com estudantes. Pela proposta, a hora-aula será usada como referência, mesmo se a duração for menor que 60 minutos. Relatora na comissão, a deputada Lídice da Mata, do PSB da Bahia, disse que o objetivo é aliviar um pouco os professores.
4: É um projeto muito importante que garante aos professores a inclusão do planejamento de atividades extras-classe na sua carga horária normal. Portanto, faz com que não haja uma sobrecarga de trabalho para os professores.
3: O autor do projeto, o deputado Tarcísio Mota, do PSOL do Rio de Janeiro, acrescentou que a ideia é cobrir uma lacuna jurídica da Lei do Piso Salarial do Magistério Público da Educação Básica, que estabelece que 2/3 da carga horária do professor devem ser dedicados a atividades diretas com o educando e 1/3 para atividades sem interação com o educando, como preparar aulas e corrigir provas, mas sem definir como esse tempo será contabilizado. Segundo Mota, alguns governos começaram a usar a diferença de 10 minutos na hora-aula dos professores para contabilizar como tempo de planejamento.
5: Cada professor foi obrigado a pegar mais turmas, sem 1 centavo no salário a mais. Professores já massacrados, adoecidos nas salas de aula, foram obrigados a pegar mais turmas de uma hora para outra, porque contavam a chamada minutagem para o tempo de planejamento, uma covardia, uma crueldade.
3: A proposta que estipula a hora-aula como medida para calcular o tempo de profissionais da educação básica destinado às atividades diretamente com estudantes já pode seguir para análise do Senado, a menos que haja recurso para votação antes pelo plenário da Câmara. Da Rádio Câmara, de Brasília, Paula Bittar.
0: Rafael Brito, do MDB de Alagoas, defende o cumprimento do piso salarial do magistério para todos os professores, incluindo os temporários. Ele alerta que quase metade dos estados e a maioria dos municípios brasileiros ainda não pagam o piso para a categoria.
6: Valorizar o professor é uma das políticas públicas que mais impactam a qualidade da educação. Um professor valorizado, com remuneração digna e segurança para exercer sua função, ele com certeza absoluta tem melhores condições de ensinar, de se dedicar aos alunos e de permanecer na carreira por muito tempo. Então a gente defende, né, o cumprimento do piso.
2: Rafael Brito orienta os profissionais que ainda não recebem o piso salarial a procurarem seus sindicatos ou o Ministério Público. O deputado reitera que o cumprimento da lei não é um favor à categoria, mas um direito conquistado.
1: Previdência.
0: Maria do Rosário, do PT do Rio Grande do Sul, é autora do projeto que institui pensão especial para crianças e adolescentes que perderam a mãe em decorrência de feminicídio. Ela afirma que a medida garante apoio financeiro para que os órfãos permaneçam com seus familiares em vez de serem encaminhados a abrigos.
7: Essa lei é importante porque as crianças, os órfãos de mães que foram assassinadas, em geral, o pai dessas crianças ou o padrasto é que cometeu esse crime. E a criança perdeu a mãe, perdeu o pai, perdeu o padrasto. Quando a mãe não deixa nenhuma pensão porque, enfim, já vivia uma condição de hipossuficiência, de pobreza, eu sempre fiquei me perguntando e ouvindo as avós que ficam com essas crianças, eu me dei conta que a orfandade significa uma grande responsabilidade para o Estado brasileiro.
2: Maria do Rosário lembra que o feminicídio deixa impactos permanentes na vida dos filhos das vítimas e defende o fortalecimento de políticas públicas de prevenção à violência contra a mulher. Ela também pede que o Estado atue para evitar novos casos e assegurar proteção às crianças afetadas.
1: Votação.
0: O plenário da Câmara pode votar projeto que cria mais exigências para a fabricação, comercialização e uso de fogos de artifício. O repórter Antônio Vital traz mais informações sobre a proposta.
1: Ganhou o regime de urgência e está pronto para ser votado no plenário da Câmara, projeto que regulamenta a fabricação, a importação, o armazenamento, o transporte, a comercialização e o

0: uso de fogos de artifício. O projeto, já aprovado pelo Senado, prevê punições para quem descumprir as determinações. A queima não autorizada de fogos de artifício, por exemplo, poderá acarretar pena de detenção de 6 meses a 2 anos ou multa. A proposta já foi aprovada por 2 comissões da Câmara, com alterações em relação ao projeto original. Nas comissões de Segurança Pública e de Meio Ambiente, o texto final prevê apenas o uso profissional para os fogos que possam causar lesão grave e morte ou danos ao patrimônio e ao meio ambiente. Determina ainda que as fábricas só poderão ser instaladas na zona rural. Na Comissão de Constituição e Justiça, o relator deputado Lafayette de Andrada, do PL de Minas Gerais, incluiu limites para o barulho provocado pelas explosões. O limite máximo será de 120 decibéis nos lugares onde os eventos são autorizados. Nas áreas residenciais, o limite foi fixado em 110 decibéis e em locais considerados sensíveis, nas cidades, de 85 decibéis. O parecer, porém, não chegou a ser votado e o relator, Lafayette de Andrada, defendeu a aprovação do regime de urgência para o projeto.
1: Esse é um projeto importante que, na verdade, procura dar toda uma roupagem e uma legislação para a questão de fogos de artifício. Não só para a questão dos decibéis, dos barulhos, considerando os animais, considerando os autistas, considerando os locais, mas também toda a estrutura de comercialização, de armazenamento, ou seja, de segurança. É um projeto muito amplo, merece ser debatido e, portanto, peço aos senhores deputados voto favorável à sua urgência.
0: O regime de urgência foi criticado por deputados do Missão e do Novo. A deputada Adriana Ventura, do Novo de São Paulo, disse que há pontos positivos na proposta, mas criticou a criação de novas exigências para fabricantes e comerciantes de fogos.
2: Nossa grande questão, e essa é a razão pela qual a gente vai orientar o contrário, é que amplia muito a intervenção estatal sobre uma atividade econômica que já está regulada por diversos órgãos públicos. Cria um monte de exigências de licenciamento, certificação, rotulagem, armazenamento, fiscalização. Então, a gente tem uma preocupação, a gente quer debater esse projeto, a gente se coloca à disposição para melhorar o projeto, para poder votar favoravelmente o mérito, se for o caso. Mas é não.
0: Com o regime de urgência, o projeto que regulamenta a fabricação, o transporte, a comercialização e o uso de fogos de artifício pode ser votado diretamente no plenário, sem passar pela análise das comissões permanentes da Câmara. Da Rádio Câmara, de Brasília, Antônio Vital.
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4: Transportes. Projeto aprovado pela Câmara reconhece a BR-319 como infraestrutura crítica para a segurança nacional. Capitão Alberto Neto, do PL do Amazonas, defende a proposta argumentando que a medida é essencial para integrar o seu estado e Roraima ao restante do país.
5: Segundo o capitão Alberto Neto, o projeto prioriza investimentos na rodovia e simplifica o processo de licenciamento ambiental. O deputado argumenta que a BR-319 vai facilitar o escoamento da produção, ampliar o acesso a serviços públicos e fortalecer a presença do Estado na região.
6: Então nós vamos destravar os licenciamentos ambientais, nós vamos trazer orçamento, mostrar a importância estratégica da BR-319 para o país. É um sonho de todo amazonense e que nós queremos pertencer verdadeiramente esse país. A gente nós não queremos ficar isolado. Isso afeta diretamente a nossa economia. No momento de estiagem, por exemplo, onde os nossos rios têm dificuldade para a navegação, é uma saída para o escoamento da nossa produção.
4: Consumidor.
7: Comissão aprova a proposta que busca resguardar direitos dos consumidores em relação ao uso de inteligência artificial. A repórter Silvia Munhato explica como isso pode ser feito.
8: A Comissão de Ciência, Tecnologia e Inovação da Câmara dos Deputados aprovou o projeto que estabelece diretrizes para proteger os direitos dos consumidores no uso de produtos e serviços que empreguem inteligência artificial, com foco em transparência, equidade e privacidade. As empresas ficam obrigadas a informar, de forma clara e destacada, quando o consumidor estiver interagindo com sistemas, respostas ou conteúdos gerados por IA. também devem explicar de maneira acessível a função do algoritmo e seus impactos sobre a experiência do usuário. Em caso de decisão automatizada, como recusa de crédito, o consumidor terá direito de solicitar informações sobre os critérios utilizados. Além disso, poderá recorrer da decisão e pedir revisão humana. O projeto assegura ainda o direito do consumidor de pedir a exclusão de seus dados de bancos usados para treinar ou operar sistemas de IA. O texto ainda proíbe o uso de sistemas de IA que resultem em discriminação algorítmica, ou seja, tratamento desigual baseado em raça, sexo, idade, deficiência ou qualquer outro fator protegido por lei. É o que explica o relator, deputado Davi Soares, do Podemos de São Paulo.
9: É importante deixar claro que a IA, ela não nasce preconceituosa. Ela aprende a partir de informações que recebe. Se esses dados contiverem vieses ou discriminações, as respostas também poderão ser injustas ou discriminatórias. Por isso que o projeto estabelece a proibição da discriminação algorítmica e determina que as empresas adotem medidas para identificar e reduzir esses vieses.
8: O descumprimento das regras sujeitará as empresas à advertência com prazo para correção, multa de 1 a 5% do faturamento e suspensão temporária do uso de sistemas de IA. O texto também autoriza o uso de IA certificada pelo Executivo para revalidar receitas médicas de medicamentos de uso contínuo, conforme regulamentação a ser definida. A proposta, que busca proteger os consumidores em relação ao uso da inteligência artificial, será analisada pelas Comissões de Defesa do Consumidor e de Constituição e Justiça. Da Rádio Câmara de Brasília, Silvia Minhato.
10: Trabalho.
5: Glauber Braga, do PSOL do Rio de Janeiro, defende a proposta que reduz a jornada de trabalho e acaba com a escala 6x1 sem redução salarial. De acordo com o deputado, a medida garante mais dignidade e tempo de descanso para os trabalhadores.
11: O trabalhador brasileiro tem o direito de ter mais um dia à sua disposição para ter vida além do trabalho, para cuidar da sua saúde mental, para estar mais tempo com a sua família, para ampliar a sua formação sobre os mais variados temas, para fazer aquilo que ele queira fazer. Eles vão ficar mais dispostos, com uma maior capacidade de trabalhar, já que eles não estão sendo explorados à exaustão, como é o regramento que a gente tem nos dias de hoje.
4: Glauber Braga argumenta que experiências internacionais já demonstram que a produtividade das empresas não diminui com a redução da jornada. Ele cita ainda que pesquisas de opinião mostram que a grande maioria dos brasileiros apoia o fim da escala 6x1.
5: Termina agora o jornal Câmara dos Deputados, produzido pela Rádio Câmara, com trabalhos técnicos de Wellington Teles e apresentação de Val Monteiro e Luciana Vieira. Uma boa noite para você.
4: A Voz do Brasil volta na segunda-feira. Boa noite e bom fim de semana.
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2: Ei, alô, alô, alô, alô, Castelo, boa noite. Sul do estado do Espírito Santo. Parte do estado do Rio de Janeiro, Minas Gerais, a nossa querida região serrana, meu. Oi. Sexta-feira, 7 de agosto. E hoje, até às 10, tocando muitas músicas e informações, levando até vocês muitas alegrias. 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

0: falando do estado do Espírito Santo, do Brasil e do mundo. E hoje, sexta-feira, dia 7 de agosto, um programa super especial pra você a partir das 22 horas, tá legal aí? Segura aí, muita coisa gostosa vai rolar pra você neste final de semana, neste final de sexta-feira, até as 10 horas. Depois de meia-noite pra lá, nós vamos seguindo com a nossa programação normal. Canal aberto, você pode ir ligando 3542-1017. Você vai deixar aquele alusão especial pra quem você quiser e a sua música preferida. Bater um papo conosco aqui é muito fácil. 28-3542-1017. Vamos começar essa noite maravilhosa? Vamos nessa comigo. Mas pera aí. Aí.
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0: Você quer passear comigo hoje na nossa máquina nova aqui com o guarda-roupa me emprestou?
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0: É a máquina nova essa aí, novinha em folha. Gostou? Não gostou? Não é possível, né?
2: Jesus!
0: Ah, não, não pode aí, ó.
3: Aí.
0: Vamos nessa comigo por aqui, assim. Oi!
4: Hoje é sexta-feira!
0: Tô sabendo, moleque.

0: tá todo mundo preocupado com o clube de regata Vasco da Gama, né? Olha aí, olha. John Kennedy do Fluminense sofre lesão no ligamento do joelho e passará por cirurgia. No Flamengo, o BAP tá preocupado. O BAP tá preocupado com o Vasco. Ai, ai, ai. Cuida do seu time, rapaz. Oi. No Palmeiras, Gustavo Gomes renovou. Tem mais notícia daqui a pouquinho. No Corinthians, The Memphis Depay deve chegar e assinar contrato mais 3 anos ainda. Vamos ver quem tá aqui comigo. Alô, boa noite.
1: Boa noite, meu rei do amanhecer.
0: Ô, meu rei, fala pra nós aí, Creu.
1: É nós, junto, misturado com a melhor do estado.
0: É nós. Fala aí pra nós aí, Creu, pode falar.
1: Deixar um alô pra minha esposa, Lena. Presa Augusto Cachoeirinha.
0: Sim.
1: Jamil Zumbi e João Batista.
0: Sim.
1: Todos os ouvintes estão ligados com você.
0: Ah, oh, beleza aí. Tá bom, é.
1: Ai, é, o meu coração é grandão.
0: Quem?
1: Meu coração é grandão.
0: Ah, sim, claro. Legal.
1: Cabe os ouvintes todos.
0: Ah, lógico, claro, com certeza. Isso mesmo.
1: Deixar um alôzão também pra você, sua querida Neia.
0: Obrigado, amigo, bom, obrigado.
1: Deixar um alô pra todo mundo aí da rádio aí que...
0: Aí, que tá... A gente vai levando, a gente vai soltando a cobra por aqui assim, tá bom?
1: Aham.
0: Tá legal, Gruel?
1: Tá legal.
0: Deixa aquele abraço aí pros nossos amigos aí na Fazendinha, em Piabanha, em Itapemirim.
1: Valeu, beleza? Meu rei, um abração.
0: Alô, meu rei, aquele abraço aí. Olha, tem mais aqui, olha, o Zenit sobe pedida pro Luiz Henrique para 206 milhões e dificulta para o Flamengo. Será? Ó, não sei não, hein? O dinheiro tá acabando ali na urubuzada, hein? Oi, alô, boa noite.
2: Boa noite.
0: Cruel?
2: Cruel não, é Jamil. Cruel, acabou de ligar.
0: Parece que tem uma voz gêmeas. Fala pra nós aí, Jamil.
2: É, vou mandar lá um alô pra minha neta Jamil, Tamir, meu filho Marcelo, Juliano, pai da Gêmea, que feliz é dia dos pais, né?
0: Uhum.
2: E pra vocês aí da rádio.
0: Ô, oh, obrigado pra nós aí, velho.
2: É, pro Cruel, Pedro Augusto, Cacharinho.
0: Cruel!
2: É, o rapaz.
0: Ele tá no jogo aí.
2: Tá no jogo, hein? E pro João Caonha, a Angélica aqui da rua.
0: Não, certo.
2: Que tá aqui batendo papo. Vocês aí da rádio.
0: Certo.
2: E manda aí o Lando Moreno, o Alemão do Forró, dançar forró.
0: Daqui a pouquinho tem um bichão aí pra ele, Fogo e Segredo. Daqui a pouco.
2: Isso,
0: tá aí. Legal? Valeu aí, seu meu. Aquele abraço aí, velho. Vamos nessa comigo aqui. 8h35. Boa noite, Zé Augusto. Aqui é Maurício de Itaperuna, Rio de Janeiro. Toca pra mim uma música aí bem legal e um abraço pra todos da Cultura FM. Valeu. Obrigado, meu amigo. Nosso amigo Edmilson Lazzarino, motoboy de Ponte Nova, Minas Gerais. Zé Augusto, sextou de novo, outra vez, mais uma. Quem vem aqui?
3: Boa noite, Zé Augusto.
0: Boa noite, JB.
3: Sou João Batista Costermani, do bairro Paraná, Geral Monteiro, aluno da Criançora da Pestalozzi. Outra música aí. Xenhenhen, caminhão de mudança. Deixa eu cantar, obrigado.
0: Esse caminhão tombou na estrada e hoje vai chegar outra aí. Depois nós vamos dar um jeitinho pra vocês, tá legal? Boa noite, meu amigo Zé Augusto, o rei do amanhecer, agora tá de noite aí. Aqui é o Matheus de Campos do Goitacás, nossa senhora. Manda alô para o meu irmão Marcelo da Flor... É, Marcelo da Florino. E para vocês todos aí da primeiraça, obrigado aí pelo carinho, por essa gostosa sintonia. Zé Augusto, boa noite, queria deixar um alô para minha mãe.

as novidades da pintura. E para mim, é claro, claro. Mesmo para todos vocês, um abraço para todos aí da Braço do Sul, tomando aquela cervejinha maravilhosa aí. Uma música aí bem bonita aí. Quem é o cantor aqui? É a Natália. Natália! Ô, Natália! Ah, tá. Estevinho. Ah, sim, sim. É quando eu vou na igreja e o padre fala assim, aceita este vinho. Aí eu falo assim, eu tô preso, tô na boa, tô na boa. Bom, vou fazer o seguinte, eu vou um pequeno break comercial aqui e volto já já. Segura aí comigo aí. Oi! Cadê aí? Aqui são exatamente 8 horas, 37 reais. Tô voltando já já.

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16: 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Vamos ver quem é que tá aqui comigo. Alô? Mano, caiu. 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Vamos ver quem tá aqui. Alô, alô, boa noite.
13: Boa noite.
16: Fala, boa noite.
13: Boa noite, Zé.
16: Oi, boa noite. Fala pra nós.
13: É o Fabrício aqui de Marataíde.
16: Ô, Fabrício, fala pra nós aí. Tenta ver, manda ver.
13: Mandar um alô aqui pra minha esposa Magra, meu genro Gutierrez.
16: Certo.
13: Ana Paula, minha filha. Pra minhas netas Maitê, Mariá.
16: Ô, beleza.
13: Pra minha mãe aí em Cachoeiros.
16: Bom,
13: e
16: tá
13: já
16: bem.
13: Mandando também um abraço pro meu pai aí em São Joaquim, já desejando já um feliz dia dos pais pra ele.
16: Ô,
13: também.
16: Papai querido, aí.
13: E eu não sou vascaíno não, mas tem um aqui chato aqui em casa aqui, mandar um abraço pros vascaínos.
16: Ah, rapaz. Nós estamos no outro patamar agora, o Urubuzada tá com medo aí.
13: É, eu sei que eu
16: tenho vascaíno. Já eliminamos esse aqui, vai vir por aí.
13: Amanhã nós vamos acabar com o Fluminense de novo.
16: Por enquanto eu tenho medo só desse aqui, ó.
17: Palmeiras!
16: Né, Draquinho? Aí, vai lá, vai aí. Mas vai chegar aí.
13: Bota uma música pra nós aí, Roda Morena do Sansão.
16: Vai rodar daqui a pouco, mas diferente, hein, pra você. Deixa eu ver qual que vai estar aqui daqui a pouquinho pra você aqui, ó. É aula de acordeão.
13: Deixa eu te fazer um convite, você quer sair comigo hoje?
16: Não, eu tô ocupado, hoje eu não posso, não. Tem muita coisa pra fazer hoje por aqui.
13: Tá doido, rapaz?
16: Hoje eu tenho muita coisa.
13: Olha.
16: É verdade.
13: Eu sei que você gosta de dar as voltinhas.
16: coitado, eu vou. Pode deixar.
13: Então, beleza, um abração aí, nós estamos aqui quietinho, tranquilo aqui.
16: Mas eu vou com essa máquina aqui, ó. Eu vou levar sair com você. Com essa máquina aí, ó. Nós vamos passear em alto relevo em Marataíza aí, ó. Passar pelas falésias aí, ó.
13: Isso daí, vai ser bem-vindo.
16: Tá legal, obrigado aí pelo carinho de vocês aí, ó. Né?
13: Um abraço aí, Zé, fique com Deus.
16: Mas todo mundo fala que...

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1: E moçada, falando mais deles aí, do mal, hein? Aí, olha. Ih, rapaz, olha como é que tá aqui, olha. Leila Pereira surpreende e afirma que pode comprar o Vasco pra provocar e agitar a rivalidade no futebol carioca. Quem tá preocupado com isso aí? Ninguém mais, ninguém não. O Fluminense não quer nem saber, Botafogo. A preocupação tudo é da urubuzada. Ih, ó, tá quebrando, tá quebrando. E vai quebrando, e vai quebrando, vai quebrando, vai quebrando. E vai quebrando. Thiago Mendes virou capitão, assumiu a liderança do Vasco e declarou que deseja ser, um dia ser líder, ídolo do clube. Já é, meu filho, já é, já. Vamos fazer o seguinte, vem cá comigo aqui, pera aí. Oi, olha quem tá chegando aqui, lá direto de Barra do Itabapoana.
2: Aqui é da Rua das Viúvas.
1: É, sei.
2: Aqui vai meu abraço pra Elielcio e Oza, que agora eles estão morando em Gargaú, com certeza ele está ouvindo a cultura.
1: Opa,
2: que manda uma música, o menino da... o de vovó, o Natinho de vovó. E que Deus te abençoe, que te dê muitos anos de vida, saúde para você, sua família,
1: obrigado,
2: todos os doutores da cultura que são nota mil.
1: Para vocês,
2: tchau,
1: também,
2: fique com Deus.
1: Obrigado,
2: Deus abençoe.
1: Também. Obrigado aí a todos os nossos amigos aí da Rua da Fumega, a Rua das Viúvas, em Barra do Itabapoana, estado do Rio de Janeiro. Nicolas Atila Lima Diniz, obrigado aí pelo carinho, por essa gostosa sintonia. Valeu, Nicolas.